a todos que mais precisam. Também rezemos na celebração da esperança pelo descanso eterno de José Aparecido, Pedro. Rezemos pelo nono dia de falecimento de José Aparecido Pedro, pela alma de Edivaldo Vieira Rocha, pelo descanso eterno de Jovina Santos de Lima, 6 anos de falecimento, 8 meses de falecimento de Walter Alencar de Souza, 1 ano de falecimento, Joel Pereira de Araújo, por todas as almas do purgatório. Rezemos também por 1 mês de falecimento de José Luiz de Souza, e rezemos pelo 7º dia de falecimento de Ângela Maria Vilarino. E todas as nossas intenções que trazemos em nossos corações, colocamos no altar do Senhor. Iniciando nosso encontro com Cristo, sabemos que somos pecadores, que caímos, que pecamos e que necessitamos da misericórdia de Deus, que é o nosso Pai. Peçamos perdão juntos cantando.

0: Deus Pai misericordioso, tenha compaixão de nós, perdoe os nossos pecados e nos conduz à vida eterna.
1: Amém.
0: Oremos. Ó Deus, preparastes para quem vos ama bens que nossos olhos não podem ver. Acendei em nossos corações a chama da caridade, para que, amando-vos em tudo, acima de tudo, corramos ao encontro das vossas promessas. Por Cristo nosso Senhor.
1: Amém.
0: E podemos nos sentar para a liturgia da palavra.
2: Leitura da profecia de Ezequiel. A palavra do Senhor foi me dirigida nestes termos: Filho do homem, vou tirar de ti, por um mal súbito, o encanto de seus olhos. Mas não deverás lamentar-te, nem chorar ou derramar lágrimas. Geme em silêncio, sem fazer o luto dos mortos. Põe o turbante na cabeça, calça as sandálias dos pés, sem encobrir a barba, nem comer o pão dos enlutados. Eu tinha falado ao povo pela manhã, e à tarde minha esposa morreu. Na manhã seguinte, fiz como me foi ordenado. Então o povo perguntou-me: não nos vais explicar o que tem a ver conosco as coisas que tu fazes? Eu respondi-lhes: a palavra do Senhor foi me dirigida nestes termos: fala à casa de Israel. Assim diz o Senhor Deus: vou profanar o meu santuário, o objeto do vosso orgulho, o encanto de vossos olhos, o alento de vossas vidas. Os filhos e as filhas que lá deixastes tombarão pela espada, e fareis assim como eu fiz. Não cobrireis a barba, nem comereis o pão dos enlutados. Levareis o turbante na cabeça, as sandálias nos pés, sem vos lamentar nem chorar. Definhareis por causa de vossas próprias culpas, gemendo uns para os outros. Ezequiel servirá para vós como um sinal. Fareis exatamente o que ele fez. Quando isso acontecer, sabereis que eu sou o Senhor Deus. Palavra do Senhor.
1: Graças a Deus.

0: O Senhor esteja convosco.
1: Ele está no meio de nós.
0: Proclamação do Evangelho de Jesus Cristo segundo Mateus.
1: Glória a vós, Senhor.
0: Naquele tempo, alguém aproximou-se de Jesus e disse: Mestre, o que devo fazer de bom para possuir a vida eterna? Jesus respondeu: Por que tu me perguntas sobre o que é bom? Um só é o bom. Se tu queres entrar na vida, observa os mandamentos. O homem perguntou: Quais mandamentos? Jesus respondeu: Não matarás, não cometerás adultério, não roubarás, não levantar falso testemunho, honra teu pai e tua mãe, e ama teu próximo como a ti mesmo. O jovem disse a Jesus: Tenho observado todas essas coisas, o que falta ainda? Jesus respondeu: Se tu queres ser perfeito, vai, vende tudo o que tens, dá o dinheiro aos pobres e terás um tesouro no céu. Depois vem e siga-me. Quando ouviu isso, o jovem foi embora, ficou cheio de tristeza, porque era muito rico. Palavra da salvação.
1: Glória a vós, Senhor.
0: Saudações, querido Padre Jefferson, e agradeço por me confiar a partilha desta maravilhosa palavra de Deus. Saudo também todos que aqui estão e todos que nos ouvem pela Rádio Maria de Nazaré. Eu quero saudar também aquelas pessoas às quais eu fiz visita esse mês passado, abençoando as casas, e quero agradecê-los pela receptividade. Fui muito bem recebido e ali eu vi a sede que esse povo tem da palavra de Deus. Hoje viemos aqui rezar para os nossos entes queridos. Que bom que vocês vieram, porque nós precisamos sim rezar pelos nossos entes queridos, porque a leitura de Ezequiel, o Senhor nos mostra que mesmo diante da dor e perdas, precisamos permanecer firmes na fé. É triste, dói. Quantos pais de família está com o coração sangrando de saudade, né? Tem muitos aqui recente ainda. Quanta dor, quanta saudade. Mas nós sabemos que nós também temos o mesmo destino de nossos antes queridos. Por isso devemos observar a palavra de Deus. Por isso devemos levar nossas crianças desde pequeninos para a igreja. Se aqui tiver 10 crianças aqui no altar, eu tenho certeza que o diácono nem o padre não vai achar ruim, não vai atrapalhar. É motivo de alegria, porque se nós tiver nossos filhos no caminho da igreja desde cedo, eles vão seguir o caminho de Jesus. Eu quero saudar esse jovem que fez o congresso agora. Aqui tem alguns. E eu conversei com eles porque eu gosto de conversar com os jovens da nossa paróquia. E eles me passaram O quão grande foi esse encontro? Eles falaram que fizeram o verdadeiro encontro com Jesus. Eles falaram que o coração dele está derramando, transbordando de alegria. Então, nesse momento, é nossa obrigação agradecer todos aqueles que não mediram esforços para estar lá, desde, já tem quase um ano, correndo atrás, né? As lideranças, o pessoal que fez a comida, os padres, os diáconos, todos que fizeram parte desse maravilhoso congresso, pedir a Deus que abençoe-os. Eu, quando eu tinha 12 anos, isso há 48 anos atrás, até falei aqui para a Ana, para o Anders, eu fui no encontro desse, de jovens, lá em Tangará da Serra. 48 anos atrás, eu fiz o encontro com Jesus naquele dia. Nós morávamos num sítio, e nós fomos em cima de uma 4000, cheinha de jovem, moleque, criança, né? Ficamos lá 2 dias. Ao retornar, a caminhoneta parou no carreador, aonde a gente desce, né? Geralmente sítio é assim, né? Tem um carreador, né? E era um cafezal. Eu confesso que naquele momento eu não andava, eu flutuava. Eu me emociono até hoje. E eu falei assim: Senhor, que bom se o Senhor me levasse hoje, porque eu sei que hoje, se o Senhor me levasse, eu ia para o céu, porque eu estou tão próximo de Ti, que eu estou sentindo a Sua presença. Mas se o Senhor não for Sua vontade, se o Senhor tiver outros planos para mim, faça que eu seja um homem que preste, um homem que sirva a Sua igreja, que faça a Tua vontade. Graças a Deus, Ele me proporcionou ser diácono da Igreja Católica hoje. Eu agradeço muito a Deus por isso. Então, o que que eu falo? Hoje nossos jovens estão distantes. Hoje está mais difícil. Se nós não colocarmos desde pequenininho nossas crianças a caminho da igreja, vai chegar um momento que nós vamos perdê-la para o mundo. E aí fica complicado. Aí fica difícil. Então, quem tem seus filhos, tragam. Quem tem seus netos, peça para a mãe: deixa eu levar meus netos para a igreja. Traga eles. Isso vocês estão colocando-os no caminho de Jesus. A pessoa que está no caminho de Deus, quando Deus chama, nós sabemos que ela foi bem, ela está num bom lugar, que ela vai herdar o maior tesouro, que é a nossa salvação. Então, traga nossas crianças. A esperança não é a ausência de sofrimento, mas confiança de que Deus continua conosco. Então, caros ouvintes, não perca a esperança. É difícil falar não fique triste, né? Mas tem que ter a confiança de que nossos entes queridos estão com Deus. E nós temos que rezar para eles. Porque às vezes nós ficamos na sala de espera. Porque tem uma sala de espera que é o purgatório. Lá onde nós precisamos de oração para a sala de espera que é o purgatório. Lá onde nós precisamos de oração.

que reparte o seu tempo ajudando nesses retiros, nesses congressos jovens. Que nesta missa da esperança, peçamos, Senhor, dê-nos um coração humilde para aceitar. Muitos não aceitam que os nossos entes queridos foram, às vezes questiona a Deus, mas é a vontade de Deus. Pedimos ao Senhor Jesus que dê esse coração humilde para aceitar a vontade dEle. Coração generoso para repartir, ajudar nossa igreja nos momentos de retiro. Ajudar a nossa igreja no momento de festas do padroeiro, igual vamos ter agora há poucos dias. E um coração forte para continuar, mesmo diante da dificuldade, mesmo diante da dor. Porque eu sei que aqui tem muitos com o coração sangrando, diante da perca do ente querido. Que nunca percamos a esperança, porque Deus não abandona aqueles que confiam nele. E no Evangelho de Mateus, o autor sagrado nos lembra que não basta dizer que amamos. Não basta dizer que amamos a Deus. É preciso amar com atitudes, desprendimento e generosidade. Ah, eu amo meu Deus, sim, mas eu fico lá em casa, eu tenho preguiça de ajudar num retiro, ah, hoje eu não vou, ah, eu não posso. Você tem que amar a Deus com atitude. De nada serve você falar que ama a Deus, vir na igreja, mas na hora que Deus precisa da sua mão, do seu braço, você faz corpo mole. Então, meus irmãos, amar a Deus é com atitudes. Sem essa atitude, de nada adianta. Nesta missa da esperança, vamos pedir também o consolo de Deus pelas mães e pais que perderam seus filhos. Quanto amor uma mãe, eu friso as mães, porque o amor de uma mãe, ele é o maior amor do mundo, porque ele recebeu, a mãe recebeu o dom da maternidade de Maria. Deus poderia fazer assim, e apareceria um Jesus, já grande, né, perfeito, mas ele quis que Jesus nascesse do ventre de uma mulher, para vocês mães, ser honradas e saber que vocês são santas pelo dom da maternidade. Toda mãe recebeu de Maria esse grande amor. Quem que tira na hora, se for preciso, um órgão do seu corpo para salvar a vida de um filho? Só a mãe. Dificilmente um pai fazer isso, porque a mãe ficou 9 meses com ele na barriga, criou vínculo, criou afeto, criou amor. Então, essas mães que perderam seus filhos, e aquelas mães que também perderam seus filhos para o mundo, quantas mães que sofrem, porque seu filho está seguindo o caminho mundano, um caminho que é contraditório a Deus. Eu rezo e peço a Deus por todas as mães, porque uma mãe, mesmo diante de um filho drogado, mesmo diante de um filho que não faça nada que agrade a ela e a população, ela não abandona, ela não despreza, ela sempre reza e ela sempre tem esperança.

0: esperança que esse filho um dia retornará para os bons caminhos. Que a exemplo de Jesus, ele nos ensine a não abandonar quem se perdeu, mas a acolher, orientar e rezar. Porque onde existe amor de família e fé em Deus, sempre pode nascer uma nova esperança. Louvado seja nosso Senhor Jesus Cristo.
1: Seja louvado.
2: Irmãos e irmãs, apresentemos a Deus nossas preces. Após cada invocação, vamos dizer: Senhor, ouvi-nos e ajudai-nos.
3: Dai-nos. Peçamos ao Senhor que nossa comunidade viva com fidelidade o Evangelho, fortalecendo a unidade, a comunhão e a fraternidade. Rezemos.
4: Senhor, ouvi-nos e ajudai-nos.
3: Peçamos ao Senhor que cada vocação em nossa igreja encontre apoio, acolhida e estímulo para responder com coragem ao chamado divino. Rezemos.
4: Senhor, ouvi-nos e ajudai-nos.
3: Peçamos ao Senhor que, iluminados pelos ensinamentos de Cristo, sejamos testemunhas firmes de esperança e servidores dedicados aos mais necessitados. Rezemos.
4: Senhor, ouvi-nos e ajudai-nos.
2: Glória ao Pai, ao Filho e ao Espírito Santo.
4: Sempre. Amém.
2: E podemos nos sentar para o canto de preparação das oferendas.

0: Ai, irmãos e irmãs, para que o nosso sacrifício seja aceito por Deus Pai Todo-Poderoso.
1: Receba, ó Senhor, por tuas mãos esse sacrifício, para a glória do seu nome, para o nosso bem e de toda a Santa Igreja.
0: Ó Deus, nós vos apresentamos as nossas oferendas e trocamos convosco os nossos dons, oferecendo-vos que nos destes e esperamos receber-vos em nós. Por Cristo nosso Senhor.
1: Amém.
0: O Senhor esteja convosco.
1: Ele está no meio de nós.
0: Corações ao alto.
1: O nosso coração está em Deus.
0: Demos graças ao Senhor que é nosso Deus.
1: É o nosso dever e a nossa salvação.
0: Na verdade é digno e justo. É nosso dever e salvação bendizer-vos e dar-vos graças. Pai Santo, fonte de verdade e de vida, porque neste onde acolhestes em vossa casa, hoje vossa família redimida para escutar vossa palavra e repartir o pão da Eucaristia, celebra a memória do Senhor ressuscitado. Por isso, juntos contemplamos a vossa face cantando.

0: Na verdade, ó Pai, vós sois santo e fonte de toda a santidade. Santificai, pois, estes dons, derramando sobre eles o vosso Espírito, a fim de que se tornem para nós o corpo e o sangue de nosso Senhor Jesus Cristo.
1: Enviai o vosso Espírito Santo.
0: Estando para ser entregue e abraçando livremente a paixão, Jesus tomou o pão, pronunciou a bênção de ação de graças, partiu e deu a seus discípulos, dizendo: Tomai todos e comei, isto é o meu corpo que será entregue por vós. Do mesmo modo, ao fim da ceia, ele tomou o cálice em suas mãos, deu graças novamente e o entregou a seus discípulos, dizendo: Tomai todos e bebei, este é o cálice do meu sangue, o sangue da nova e eterna aliança, que será derramado por vós e por todos para a remissão dos pecados. Fazei isto em memória de mim. Mistério da fé.
1: Anunciamos, Senhor, a vossa morte e proclamamos a vossa ressurreição. Vinde, Senhor Jesus.
0: Celebrando, pois, o memorial da morte e ressurreição do vosso Filho, nós vos oferecemos, ó Pai, o pão da vida e o cálice da salvação. E vos agradecemos porque nos tornastes dignos de estar aqui na vossa presença e vos servir.
1: Aceitai, ó Senhor, a nossa oferta.
0: Suplicantes, vos pedimos que, participando do corpo e sangue de Cristo, sejamos reunidos pelo Espírito Santo num só corpo.
1: O Espírito nos una num só corpo.
0: Lembrai-vos, ó Pai, da vossa Igreja que se faz presente pelo mundo inteiro. Que ela cresça na caridade em comunhão com o Papa Leão, com o nosso Bispo Dom Neri, com os bispos do mundo inteiro, presbíteros, diáconos e todos os ministros do vosso povo.
1: Lembrai-vos, ó Pai, da vossa Igreja.
0: Lembrai-vos, na vossa misericórdia, sétimo dia de falecimento de Ângela Maria Vilarino e de todos os nossos irmãos que adormeceram, e lembramos nesta celebração da esperança, e todos os que partiram desta vida, acolhei-os junto a vós na luz da vossa face.
1: Concedei-lhes, ó Senhor, a luz eterna.
0: Enfim, nós vos pedimos, tende piedade de todos nós e dai-nos participar da vida eterna com a Virgem Maria, Mãe de Deus, São José, seu esposo, e todos os santos que neste mundo viveram na vossa amizade, a fim de vos louvarmos e glorificarmos por Jesus Cristo, o vosso Filho. Por Cristo, com Cristo e em Cristo, a vós, Deus Pai Todo-Poderoso, na unidade do Espírito Santo, toda honra e toda glória, agora e para

0: e como filhos e filhas do Deus da paz, juntos rezemos com a oração que Jesus nos ensinou. Pai nosso,
1: que estais no céu, santificado seja o vosso nome.
2: Venha a nós o vosso reino, seja feita a vossa vontade, assim na terra como no céu. O nosso de cada dia nos dai hoje, perdoai as nossas ofensas, assim como nós perdoamos a quem nos tem ofendido.
1: E não deixeis cair em tentação, mas livrai-nos do mal.
0: Livrai-nos de todos os males, ó Pai, dai-nos hoje a vossa paz. Ajudados pela vossa misericórdia, sejamos sempre livres do pecado e protegidos de todos os perigos, enquanto vivendo a esperança, aguardamos a vinda do Cristo Salvador.
1: Vosso é o reino, poder e a glória para sempre.
0: Senhor Jesus Cristo, dissestes aos vossos apóstolos: eu vos deixo a paz, eu vos dou a minha paz. Não olhei os vossos pecados, mas a fé que anima a vossa igreja. Dai-lhes, segundo o vosso desejo, a paz e a unidade. Vós que sois Deus, com o Pai e o Espírito Santo.
1: Amém.
0: A paz do Senhor esteja sempre convosco.
3: O amor de Cristo nos uniu. Cordeiro de Deus, que tirais o pecado do mundo, tende piedade de nós. Cordeiro de Deus, que tirais o pecado do mundo, tende piedade de nós. Cordeiro de Deus, que tirais o pecado do mundo, dai-nos a paz.
0: Felizes os convidados para a ceia do Senhor. Eis o Cordeiro de Deus que tira o pecado do mundo.
1: Senhor, eu não sou digno que entreis em minha morada, mas palavras sereis salvos.

0: Oremos. Unidos a Cristo por este sacramento, humildemente imploramos vossa clemência, Senhor, para que, a Ele configurados na terra, possamos participar da sua glória no céu. Por Cristo nosso Senhor.
1: Amém. Amém.
0: Estamos já nos aproximando da nossa festa do padroeiro. Na próxima semana, vamos iniciar o tríduo em preparação de nossa festa, que vai ser no dia 27 de agosto, quinta-feira, o primeiro dia do nosso tríduo em preparação à nossa festa. O segundo dia do tríduo é o dia do nosso padroeiro, dia 28 de agosto, onde vamos celebrar também no segundo dia, o dia de Santo Agostinho, também que vai nos conduzindo e nos preparando para a nossa festa do padroeiro. No dia 29, sábado, teremos também o último dia do tríduo, às 19h30. Em seguida, teremos dobradinha, pastelada e animação com Nando do Foró, que vai ter uma festa aqui no salão da igreja, já para ir esquentando o domingo, que vamos iniciar às 8 horas da manhã com a solenidade, com a missa solene da festa do padroeiro, onde vamos rezar às 8 horas. Em seguida, teremos o almoço com completo serviço de bar e cozinha, tradicional churrasco de nossa festa de Santo Agostinho. Já em seguida, o leilão de gado, e vamos encerrar a nossa festa no final do domingo com o sorteio do show de prêmios de nossa paróquia, com o sorteio principal da moto. Então, desde já, também quem não adquiriu ainda a sua cartela pode estar adquirindo. Também, desde já, agradecemos a todos os doadores de gado, de todos os sítios. Sabemos que a festa, o leilão, sempre acontece e é um sucesso, graças à bondade, à generosidade de cada um que está doando. Por isso, nosso muito obrigado. E todos podem doar. De que forma? Talvez alguém vai dizer, ah, esse ano não posso ajudar. Pode, rezando. Todos podemos ajudar rezando, podemos participar das celebrações do tríduo, da festa, e dessa forma vamos estar colaborando, participando domingo também de nossa festa, do almoço festivo, e assim cada um do seu jeito, da forma que puder, está sempre ajudando. Por isso, nosso muito obrigado a todos, desde já, que estão colaborando, e a festa sempre é um sucesso graças a cada um de vocês. Por isso, nosso muito obrigado desde já, e vamos juntos caminhando e rezando para que Deus vai nos conduzindo até o dia 30 de agosto, no dia de nossa festa, do nosso padroeiro. Ave Maria,
2: cheia de graça, o Senhor é convosco. Bendita sois vós entre as mulheres. Bendito é o fruto do vosso ventre, Jesus. Santa Maria, Mãe de Deus, rogai por nós, pecadores, agora e na hora de nossa morte. Amém.
0: O Senhor esteja convosco.
2: Ele está no meio de nós.
0: Desça sobre cada um de vós e permaneça em vossos corações a bênção e a proteção de Deus Todo-Poderoso, Pai, Filho e Espírito Santo.
1: Amém.
0: Amém.
3: Irmãos e irmãs, glorificamos a Deus com nossa vida. Que a nossa fé seja regada de atitude e generosidade para agradar a Deus. Ide em paz. Que Jesus vos acompanhe.

0: Muito bem, agora são 20 horas e 58 minutos, de volta com o programa Embalos da Noite, após a Santa Missa, direto da Paróquia Santo Agostinho. A gente volta agora com o programa Embalos da Noite. E é claro que a gente quer também ouvir a nossa querida ouvinte, né, que mandou um recadinho para nós antes da missa ainda, né? Vamos ouvir. Boa noite a Cida Bispo.
1: Boa noite, Cidete.
0: Boa Cidete, noite.
1: Manda pra mim essa música de Zezé de Camargo Luciano. Tô aqui na escuta aqui, viu?
0: Tá bom.
1: Tô radinho ligada aqui.
0: Eita,
1: boa.
0: Coisa boa. Obrigada,
1: abraço,
0: viu?
1: A todos.
0: Grande abraço a ti também. Ótima semana, viu, Cida? Vou ver se eu acho essa música aqui pra você, tá bom? Achei, já tá no jeito aqui. Então tá, a gente já traz esse sucesso para nossa ouvinte que está aguardando. Lembrando também que nós estamos aí com os nossos apoiadores. 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

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Agora a gente traz Zezé de Camargo e Luciano para atender nossa querida Cida Bispo. E já voltamos aí para trazer também os apoiadores do nosso bloco. E mais música para você. 21 horas em ponto aqui nos estúdios da Rádio Nazaré.

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2: Segunda-feira, 17 de agosto de 2026, está entrando no ar mais uma edição do Repórter Destaque. As últimas notícias do Brasil e do mundo agora no seu rádio. O Brasil registrou mais de 1.800.000 acidentes de trabalho entre janeiro de 2023 e maio deste ano. Só nos cinco primeiros meses de 2026 foram mais de 222 mil ocorrências, segundo a Associação Nacional de Medicina do Trabalho. Os dados são baseados nas notificações feitas ao Ministério da Saúde. Quase 75% das ocorrências envolveram homens. A maior concentração está entre trabalhadores de 20 a 49 anos, faixa que reúne mais de 3/4 dos casos. Segundo a associação, além das consequências para os próprios trabalhadores, os acidentes também geram impactos na previdência social e aumentam a demanda pelos serviços de saúde. Eu sou Kleber Salles e volto daqui a pouco com mais informações no seu rádio. Fique ligado.
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2: A Hora do Consumidor chegando nesta segunda-feira, 17 de agosto de 2026, e a gente já começa nossos trabalhos por aqui esclarecendo a dúvida do nosso amigo Marcelo de Umuarama, no Paraná. Ele levou o carro dele para trocar as pastilhas de freio E quando ele foi buscar, a oficina disse que também trocou outras peças sem consultá-lo. Ele pergunta se ele é obrigado a pagar. Olha, Marcelo, não é obrigado não, viu? O artigo 40 do Código de Defesa do Consumidor determina que o orçamento deve especificar os serviços e seus valores, viu? Qualquer serviço adicional precisa da autorização do consumidor. Se você não autorizou a troca das peças, a cobrança pode ser contestada, tá bom? Sempre peça o orçamento por escrito, viu? Antes do início do serviço, tá certo? Fica aí a dica pra você, hein? Eu sou Kleber Salles, esse foi o nosso quadro A Hora do Consumidor, de volta daqui a pouco, hein? A qualquer momento nesta segunda.
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Vamos de música, a gente traz agora para você curtir mais três sucessos. Aliás, vai dar para tocar só dois, viu, Cidete? Porque já são 21 horas e 18 minutos, Irmãs Freitas, Eu Só Queria, e Trio Parada Dura também canta pra gente.

também agora dizer muito obrigada a Deus por esta oportunidade de estar aqui na nossa emissora, Rádio Maria de Nazaré, para levar mais este momento de oração, porque a gente teve momentos de música no primeiro bloco, né, do nosso programa Embalos da Noite, e a gente fez uma pausa para rezar juntos, pedir aí a proteção e intercessão de Nossa Senhora, mas também pedir as bênçãos, né, de Jesus na Eucaristia para a nossa semana. E a gente agradece por tudo aquilo que Deus tem feito na nossa vida, e você do outro lado também tem feito isso, né? Quem não é grato, né, com aquilo que Deus nos oferece? A gente quer deixar também o nosso muito obrigada a você que participou hoje, fez sua sugestão musical através do WhatsApp, né? Fez o seu pedido e colocou aí o seu pedido musical também, deixou o programa muito mais atrativo e gostoso. Obrigado aos apoiadores culturais, obrigado aos nossos queridos aí sócios do Clube da Evangelização. Amanhã, terça-feira, teremos mais, viu? Às 19 horas estarei aqui para a gente ter uma noite só nossa, de muita música. Ok? Um beijo no coração, fiquem todos na paz, que tenhamos uma noite cheia de descanso, né, merecido, inclusive, que a gente possa ter uma noite bastante serena e que os anjos protejam todas as pessoas que vão estar aí nesse momento, aí desfrutando de um descanso merecido. Deus abençoe a todos, até amanhã, tchau, tchau!

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4: A Anvisa revogou recentemente uma série de medidas que proibiam a comercialização e a propaganda de medicamentos em plataformas como iFood, Rappi, Mercado Livre, Submarino e Americanas. A agência já havia tomado a mesma decisão em relação à Shopee, mas a mudança não significa que essas empresas estejam automaticamente autorizadas a vender medicamentos. A Anvisa reforça que todas continuam sujeitas às regras sanitárias e que a nova legislação ainda precisa de regulamentação específica. A Lei 15.357, sancionada este ano, permite que farmácias e drogarias devidamente licenciadas utilizem canais digitais e plataformas de comércio eletrônico para fazer a logística e a entrega de medicamentos aos consumidores. Agora cabe à Anvisa definir como esse modelo vai funcionar na prática. Eu sou Kleber Salles e volto daqui a pouco com mais informações no seu rádio. Continue ligado.
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4: A Hora do Consumidor chegando nesta segunda-feira e a Luciana, nosso ouvinte de Vitória de Santo Antão, no Pernambuco, comprou um carro usado em uma concessionária e poucos dias depois apareceu um problema sério no motor e ela falou que disseram que a garantia não cobre esse defeito e ela pergunta se isso está certo, né? Olha, Luciana, obrigado pela sua participação, viu, minha amiga? E olha, veículos usados vendidos por concessionárias, né? Veículos usados vendidos por concessionárias também possuem garantia legal contra vícios ocultos, né? O artigo 18 do Código de Defesa do Consumidor prevê que o fornecedor responde pelos defeitos do produto. Se o problema já existia quando o veículo foi vendido, a concessionária deve apresentar uma solução, tá bom? Fica aí a dica para você. Obrigado pela sua participação, minha amiga. E eu sou Kleber Salles e volto na nossa próxima edição aqui do quadro A Hora do Consumidor. Até lá!
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10: Olá, eu sou a Tati Chagas e esse é o nosso Alimente-se Bem de hoje. Vamos a mais uma dica. Não ingira líquidos com as refeições. O líquido, junto com a comida, faz com que você não mastigue bem os alimentos e atrapalhe o processo digestivo. Por isso, procure beber 30 minutos antes ou 60 minutos após as refeições principais.
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12: 9:35. 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

Louvado seja nosso Senhor Jesus Cristo, para sempre seja louvado, queridos filhos e filhas. Como é que foi seu final de semana? Espero que tenha sido bom, com missa com certeza. E você, acompanhou no sábado e domingo o retiro que aconteceu na Missão Estados Unidos? Está tudo na internet, não acompanhou ontem? As pregações estão no YouTube Padre Manzotti. E acredite, domingo com a missa é semana com a graça de Deus, mas não percam as palestras que estão no YouTube Padre Manzotti. Quero saudar a todos e nós estamos no sétimo dia da novena de São Roque. São Roque, curai as feridas expostas. São Roque, curai as nossas feridas. Quero saudar a todos a partir da Rádio Evangelizar, de onde tudo começa. As rádios irmãs, cujos nomes cito neste momento. Saúdo a você pela TV Evangelizar, sinal digital em todo o país, em várias cidades, canal aberto, pelo YouTube Padre Manzotti Oficial, Padre Manzotti Oficial, e pelo aplicativo da Associação Evangelizar é Preciso, e todas as plataformas digitais. É uma fé inabalável no Senhor. Mais uma vez lembrando, as palestras do retiro estão no YouTube Padre Manzotti Oficial, que aconteceram no sábado, ontem, domingo, em Randson, Massachusetts, no Clube Português. Também a Santa Missa, tudo isso. Queridos irmãos e irmãs, mês vocacional, comunidade vocacionais, encontro, testemunho, missão, perseverança e bem unidos, partiam o pão pelas casas. Rezemos em nome do Pai, do Filho e do Espírito Santo. Amém. Naquele tempo, alguém aproximou-se de Jesus e disse: Mestre, o que devo fazer de bom para possuir a vida eterna? Jesus respondeu: Por que me perguntas o que é bom? Um só é bom. Se queres entrar na vida, observa os mandamentos. O homem perguntou: Quais mandamentos? Jesus respondeu: Não matarás, não cometerás adultério, não roubarás, não levantarás falso testemunho, honra teu pai e tua mãe e ama teu próximo como a ti mesmo. O jovem disse a Jesus: Tenho observado todas estas coisas. Que ainda me falta? Jesus respondeu: Se queres ser perfeito, vai, vende tudo o que tens, dá o dinheiro aos pobres e terás um tesouro no céu. Depois vem e segue-me. Quando ouviu isso, o jovem foi embora cheio de tristeza, porque era muito rico. O Evangelho fala de um jovem sem nome, para lembrar uma alma, um ser, que pode ser eu e você, que chega a Jesus e diz: Senhor, o que eu faço para entrar na vida eterna? E Jesus cita os mandamentos da segunda tábua. Como assim da segunda tábua? A primeira é de relação da pessoa com Deus. A segunda é relação da pessoa com o próximo. E cita dizendo: Não matarás. Ainda está em vale? Ainda vale? Não cometerás adultério. Não roubarás. Não levantarás falso testemunho. Honra teu pai e tua mãe. Ainda está em voga. Os mandamentos ainda valem para os dias de hoje. O jovem, como eu, você, poderíamos dizer: Eu vivo isso.
Jesus disse: quer ser perfeito? Tem que dar mais um passo. Ele não conseguiu, porque ele era muito rico. Faltou liberdade. Por isso, a pergunta hoje é: o que está me prendendo? O que está me prendendo para chegar e buscar a perfeição? Então faça-me livre, Senhor. Livre. Diga: quero ser livre, Senhor. Perceba que esse jovem chegou entusiasmado. Chegou diante de Jesus buscando algo, mas algo lhe prendeu: os bens materiais. E o Evangelho diz que ele foi embora triste, foi embora cheio de tristeza, porque era muito rico. Eu diria para você, e me pergunto também, o que hoje está nos prendendo? Tenta responder, tenta achar uma resposta. O que é que não nos faz ser livres? É uma pessoa? Um apego afetivo? As coisas do mundo? Desejo de fama, de crescer, de prosperar, está sendo um obstáculo? Eu quero ser livre, Senhor. Cante isso e peça essa liberdade. Não vale a pena ir embora da presença de Jesus muito triste. O que nos prende hoje? Então peça, faça dessa música uma oração. Quero ser livre, Jesus. Às vezes nem tenho consciência do que está me apequenando, do que está me entristecendo, mas eu quero ser livre. Quebre os grilhões, quebre as correntes, Jesus. Livre para viver o amor, livre para te servir. Nós somos este jovem que se aproximou de Jesus, não importa a tua idade cronológica. É nossa alma jovem, é a nossa busca da perfeição, mas há tantos obstáculos. Quebra, Senhor, quebra os grilhões, abra as correntes. Coloca-me em liberdade, Senhor. Eu quero renascer. Eu quero ser livre, Senhor. Eu quero te seguir, Senhor. Eu quero te seguir. Dai-me esta liberdade, Senhor. Peça isso. Fazei-me livre para buscar a perfeição. Repita isso, sem pressa. Fazei-me livre, Senhor, para buscar a perfeição. Tire de mim tudo aquilo que me faz estar aprisionado, engaiolado, preso. Quebra, Senhor. Liberta-me, Senhor. Nós só começamos. Eu vou para o intervalo e volto. Partilha de vida, leitura orante. Chame um amigo, uma amiga. Segunda-feira, gente. Chame lá. Nós voltamos já.

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0: 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Arminda, que a paz de Jesus esteja com você, Arminda.
1: A paz, Padre, a sua bênção.
0: Deus abençoe. De onde você fala, Arminda?
1: Falo de Birigui.
0: Birigui,
1: Estado de São Paulo.
0: Estado de São Paulo. Como é que você me acompanha ali?
1: Padre, eu acompanho pelo canal 21.
0: Opa! TV aberta, canal 21. Louvado seja Deus.
1: Amém.
0: E chega bem a imagem ali?
1: Chega bem.
0: Tá bom.
1: Eu não perco o programa do senhor, das novenas de grupo de oração de segunda.
0: Opa, noite de louvor.
1: É.
0: Tá certo. O que você quer partilhar, querida?
1: Eu queria contar uma bênção, padre.
0: Conte pra todo mundo.
1: Eu queria contar uma benção, que eu fui operada da catarata das duas vistas. E uma ficou boa, e uma 15 dias ficou boa. Aí eu deitei bem e acordei ruim.
0: Nossa.
1: Com muita dor, meu olho fechou. Ficava só um risquinho aberto, tudo vermelho.
0: Sim.
1: Aí foi uma luta, foi um ano de luta. Porque os médicos, tinha dia que tinha três médicos em volta de mim, não achavam o que era.
0: Certo.
1: Fez tanto exame, até pra câncer, muito exame, e não achava o que era. A médica que operou, acha que foi, tipo, cada 1000 pessoas acontece com uma, pode ter acontecido ter uma bactéria do hospital.
0: Ah, a senhora pegou uma bactéria?
1: É, não deu nos exames não, mas ela crê que pode ter sido.
0: Entendi.
1: Só que bactéria é difícil de dar, sim, mas... Porque fez tanto exame, até de tuberculose, um monte de exame.
0: Entendi.
1: E aí, eu, por um acaso, eu passando na televisão, eu achei esse canal falando das bênçãos de Jesus da Santa Chagas.
0: Olha, e não foi por um acaso, não, né? Não foi por acaso, não. Foi Deus que fez a senhora mexer no controle.
1: Eu não sabia, né, padre, desse canal.
0: Olha aí.
1: Aí tava passando assim, e eu falei, meu Deus. Contando bênçãos, cada cura. Eu comecei a chorar e eu falei, eu pedi também. Aí eu falei para Jesus da Santa Chaga, Santa Luzia e Nossa Senhora do Carmo, é que é aí, não é?
0: Sim, a nossa madrinha, Nossa Senhora do Carmo.
1: É, Nossa Senhora do Carmo. Eu falei, se eu conseguisse recuperar minha visão, que tinha me dado por perdida a visão, e talvez podia passar pela outra doença.
0: Certo.
1: Aí eu recebi a graça, graças a Deus. Eu falei, se eu receber, Santa Luzia, eu vou assistir a sua missa aqui e vou levar um vaso de flor natural muito bonito, que foi antúlio vermelho.
0: Certo.
1: E falei, vou começar a dar um... O pouquinho que eu tenho, eu vou dividir. Vou começar a dar um uma ajuda para essa igreja.
0: Certo.
1: Aí já faz mais de anos.
0: Tá certo, filha. Então, graça...
1: Aí eu ajudo sempre.
0: Ajuda a sua comunidade.
1: Meu marido tá... saiu aí, ele falou pro senhor dar uma benção para ele também.
0: Como é o nome dele?
1: Zumiro Milos.
0: Como?
1: Zumiro.
0: Deus abençoe, seu Zumiro. Louvado seja Deus. Então diga comigo, graça recebida.
1: Graça recebida.
0: É graça testemunhada.
1: É graça testemunhada.
0: Toca o sino, sacristão.
1: Toca o sino, sacristão.
0: Deus seja louvado.
1: Padre,
0: oi, querida.
1: Eu tenho uma depressão profunda, desde de criança, assim. Eu nunca consegui falar pai pro meu pai.
0: Sério? Mas aconteceu alguma coisa?
1: Porque ele bebia muito. Ah. E minha mãe teve 15 filhos.
0: Certo.
1: A gente morava na roça. Ele bebia todo dia, vinha para Birigui, ia tarde em casa, bêbado. E eu já fui confessar com o padre aqui. E ele falou assim que eu tenho um trauma desde a barriga da minha mãe.
0: Certo. Agora a senhora sabe que o caminho... Apesar de tudo, dessa história doída que a senhora tem com seu pai, tem que perdoá-lo.
1: O padre falou, já pedi perdão para ele.
0: Certo.
1: E ficou esse pânico, aí eu casei, mudei com uma família, assim, meu marido não tinha condições de fazer uma casa, falou, nós moramos juntos um ano, depois separa. Mas aí o outro irmão era muito ruim.
0: Entendi.
1: Não deixou fazer outra casa. Então tem que morar aqui junto.
0: Vida sofrida, hein, mulher?
1: Aí foi sofrido, 17 anos junto.
0: E agora, como é que tá?
1: Então, agora, graças a Deus, depois de 30 anos, nós conseguimos a nossa casa.
0: Amém.
1: Mas com 17 anos de junto, teve que separar.
0: Entendi.
1: Mas separou de casa, ele pegou uma casa de um primo dele... que no sítio não pagava aluguel, a gente mudou na casa.
0: Tá bom.
1: E daí viemos para Birigui.
0: Filha, a sua história é de muita dor, sofrimento. Mas, Arminda, perdoe a todos os que te fizeram mal. Isso não é para o bem deles, é para seu próprio bem. Tá certo, filha? Que Deus abençoe Arminda de Birigui, São Paulo. TV, canal aberto, gente, 21.1, não foi acaso, não, ela mexendo no seu controle, encontrou a TV, como é importante. Minha saudação a Dom Sérgio, de Araçatuba. Amado povo de Deus, escute esse testemunho, por favor.
2: Darlene, do Alto Dois Carneiros, Jaboatão, dos Guararapes. Acompanho a experiência de Deus pela Rádio Recife.
0: Opa.
2: FM 97.5. Eu e minha família somos associados.
0: Amém.
2: E no dia de Nossa Senhora do Carmo recebemos um presente,
0: aí,
2: uma estampa do manto de Jesus das Santas Chaves.
0: Ah,
2: ficou muito lindo. Nós
0: chegando, amamos.
2: Muito obrigado. Que Deus abençoe o senhor e toda a equipe e conceda muita saúde. Todo mês recebo a capelinha das Santas Chaves
0: aí,
2: na minha casa.
0: Linda.
2: É maravilhoso.
0: Deus seja louvado, filha. E ela está se referindo àquilo que eu mostrei. Que sinal que está... colaborou com a campanha de Jesus das Santas Chagas. Essa estampa, lembrando o manto de Jesus das Santas Chagas. Meu abraço, Darlene. Obrigado, Jaboatão dos Guararapes, TV Evangelizar em Recife, Olinda, 47.1. Lá tem a Rádio Recife. 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Eu volto já, volto com a leitura orante. Volte comigo. 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
1: 9:59. 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

0: Não sei se você teve a oportunidade de acompanhar o retiro no sábado e domingo, que já aconteceu em Hudson, Massachusetts, no Clube Português. O que eu quero dizer é que você pode, no YouTube Padre Manzotti, está lá as palestras, estão lá as palestras de sábado, estão lá as palestras de domingo e a missa. São palestras diferenciadas. Vai lá, prestigie, YouTube Padre Manzotti, não deixe de acompanhar as palestras, que foram muito fortes em relação a exatamente o cansaço. Deus que vem dar força ao cansado, foi o tema geral. E quero lembrar, povo dos Estados Unidos, nós temos ainda encontro, dia 22 de agosto, sábado agora, eu estarei em Delhan, Nova Jersey, com um momento de espiritualidade inabalável, com fé, a tempestade vai passar. Será na Escola Católica da Cruz Sagrada, sábado agora, pessoal de Nova Jersey, região brasileiros. Das 8 às 5 da tarde no sábado, você tem acesso através do camarotetickets.com, no site padrereginaldomanzotti.com.br, ou mais informação na missão Estados Unidos, @missão.usa. Isso sábado agora, dia 22. E dia 25, terça-feira, eu estarei em Orlando, na Flórida. Momento de espiritualidade inabalável. Vai ser aonde? Na Flórida, padre. Onde vai ser lá em Orlando? Na Basílica do Santuário Nacional de Nossa Senhora Rainha do Universo, às 7 horas da noite. Também camarotetickets.com. E agora, escute o que as pessoas têm dito sobre a leitura orante, por favor.
1: Eu sou a Vanusa, aqui de Porto
0: Vanusa.
1: Alegre. Estou ligando para falar sobre a leitura de Jó.
0: Opa!
1: Que leitura maravilhosa.
0: Verdade, foi linda.
1: Eu acompanhei
0: linda.
1: Todos os dias que o senhor começou.
0: Sempre
1: na hora da leitura, o que eu estivesse fazendo, eu parava para escutar. Porque é uma maravilha, é muito rica a leitura de Jó. Eu nunca tinha prestado atenção
0: que
1: como
0: bom.
1: É tão rica da presença de Deus, tão bom para o nosso ensinamento, para a nossa casa, para a nossa família. Eu fiquei maravilhada com a leitura de Jó. Muito obrigado, um abraço para o senhor e para toda a sua equipe.
0: Um abraço, Vanusa. Que bom, eu também fiquei muito edificado. Inclusive, vocês podem adquirir o livro e ler Inabalável. É uma releitura do livro de Jó. Esse livro está em todas as livrarias do Brasil. Ele é atemporal, gente. Adquira. Vanusa de Fortaleza, Ceará, TV Evangelizar, canal 21.1, canal aberto lá, hein? Também nos transmite a Rádio Jangadeira FM, Shalom FM, Dom Bosco FM, Arcebispo Dom Gregório Paixão da Arquidiocese de Fortaleza. Bíblia aberta, cartilha de oração. Segundo Coríntios, capítulo 5, versículo... Eu vou ter que retomar de sábado, né? Porque ficou um domingo no meio, esqueceram. De fato, nós sabemos que quando for destruída essa barraca que vivemos, que é o nosso corpo, olha o que Paulo fala. Aqui na terra, Deus nos dará para morarmos nela uma casa no céu. Uma casa não foi feita por mãos humanas. Foi Deus quem a fez e ela durará para sempre. Por isso, olha a frase, gememos enquanto vivemos nesta casa agora. Me veio agora à memória a Salve Rainha que eu gosto demais, gemendo e chorando neste vale de lágrimas. Não é assim a Salve Rainha? Gemendo e chorando neste vale de lágrimas. Volta Paulo. Por isso, gememos enquanto vivemos nesta casa agora, pois gostaríamos de nos mudarmos já para a nossa casa no céu. Aquela casa será o nosso corpo celestial. E quando nos vestirmos com ele, não ficaremos sem corpo. Gememos, vem de novo a palavra. aflitos enquanto vivemos nesta barraca que é o nosso corpo. Isto é porque queremos ficar livres. Isso não é porque queremos ficar livres do nosso corpo terreno. Não é desprezo ao corpo, ei. Isso não é desprezo ao corpo. A verdadeira religião cristã não despreza o corpo. Pelo contrário, o nosso corpo é santuário de Deus. O que desejamos é receber o corpo celeste, para que a vida faça com que o que é mortal desapareça. E foi Deus que nos preparou essa mudança e nos deu o seu Espírito como garantia de tudo o que Ele tem para nos dar. Estamos sempre muito animados, continua Paulo, pois sabemos que enquanto vivemos neste corpo, estamos longe do lar do Senhor, porque vivemos pela fé e não pelo que vemos. Repito, ei, Padre, eu me encontrei nessa leitura, no gemendo e chorando neste vale de lágrimas. Mas você se encontrou? Hoje, o que você está vivendo é gemendo e chorando num vale de lágrimas? Se encontre mais nesta frase, versículo 7 do capítulo 5. Porque vivemos pela fé e não pelo que vemos. De novo, vivemos pela fé. Eu estou falando com você, que está me ouvindo pelo rádio, me vendo pela TV. Por mais que você esteja gemendo e chorando neste vale de lágrimas que é a vida, viva pela fé. Viva pela fé e não pelo que você vê. Talvez o que eu e você estejamos vendo hoje é um mundo cinza, comida sem sabor, flores sem cor, sem perfume, uma vida pesada. Mas eu vou lhe dizer de novo, versículo 7, toca o sino, sacristão, aqui está um segredo. Vivamos pela fé e não pelo que vemos. Isso nos anima. Olha o que diz Paulo. Isto nos anima. Padre, não estou encontrando sentido. Viva pela fé, não pelo que você vê. Isso vai te animar. Viva pela fé. Isso vai te trazer felicidade. Estamos animados e gostaríamos de deixar de viver esse corpo para irmos com o Senhor. Porém, acima de tudo, o que nós queremos é agradar o Senhor, seja vivendo no nosso corpo aqui, seja vivendo no Senhor. Porque todos nós temos de nos apresentar diante de Cristo para sermos julgados por Ele. E cada um vai receber o que merece, de acordo com o que faz, de bom ou de mal, na sua vida aqui na terra. Caramba, Padre, não sou eu que falei isso, não. Escute isso e vê se não mexe conosco. Cada um de nós vai receber o que merece, de acordo com o que fez, de bom ou de mal, na sua vida aqui na terra. Vou repetir porque é forte demais a leitura orante de hoje. Viva pela fé e não pelo que vê. Mas saibamos nós que cada um de nós vai receber o que merece, de acordo com o que fez de bom ou de mal na sua vida aqui na terra. Eu vou para o intervalo e volto. Inclusive, volto.
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5: Um levantamento do Fórum Nacional de Prevenção e Erradicação do Trabalho Infantil mostra que apenas 3 estados brasileiros têm planos atualizados para combater o trabalho infantil: Maranhão, Paraíba e Rio Grande do Sul. Nas demais unidades da federação, esses documentos estão vencidos, em elaboração ou sequer foram publicados. Segundo o estudo, a falta de planejamento e de acompanhamento das ações dificulta o combate ao problema e compromete a proteção de crianças e adolescentes. Os pesquisadores alertam que, sem metas bem definidas e avaliação constante dos resultados, as iniciativas acabam perdendo força e ficam mais vulneráveis às mudanças de governo. Isso reduz a eficácia das políticas públicas. Termina aqui mais uma edição do nosso Repórter Destaque. Com a apresentação e a produção de Kleber Salles, o Repórter Destaque volta amanhã no seu rádio. Grande abraço para você e até lá.
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0: Filhos e filhas, eu fui para o intervalo com a leitura orante e a equipe vai colocar no Instagram e eu gostaria que você comentasse. Comentasse o quê? Comentasse esse texto, esse versículo, capítulo 5, versículo 7. Queria que você comentasse, não coloca só amém, amém, amém, amém. Eu queria seu comentário, porque vivemos pela fé e não pelo que vemos. E depois, o comentário sobre este finalzinho aqui, que eu acho muito forte. E cada um vai receber o que merece, de acordo com o que fez de bom ou de mal na sua vida aqui na Terra. Por favor, até o final do programa vai ser colocado e você faça o seu comentário lá no Instagram, Padre Manzotti, tá, oficial, tá certo? Helena, que a paz de Jesus esteja com você, Helena.
1: Bom dia, padre. A sua bênção.
0: Deus abençoe. De onde você fala?
1: Eu falo do interior de Goiás. Eu estou aqui, padre, para dar meu testemunho.
0: Interior. Qual o nome da cidade?
1: É, o meu nome da cidade é Jaupaci.
0: Jaupaci, interior de Goiás. Está certo?
1: É bem no interior.
0: Tá bom. Como é que você me acompanha aí, ali em Jaupaci?
1: Eu acompanho pela TV aberta, TV Evangelizar 329.
0: Ah, canal é parabólica digital?
1: É digital.
0: Isso, gente, tá vendo? Ó, tendo uma parabólica em casa, pode ser na zona rural, pode ser no lugar mais longe ou mais perto. Se sintoniza a TV Evangelizar. Conta, Helena, para todos nós.
1: É porque foi em 2021, eu fui diagnosticada com dois nódulos na mama. Aí o médico pediu para mim fazer a biópsia. Eu estava preocupado porque eles eram grandes. Aí eu fiz, não deu nada não. Aí mandou fazer acompanhamento. Aí eu fiz acompanhamento de 2 anos. Aí ele desapareceu.
0: Certo.
1: Agora, nesse ano, mês de abril, eu fiz de novo. Aí já deu, foi categoria 4. Aí ele falou assim, o doutor falou assim que era autossugestivo de malignidade. Aí pediu para fazer biópsia. Aí eu fiz, aí deu esse autossugestão de malignidade. Ele falou assim que aí ele, no ultrassom que deu que estava categoria 4, né? Aí ele pediu a biópsia. Aí na biópsia que eu fiz, aí eu pedi muito Jesus da Santa Chaga, que eu sou muito devota dele, né?
0: Amém.
1: Eu faço novena, rezo o texto todos os dias. Eu acompanho o Senhor também pela evangelho, pela experiência de Deus, 10
0: tá.
1: horas da manhã.
0: Sim.
1: E aí eu pedi Jesus da Santa Chaga que concedesse essa graça. Que se a minha biópsia desse negativo, eu ia dar meu testemunho.
0: Amém.
1: E ia ser também associada da
0: obra
1: campanha de Jesus da Santa Chaga.
0: Opa!
1: Só que está tão difícil de eu conseguir esse meio para poder ser associado, porque na minha cidade não tem mais correio. Só funciona o SEDEX também só até outubro. Diz que outubro vai fechar.
0: Entendi.
1: Aí eu mandei minha carta, mas minha carta foi para a cidade vizinha.
0: Então, peraí. Vamos fazer assim, espera aí, Helena. Já que você está na linha, depois você fica na linha, a telefonista, atenção, telefonista, ela vai pegar o seu número, você tem que passar o número, e nós vamos ligar para você para resolver como você se tornar uma associada, tá bom? Nós vamos achar um jeito de, já que não chega o boleto ali, não chega o jornal, porque um problema de correio, nós vamos achar um outro jeito. Tá bom?
1: Não, padre, mas eles podem mandar o boleto, assim, pelo coisa no meu WhatsApp. Aí eu vou lá na Lan House, eles emitem para mim o boleto e vou na lotérica.
0: Eita, é sabida demais, só. Então é isso que eles vão fazer. Mas eu,
1: aí só que eu quero que ponha, padre, eu quero que ponha, assim, o vencimento do boleto vencimento 4, sabe?
0: Tá bom.
1: Assim, do mês.
0: Mas aí, ó, a equipe que cuida dessa parte vai falar com você ainda hoje. Eu lhe prometo que ainda hoje eles vão ligar para você. Tá? Promessa
1: tá
0: minha.
1: Uhum.
0: Então, pela graça recebida...
1: É graça testemunhada. Toca o sino, sacristão.
0: Tá bom, querida. Quer pedir oração para alguém, Helena?
1: Ah, vale. Eu quero pedir oração para minha família. Eu quero pedir oração também para mim, por causa do meu benefício, que está parado até hoje. Tem quase ano que isso falou assim para me aguardar a resposta. Eu montei todos os processos, aí disse
0: tá
1: que
0: bom.
1: Foi aprovado, mas a carta nunca veio. Aí eu estou aguardando até hoje, eu queria que o senhor orasse
0: tá
1: e
0: bom,
1: colocasse o nome na campanha para ver se esse benefício sai, se for a vontade
0: que,
1: de Deus.
0: Tem que ligar lá, se essa carta não chegou, vai que aconteceu alguma coisa. Liga lá e se informe, filha.
1: É, eu vou ligar lá.
0: Se de repente você está com um problema de correio ali, você disse. Então a carta às vezes foi mandada e não chegou. Vai que o benefício já saiu.
1: Não, mas já tem que... Quase anos já.
0: Mas liga lá, mulher. Seja insistente. Ah, ó, agora eu prometo, a nossa equipe vai ligar ainda hoje para você, Helena, meu abraço de Jalpaci, Goiás. Olha que maravilha. Lá longe. Parabólica Digital, canal 329. Dom Lindomar Rocha Mota, São Luís dos Montes Belos. Gente, eu vou direto, vou atender, tá na linha faz tempo, Isabel, que a paz de Jesus esteja com você, Isabel.
2: Amém, Jesus, sua benção, padre.
0: Deus abençoe, de onde você fala, filha?
2: Eu falo de Santa Rosa, interior de Guaraniaçu.
0: Guaraniaçu, Santa Rosa, Paraná?
2: Paraná,
0: isso. Tá certo, diga lá, minha filha.
2: Padre, primeiramente eu quero agradecer a Deus, a Jesus e Santas Chagas, por eu ter conseguido ligar para o Senhor, que era meu sonho.
0: Opa, é seu dia então. Fala lá, minha querida.
2: Primeiro eu quero pedir oração para minha filha, padre, que ela foi consultar e ela tem dois nódulos no seio, cada um, um nódulo cada seio. Amanhã ela vai passar por uma mamografia.
0: Tá.
2: Eu peço a oração do padre para Jesus da Santa Chagas abençoar que não seja nada grave.
0: Tá, como é que é o nome dela?
2: É Poliana Andrade.
0: Poliana Andrade, tá bom.
2: E pra mim também, padre Isabel Andrade.
0: Tá bom.
2: Que eu tenho muita ansiedade, eu tenho depressão, tomo remédios.
0: Tá bom, vamos colocar, levar no altar do Senhor, pode ter certeza, tá bom, filha?
2: Uhum. Que Deus... pelo meu marido, Sebastião, que ele é ministro da Eucaristia aqui na nossa comunidade.
0: Opa, parabéns, Deus parabéns a ele, por mim.
2: Eu dou sim, padre, há 10 anos ele é ministro da nossa comunidade, é só ele ministro aqui.
0: Que coisa boa, que Deus abençoe, tá bom, querida? Meu grande abraço, Isabel, de Guaraniaçu, Paraná. Você vê, gente... Parabólica Digital, de novo, ó. Tá vendo como você é associado? Como é, onde que gasta o dinheiro? Nós mantemos o sinal na Parabólica Digital. Isso significa colocar o lugar no satélite. Isso tem custo. Por isso que você se torne um associado hoje. 0800-410-6060. É verdade. Nós temos canal aberto em várias cidades. Mas aonde não tem canal aberto, como é que a pessoa pode sintonizar? Se escutou, lá de Jalpaci, Goiás, agora Guaraniaçu, Paraná, Parabólica Digital, ajude-nos a evangelizar. Também chega lá a Rádio Comédia Cascavel e pertence Guaraniaçu à Arquidiocese de Cascavel, Dom José Mário Scalon Angonese, também estarei em Cascavel este ano. É, tem muita estrada ainda. Filhos amados, eu quero fazer um apelo a você. Ajude a pintar a casa da mãe, onde a sede da obra Evangelizar é Preciso, Nossa Senhora de Guadalupe. 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Tem os nomes ali? Várias pessoas que já estão doando a partir de R$500. 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Este livro de Nossa Senhora de Guadalupe, um ficará no santuário para sempre. E o outro, eu levarei, quero crer, na próxima viagem que farei, que vou fazer, na verdade, só falta a data, para Guadalupe, no México, no Santuário de Nossa Senhora de Guadalupe. Eu vou para o intervalo e volto com a novena de São Roque. Volte comigo.
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0: Hoje é aniversário de Dom Pedro Luiz Strignini, da Diocese de Mogi das Cruzes, São Paulo. Aniversário da rádio Adecis FM, Itaúna do Sul, Paraná. Cultura FM, Santos Dumont, Minas Gerais. Rádio FM 2000. Mozarlândia, Goiás. E Sertões de Monsaba, FM, Monsaba, Ceará. Amado povo de Deus, lembrando ao povo dos Estados Unidos, temos ainda encontro, dia 22 de agosto, em Nova Jersey, Delham, onde, das 8 às 5 da tarde no sábado, eu estarei na Escola Católica Cruz Sagrada. 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Quero anunciar com antecedência a festa das Santas Chagas, porque muitos estão pedindo, porque querem organizar caravanas, van, ônibus, reservar hotel. Gente, parece longe, mas está chegando. 21 a 27 de setembro. 21 a 27 de setembro, nós teremos a Festa de Jesus das Santas Chagas. Mais informação você encontra, já está, evangelizarepreciso.com.br. 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Escute esse testemunho de Campinas. Escute. Campinas é Rádio Brasil? Levanta ali para mim, por favor. Campinas. Maria Lúcia. A sua bênção, Padre Reginaldo. Sou Maria Lúcia de Campinas. Venho dar o testemunho da cura de um câncer que descobri em fevereiro de 2023. Fiz mastectomia da mama esquerda no dia 18 de março do mesmo ano. Na hora da cirurgia, eu clamei: Jesus das Santas Chagas, derrame uma gota do seu sangue para que tudo dê certo e eu seja curado, curada. Padre, ele ouviu a minha prece. Correu tudo bem. Não precisei nem de quimioterapia, nem radioterapia. Sou muito grata a Jesus das Santas Chagas. Faço hoje acompanhamento e exames de rotina de 6 em 6 meses. Continuo orando pelos exames. Creio que estou curada, pois Jesus não faz a obra pela metade. Graça recebida, graça testemunhada, toca o sino, sacristão. Campinas, Maria Lúcia. Bom, eu sempre falo, quando a gente recebe uma grande graça de Jesus das Santas Chagas, que tal você se tornar um líder mensageiro da capelinha de Jesus das Santas Chagas? Já que recebeu a grande graça, torne-se um líder mensageiro. E como eu disse, Campinas, Rádio Brasil, Arcebispo Dom João Inácio Miller. Miller. Vamos juntos à novena São Roque, sétimo dia.
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0: Ó Deus, por intercessão de São Roque, curai as feridas do corpo, curai as feridas da alma. Ó Deus, por intercessão de São Roque, curai as feridas do corpo, curai as feridas da alma. São Roque, vós que não tivestes medo de dedicar de corpo e alma o cuidado aos doentes, e como prova de vossa fé e confiança, contraíste a doença, mas Deus o curou, Deus o alimentou e de

ódo milagroso o curou. São Roque, nesta novena pedimos, protegei-nos contra as doenças infecciosas, livrai-nos do contágio, livrai-nos das feridas abertas, livrai-nos das feridas físicas, emocionais, espirituais. São Roque, nesta novena, hoje sétimo dia, livrai-me da enfermidade que agora apresento. Coloque a enfermidade. Senhor, peço por intercessão de São Roque, pelos doentes dos hospitais, alívio das dores e dos sofrimentos. Eu me comprometo de também agir na caridade com aqueles que sofrem. São Roque, abençoai os médicos, fortalecei os enfermeiros, os intensivistas, os atendentes de hospitais, os voluntários, os cuidadores dos doentes. De modo especial, curai as feridas expostas e curai as doenças graves. São Roque, livrai-nos do mal. São Roque, livrai-nos das infecções. São Roque, livrai-nos do mal. São Roque, livrai-nos das infecções. São Roque, rogai por nós. O Senhor esteja convosco. Ele está no meio de nós. Abençoai, Senhor, a água, a roupa dos enfermos, as fotos de família. Abençoai os remédios. Abençoai, Senhor, aqueles que mais precisam, por intercessão de Nossa Senhora do Carmo, São Pio de Pietrelcina, nos méritos das Santas Chagas. Em nome do Pai, do Filho e do Espírito Santo. Amém. E eu concluo com um clipe, YouTube Padre Manzotti, manda teus anjos evangelizar, é preciso...

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3: Dez e quarenta e nove.

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1: Onze e quatro.

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1: 11:21.

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1: Onze e trinta e sete.

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1: Meia-noite e um.

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1: Meia-noite e 15.

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1: Meia-noite e 30.

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1: Meia-noite e 46.

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1: Uma hora.

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1: Uma e 17.

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1: 1h31.
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0: Creio em Deus Pai Todo-Poderoso, Criador do céu e da terra, e em Jesus Cristo, seu único Filho, nosso Senhor, que foi concebido pelo poder do Espírito Santo, nasceu da Virgem Maria, padeceu sob Pôncio Pilatos, foi crucificado, morto e sepultado, desceu à mansão dos mortos, ressuscitou ao terceiro dia, subiu aos céus e está sentado à direita de Deus Pai Todo-Poderoso, donde há de vir a julgar os vivos e os mortos. Creio no Espírito Santo, na Santa Igreja Católica, na comunhão dos santos, na remissão dos pecados, na ressurreição da carne, na vida eterna. Amém. Pai nosso que estais no céu, santificado seja o vosso nome. Venha a nós o vosso reino, seja feita a vossa vontade, assim na terra como no céu.
1: O pão

0: livrai-nos do mal. Amém.
1: Ave Maria, cheia de graça, o Senhor é convosco. Bendita sois vós entre as mulheres e bendito é o fruto do vosso ventre, Jesus.
0: Santa Maria, Mãe de Deus, rogai por nós, pecadores, agora e na hora de nossa morte. Amém.
1: Ave Maria, cheia de graça, o Senhor é convosco. Bendita sois vós entre as mulheres e bendito é o fruto do vosso ventre, Jesus.
0: Santa Maria, Mãe de Deus, rogai por nós, pecadores, agora e na hora de nossa morte. Amém.
1: Ave Maria, cheia de graça, o Senhor é convosco. Bendita sois vós entre as mulheres e bendito é o fruto do vosso ventre, Jesus.
0: Santa

Pai nosso que estais no céu, santificado seja o vosso nome. Venha a nós o vosso reino, seja feita a vossa vontade, assim na terra como no céu. O pão

0: do mal. Amém.
1: Ave Maria, cheia de graça, o Senhor é convosco. Bendita sois vós entre as mulheres e bendito é o fruto do vosso ventre, Jesus.
0: Santa Maria, Mãe de Deus, rogai por nós, pecadores, agora e na hora de nossa morte. Amém.
1: Ave Maria, cheia de graça, o Senhor é convosco. Bendita sois vós entre as mulheres e bendito é o fruto do vosso ventre, Jesus.
0: Santa Maria, Mãe de Deus, rogai por nós, pecadores, agora e na hora de nossa morte. Amém.
1: Ave Maria, cheia de graça, o Senhor é convosco. Bendita sois vós entre as mulheres e bendito é o fruto do vosso ventre, Jesus.
0: Santa Maria, Mãe de Deus, rogai por nós, pecadores, agora e na hora de nossa morte. Amém.
1: Ave Maria, cheia de graça, o Senhor é convosco. Bendita sois vós entre as mulheres e bendito é o fruto do vosso ventre, Jesus.
0: Santa Maria, Mãe de Deus, rogai por nós, pecadores, agora e na hora de nossa morte. Amém.
1: Ave Maria, cheia de graça, o Senhor é convosco. Bendita sois vós entre as mulheres e bendito é o fruto do vosso ventre, Jesus.
0: Santa Maria, Mãe de Deus, rogai por nós, pecadores, agora e na hora de nossa morte. Amém.
1: Ave Maria, cheia de graça, o Senhor é convosco. Bendita sois vós entre as mulheres e bendito é o fruto do vosso ventre, Jesus.
0: Santa Maria, Mãe de Deus, rogai por nós, pecadores, agora e na hora de nossa morte. Amém.
1: Ave Maria, cheia de graça, o Senhor é convosco. Bendita sois vós entre as mulheres e bendito é o fruto do vosso ventre, Jesus.
0: Santa Maria, Mãe de Deus, rogai por nós, pecadores, agora e na hora de nossa morte. Amém.
1: Ave Maria, cheia de graça, o Senhor é convosco. Bendita sois vós entre as mulheres e bendito é o fruto do vosso ventre, Jesus.
0: Santa Maria, Mãe de Deus, rogai por nós, pecadores, agora e na hora de nossa morte. Amém.
1: Ave Maria, cheia de graça, o Senhor é convosco. Bendita sois vós entre as mulheres e bendito é o fruto do vosso ventre, Jesus.
0: Santa Maria, Mãe de Deus, rogai por nós, pecadores, agora e na hora de nossa morte. Amém.
1: Ave Maria, cheia de graça, o Senhor é convosco. Bendita sois vós entre as mulheres e bendito é o fruto do vosso ventre, Jesus.
0: Santa Maria, Mãe de Deus, rogai por nós, pecadores, agora e na hora de nossa morte. Amém.
1: Glória ao Pai, ao Filho e ao Espírito Santo.
0: Como era no princípio, agora e sempre. Amém.

0: Pai nosso que estais no céu, santificado seja o vosso nome. Venha a nós o vosso reino, seja feita a vossa vontade, assim na terra como no céu.
1: O pão nosso de cada dia nos dai hoje, perdoai

0: Amém.
1: Ave Maria, cheia de graça, o Senhor é convosco. Bendita sois vós entre as mulheres e bendito é o fruto do vosso ventre, Jesus.
0: Santa Maria, Mãe de Deus, rogai por nós, pecadores, agora e na hora de nossa morte. Amém.
1: Ave Maria, cheia de graça, o Senhor é convosco. Bendita sois vós entre as mulheres e bendito é o fruto do vosso ventre, Jesus.
0: Santa Maria, Mãe de Deus, rogai por nós, pecadores, agora e na hora de nossa morte. Amém.
1: Ave Maria, cheia de graça, o Senhor é convosco. Bendita sois vós entre as mulheres e bendito é o fruto do vosso ventre, Jesus.
0: Santa Maria, Mãe de Deus, rogai por nós, pecadores, agora e na hora de nossa morte. Amém.
1: Ave Maria, cheia de graça, o Senhor é convosco. Bendita sois vós entre as mulheres e bendito é o fruto do vosso ventre, Jesus.
0: Santa Maria, Mãe de Deus, rogai por nós, pecadores, agora e na hora de nossa morte. Amém.
1: Ave Maria, cheia de graça, o Senhor é convosco. Bendita sois vós entre as mulheres e bendito é o fruto do vosso ventre, Jesus.
0: Santa Maria, Mãe de Deus, rogai por nós, pecadores, agora e na hora de nossa morte. Amém.
1: Ave Maria, cheia de graça, o Senhor é convosco. Bendita sois vós entre as mulheres e bendito é o fruto do vosso ventre, Jesus.
0: Santa Maria, Mãe de Deus, rogai por nós, pecadores, agora e na hora de nossa morte. Amém.
1: Ave Maria, cheia de graça, o Senhor é convosco. Bendita sois vós entre as mulheres e bendito é o fruto do vosso ventre, Jesus.
0: Santa Maria, Mãe de Deus, rogai por nós, pecadores, agora e na hora de nossa morte. Amém.
1: Ave Maria, cheia de graça, o Senhor é convosco. Bendita sois vós entre as mulheres e bendito é o fruto do vosso ventre, Jesus.
0: Santa Maria, Mãe de Deus, rogai por nós, pecadores, agora e na hora de nossa morte. Amém.
1: Ave Maria, cheia de graça, o Senhor é convosco. Bendita sois vós entre as mulheres e bendito é o fruto do vosso ventre, Jesus.
0: Santa Maria, Mãe de Deus, rogai por nós, pecadores, agora e na hora de nossa morte. Amém.
1: Ave Maria, cheia de graça, o Senhor é convosco. Bendita sois vós entre as mulheres e bendito é o fruto do vosso ventre, Jesus.
0: Santa Maria, Mãe de Deus, rogai por nós, pecadores, agora e na hora de nossa morte. Amém.
1: Glória ao Pai, ao Filho e ao Espírito Santo.
0: Como é.

0: Pai nosso que estás no céu, santificado seja o vosso nome. Venha a nós o vosso reino, seja feita a vossa vontade, assim na terra como no céu.
1: O pão nosso de cada dia nos dai hoje, perdoai-nos as nossas ofensas, assim como nós perdoamos a quem nos tem ofendido. E não nos deixeis cair em tentação, mas livrai-nos do mal. Amém.
0: Ave Maria, cheia de graça, o Senhor é convosco. Bendita sois vós entre as mulheres, e bendito é o fruto do vosso ventre, Jesus.
1: Santa Maria, Mãe de Deus, rogai por nós, pecadores, agora e na hora de nossa morte. Amém.
0: Ave Maria, cheia de graça, o Senhor é convosco. Bendita sois vós entre as mulheres, e bendito é o fruto do vosso ventre, Jesus.
1: Santa Maria, Mãe de Deus, rogai por nós, pecadores, agora e na hora de nossa morte. Amém.
0: Ave Maria, cheia de graça, o Senhor é convosco. Bendita sois vós entre as mulheres, e bendito é o fruto do vosso ventre, Jesus.
1: Santa Maria, Mãe de Deus, rogai por nós, pecadores, agora e na hora de nossa morte. Amém.
0: Ave Maria, cheia de graça, o Senhor é convosco. Bendita sois vós entre as mulheres, e bendito é o fruto do vosso ventre, Jesus.
1: Santa Maria, Mãe de Deus, rogai por nós, pecadores, agora e na hora de nossa morte. Amém.
0: Ave Maria, cheia de graça, o Senhor é convosco. Bendita sois vós entre as mulheres, e bendito é o fruto do vosso ventre, Jesus.
1: Santa Maria, Mãe de Deus, rogai por nós, pecadores, agora e na hora de nossa morte. Amém.
0: Ave Maria, cheia de graça, o Senhor é convosco. Bendita sois vós entre as mulheres, e bendito é o fruto do vosso ventre, Jesus.
1: Santa Maria, Mãe de Deus, rogai por nós, pecadores, agora e na hora de nossa morte. Amém.
0: Ave Maria, cheia de graça, o Senhor é convosco. Bendita sois vós entre as mulheres, e bendito é o fruto do vosso ventre, Jesus.
1: Santa Maria, Mãe de Deus, rogai por nós, pecadores, agora e na hora de nossa morte. Amém.
0: Ave Maria, cheia de graça, o Senhor é convosco. Bendita sois vós entre as mulheres, e bendito é o fruto do vosso ventre, Jesus.
1: Santa Maria, Mãe de Deus, rogai por nós, pecadores, agora e na hora de nossa morte. Amém.
0: Ave Maria, cheia de graça, o Senhor é convosco. Bendita sois vós entre as mulheres, e bendito é o fruto do vosso ventre, Jesus.
1: Santa Maria, Mãe de Deus, rogai por nós, pecadores, agora e na hora de nossa morte. Amém.
0: Ave Maria, cheia de graça, o Senhor é convosco. Bendita sois vós entre as mulheres, e bendito é o fruto do vosso ventre, Jesus.
1: Santa Maria, Mãe de Deus, rogai por nós, pecadores, agora e na hora de nossa morte. Amém.
0: Glória ao Pai, ao Filho e ao Espírito Santo.
1: Como era

0: Pai nosso que estais no céu, santificado seja o vosso nome. Venha a nós o vosso reino, seja feita a vossa vontade, assim na terra como no céu.
1: O pão

0: Amém.
1: Ave Maria, cheia de graça, o Senhor é convosco. Bendita sois vós entre as mulheres, e bendito é o fruto do vosso ventre, Jesus.
0: Santa Maria, Mãe de Deus, rogai por nós, pecadores, agora e na hora de nossa morte. Amém.
1: Ave Maria, cheia de graça, o Senhor é convosco. Bendita sois vós entre as mulheres, e bendito é o fruto do vosso ventre, Jesus.
0: Santa Maria, Mãe de Deus, rogai por nós, pecadores, agora e na hora de nossa morte. Amém.
1: Ave Maria, cheia de graça, o Senhor é convosco. Bendita sois vós entre as mulheres, e bendito é o fruto do vosso ventre, Jesus.
0: Santa Maria, Mãe de Deus, rogai por nós, pecadores, agora e na hora de nossa morte. Amém.
1: Ave Maria, cheia de graça, o Senhor é convosco. Bendita sois vós entre as mulheres, e bendito é o fruto do vosso ventre, Jesus.
0: Santa Maria, Mãe de Deus, rogai por nós, pecadores, agora e na hora de nossa morte. Amém.
1: Ave Maria, cheia de graça, o Senhor é convosco. Bendita sois vós entre as mulheres, e bendito é o fruto do vosso ventre, Jesus.
0: Santa Maria, Mãe de Deus, rogai por nós, pecadores, agora e na hora de nossa morte. Amém.
1: Ave Maria, cheia de graça, o Senhor é convosco. Bendita sois vós entre as mulheres, e bendito é o fruto do vosso ventre, Jesus.
0: Santa Maria, Mãe de Deus, rogai por nós, pecadores, agora e na hora de nossa morte. Amém.
1: Ave Maria, cheia de graça, o Senhor é convosco. Bendita sois vós entre as mulheres, e bendito é o fruto do vosso ventre, Jesus.
0: Santa Maria, Mãe de Deus, rogai por nós, pecadores, agora e na hora de nossa morte. Amém.
1: Ave Maria, cheia de graça, o Senhor é convosco. Bendita sois vós entre as mulheres, e bendito é o fruto do vosso ventre, Jesus.
0: Santa Maria, Mãe de Deus, rogai por nós, pecadores, agora e na hora de nossa morte. Amém.
1: Ave Maria, cheia de graça, o Senhor é convosco. Bendita sois vós entre as mulheres, e bendito é o fruto do vosso ventre, Jesus.
0: Santa Maria, Mãe de Deus, rogai por nós, pecadores, agora e na hora de nossa morte. Amém.
1: Ave Maria, cheia de graça, o Senhor é convosco. Bendita sois vós entre as mulheres, e bendito é o fruto do vosso ventre, Jesus.
0: Santa Maria, Mãe de Deus, rogai por nós, pecadores, agora e na hora de nossa morte. Amém.
1: Glória ao Pai, ao Filho e ao Espírito Santo,
0: como era

0: Pai nosso que estais no céu, santificado seja o vosso nome. Venha a nós o vosso reino, seja feita a vossa vontade, assim na terra como no céu.
1: O pão

0: nosso mal. Amém.
1: Ave Maria, cheia de graça, o Senhor é convosco. Bendita sois vós entre as mulheres e bendito é o fruto do vosso ventre, Jesus.
0: Santa Maria, Mãe de Deus, rogai por nós, pecadores, agora e na hora de nossa morte. Amém.
1: Ave Maria, cheia de graça, o Senhor é convosco. Bendita sois vós entre as mulheres e bendito é o fruto do vosso ventre, Jesus.
0: Santa Maria, Mãe de Deus, rogai por nós, pecadores, agora e na hora de nossa morte. Amém.
1: Ave Maria, cheia de graça, o Senhor é convosco. Bendita sois vós entre as mulheres e bendito é o fruto do vosso ventre, Jesus.
0: Santa Maria, Mãe de Deus, rogai por nós, pecadores, agora e na hora de nossa morte. Amém.
1: Ave Maria, cheia de graça, o Senhor é convosco. Bendita sois vós entre as mulheres e bendito é o fruto do vosso ventre, Jesus.
0: Santa Maria, Mãe de Deus, rogai por nós, pecadores, agora e na hora de nossa morte. Amém.
1: Ave Maria, cheia de graça, o Senhor é convosco. Bendita sois vós entre as mulheres e bendito é o fruto do vosso ventre, Jesus.
0: Santa Maria, Mãe de Deus, rogai por nós, pecadores, agora e na hora de nossa morte. Amém.
1: Ave Maria, cheia de graça, o Senhor é convosco. Bendita sois vós entre as mulheres e bendito é o fruto do vosso ventre, Jesus.
0: Santa Maria, Mãe de Deus, rogai por nós, pecadores, agora e na hora de nossa morte. Amém.
1: Ave Maria, cheia de graça, o Senhor é convosco. Bendita sois vós entre as mulheres e bendito é o fruto do vosso ventre, Jesus.
0: Santa Maria, Mãe de Deus, rogai por nós, pecadores, agora e na hora de nossa morte. Amém.
1: Ave Maria, cheia de graça, o Senhor é convosco. Bendita sois vós entre as mulheres e bendito é o fruto do vosso ventre, Jesus.
0: Santa Maria, Mãe de Deus, rogai por nós, pecadores, agora e na hora de nossa morte. Amém.
1: Ave Maria, cheia de graça, o Senhor é convosco. Bendita sois vós entre as mulheres e bendito é o fruto do vosso ventre, Jesus.
0: Santa Maria, Mãe de Deus, rogai por nós, pecadores, agora e na hora de nossa morte. Amém.
1: Ave Maria, cheia de graça, o Senhor é convosco. Bendita sois vós entre as mulheres, e bendito é o fruto do vosso ventre, Jesus.
0: Santa Maria, Mãe de Deus, rogai por nós, pecadores, agora e na hora de nossa morte. Amém.

0: Pai nosso que estais nos céus, santificado seja o vosso nome. Venha a nós o vosso reino, seja feita a vossa vontade, assim na terra como no céu.
1: O pão nosso de cada dia nos dai hoje.

0: livrai-nos do mal. Amém.
1: Ave Maria, cheia de graça, o Senhor é convosco. Bendita sois vós entre as mulheres e bendito é o fruto do vosso ventre, Jesus.
0: Santa Maria, Mãe de Deus, rogai por nós, pecadores, agora e na hora de nossa morte. Amém.
1: Ave Maria, cheia de graça, o Senhor é convosco. Bendita sois vós entre as mulheres e bendito é o fruto do vosso ventre, Jesus.
0: Santa Maria, Mãe de Deus, rogai por nós, pecadores, agora e na hora de nossa morte. Amém.
1: Ave Maria, cheia de graça, o Senhor é convosco. Bendita sois vós entre as mulheres e bendito é o fruto do vosso ventre, Jesus.
0: Santa Maria, Mãe de Deus, rogai por nós, pecadores, agora e na hora de nossa morte. Amém.
1: Ave Maria, cheia de graça, o Senhor é convosco. Bendita sois vós entre as mulheres e bendito é o fruto do vosso ventre, Jesus.
0: Santa Maria, Mãe de Deus, rogai por nós, pecadores, agora e na hora de nossa morte. Amém.
1: Ave Maria, cheia de graça, o Senhor é convosco. Bendita sois vós entre as mulheres e bendito é o fruto do vosso ventre, Jesus.
0: Santa Maria, Mãe de Deus, rogai por nós, pecadores, agora e na hora de nossa morte. Amém.
1: Ave Maria, cheia de graça, o Senhor é convosco. Bendita sois vós entre as mulheres e bendito é o fruto do vosso ventre, Jesus.
0: Santa Maria, Mãe de Deus, rogai por nós, pecadores, agora e na hora de nossa morte. Amém.
1: Ave Maria, cheia de graça, o Senhor é convosco. Bendita sois vós entre as mulheres e bendito é o fruto do vosso ventre, Jesus.
0: Santa Maria, Mãe de Deus, rogai por nós, pecadores, agora e na hora de nossa morte. Amém.
1: Ave Maria, cheia de graça, o Senhor é convosco. Bendita sois vós entre as mulheres e bendito é o fruto do vosso ventre, Jesus.
0: Santa Maria, Mãe de Deus, rogai por nós, pecadores, agora e na hora de nossa morte. Amém.
1: Ave Maria, cheia de graça, o Senhor é convosco. Bendita sois vós entre as mulheres e bendito é o fruto do vosso ventre, Jesus.
0: Santa Maria, Mãe de Deus, rogai por nós, pecadores, agora e na hora de nossa morte. Amém.
1: Ave Maria, cheia de graça, o Senhor é convosco. Bendita sois vós entre as mulheres e bendito é o fruto do vosso ventre, Jesus.
0: Santa Maria, Mãe de Deus, rogai por nós, pecadores, agora e na hora de nossa morte. Amém.
1: Glória ao Pai, ao Filho e ao Espírito Santo.
0: Como era no princípio, agora e sempre. Amém.
1: Ó meu Jesus,
2: perdoai-nos, livrai-nos do fogo do inferno, levai as almas todas para o céu e socorrei principalmente as que mais precisarem.

0: Pai nosso que estais nos céus, santificado seja o vosso nome. Venha a nós o vosso reino, seja feita a vossa vontade, assim na terra como no céu.
1: O pão nosso de cada dia nos dai hoje. Perdoai-nos as nossas ofensas, assim como nós perdoamos a quem nos tem ofendido. E não nos deixeis cair em tentação, mas livrai-nos do mal. Amém.
0: Ave Maria, cheia de graça, o Senhor é convosco. Bendita sois vós entre as mulheres e bendito é o fruto do vosso ventre, Jesus.
1: Santa Maria, Mãe de Deus, rogai por nós, pecadores, agora e na hora de nossa morte. Amém.
0: Ave Maria, cheia de graça, o Senhor é convosco. Bendita sois vós entre as mulheres e bendito é o fruto do vosso ventre, Jesus.
1: Santa Maria, Mãe de Deus, rogai por nós, pecadores, agora e na hora de nossa morte. Amém.
0: Ave Maria, cheia de graça, o Senhor é convosco. Bendita sois vós entre as mulheres e bendito é o fruto do vosso ventre, Jesus.
1: Santa Maria, Mãe de Deus, rogai por nós, pecadores, agora e na hora de nossa morte. Amém.
0: Ave Maria, cheia de graça, o Senhor é convosco. Bendita sois vós entre as mulheres e bendito é o fruto do vosso ventre, Jesus.
1: Santa Maria, Mãe de Deus, rogai por nós, pecadores, agora e na hora de nossa morte. Amém.
0: Ave Maria, cheia de graça, o Senhor é convosco. Bendita sois vós entre as mulheres e bendito é o fruto do vosso ventre, Jesus.
1: Santa Maria, Mãe de Deus, rogai por nós, pecadores, agora e na hora de nossa morte. Amém.
0: Ave Maria, cheia de graça, o Senhor é convosco. Bendita sois vós entre as mulheres e bendito é o fruto do vosso ventre, Jesus.
1: Santa Maria, Mãe de Deus, rogai por nós, pecadores, agora e na hora de nossa morte. Amém.
0: Ave Maria, cheia de graça, o Senhor é convosco. Bendita sois vós entre as mulheres e bendito é o fruto do vosso ventre, Jesus.
1: Santa Maria, Mãe de Deus, rogai por nós, pecadores, agora e na hora de nossa morte. Amém.
0: Ave Maria, cheia de graça, o Senhor é convosco. Bendita sois vós entre as mulheres e bendito é o fruto do vosso ventre, Jesus.
1: Santa Maria, Mãe de Deus, rogai por nós, pecadores, agora e na hora de nossa morte. Amém.
0: Ave Maria, cheia de graça, o Senhor é convosco. Bendita sois vós entre as mulheres e bendito é o fruto do vosso ventre, Jesus.
1: Santa Maria, Mãe de Deus, rogai por nós, pecadores, agora e na hora de nossa morte. Amém.
0: Ave Maria, cheia de graça, o Senhor é convosco. Bendita sois vós entre as mulheres e bendito é o fruto do vosso ventre, Jesus.
1: Santa Maria, Mãe de Deus, rogai por nós, pecadores, agora e na hora de nossa morte. Amém.
0: Glória ao Pai, ao Filho e ao Espírito Santo.
1: Como era no princípio, agora e sempre. Amém.
0: Ó meu Jesus, perdoai-nos, livrai-nos do fogo do inferno.

0: Pai nosso que estais nos céus, santificado seja o vosso nome. Venha a nós o vosso reino, seja feita a vossa vontade, assim na terra como no céu.
1: O pão nosso de cada dia nos dai hoje. Perdoai-nos as nossas ofensas, assim como nós perdoamos a quem nos tem ofendido. E não nos deixeis cair em tentação, mas livrai-nos do mal. Amém.
0: Ave Maria, cheia de graça, o Senhor é convosco. Bendita sois vós entre as mulheres, e bendito é o fruto do vosso ventre, Jesus.
1: Santa Maria, Mãe de Deus, rogai por nós, pecadores, agora e na hora de nossa morte. Amém.
0: Ave Maria, cheia de graça, o Senhor é convosco. Bendita sois vós entre as mulheres, e bendito é o fruto do vosso ventre, Jesus.
1: Santa Maria, Mãe de Deus, rogai por nós, pecadores, agora e na hora de nossa morte. Amém.
0: Ave Maria, cheia de graça, o Senhor é convosco. Bendita sois vós entre as mulheres, e bendito é o fruto do vosso ventre, Jesus.
1: Santa Maria, Mãe de Deus, rogai por nós, pecadores, agora e na hora de nossa morte. Amém.
0: Ave Maria, cheia de graça, o Senhor é convosco. Bendita sois vós entre as mulheres, e bendito é o fruto do vosso ventre, Jesus.
1: Santa Maria, Mãe de Deus, rogai por nós, pecadores, agora e na hora de nossa morte. Amém.
0: Ave Maria, cheia de graça, o Senhor é convosco. Bendita sois vós entre as mulheres, e bendito é o fruto do vosso ventre, Jesus.
1: Santa Maria, Mãe de Deus, rogai por nós, pecadores, agora e na hora de nossa morte. Amém.
0: Ave Maria, cheia de graça, o Senhor é convosco. Bendita sois vós entre as mulheres, e bendito é o fruto do vosso ventre, Jesus.
1: Santa Maria, Mãe de Deus, rogai por nós, pecadores, agora e na hora de nossa morte. Amém.
0: Ave Maria, cheia de graça, o Senhor é convosco. Bendita sois vós entre as mulheres, e bendito é o fruto do vosso ventre, Jesus.
1: Santa Maria, Mãe de Deus, rogai por nós, pecadores, agora e na hora de nossa morte. Amém.
0: Ave Maria, cheia de graça, o Senhor é convosco. Bendita sois vós entre as mulheres, e bendito é o fruto do vosso ventre, Jesus.
1: Santa Maria, Mãe de Deus, rogai por nós, pecadores, agora e na hora de nossa morte. Amém.
0: Ave Maria, cheia de graça, o Senhor é convosco. Bendita sois vós entre as mulheres, e bendito é o fruto do vosso ventre, Jesus.
1: Santa Maria, Mãe de Deus, rogai por nós, pecadores, agora e na hora de nossa morte. Amém.
0: Ave Maria, cheia de graça, o Senhor é convosco. Bendita sois vós entre as mulheres, e bendito é o fruto do vosso ventre, Jesus.
1: Santa Maria, Mãe de Deus, rogai por nós, pecadores, agora e na hora de nossa morte. Amém.
0: Glória ao Pai, ao Filho e ao Espírito Santo.
1: Como era no princípio, agora e sempre. Amém.
0: Ó meu Jesus,
2: perdoai-nos, livrai-nos do fogo do inferno, levai as almas todas para o céu e socorrei principalmente as que mais precisarem.
3: E no quarto mistério da luz, contemplaremos com Maria e Jesus a transfiguração.

0: Pai nosso que estais nos céus, santificado seja o vosso nome. Venha a nós o vosso reino, seja feita a vossa vontade, assim na terra como no céu.
1: O pão nosso de cada dia nos dai hoje. Perdoai-nos as nossas ofensas, assim como nós perdoamos a quem nos tem ofendido. E não nos deixeis cair em tentação, mas livrai-nos do mal. Amém.
0: Ave Maria, cheia de graça, o Senhor é convosco. Bendita sois vós entre as mulheres, e bendito é o fruto do vosso ventre, Jesus.
1: Santa Maria, Mãe de Deus, rogai por nós, pecadores, agora e na hora de nossa morte. Amém.
0: Ave Maria, cheia de graça, o Senhor é convosco. Bendita sois vós entre as mulheres, e bendito é o fruto do vosso ventre, Jesus.
1: Santa Maria, Mãe de Deus, rogai por nós, pecadores, agora e na hora de nossa morte. Amém.
0: Ave Maria, cheia de graça, o Senhor é convosco. Bendita sois vós entre as mulheres, e bendito é o fruto do vosso ventre, Jesus.
1: Santa Maria, Mãe de Deus, rogai por nós, pecadores, agora e na hora de nossa morte. Amém.
0: Ave Maria, cheia de graça, o Senhor é convosco. Bendita sois vós entre as mulheres, e bendito é o fruto do vosso ventre, Jesus.
1: Santa Maria, Mãe de Deus, rogai por nós, pecadores, agora e na hora de nossa morte. Amém.
0: Ave Maria, cheia de graça, o Senhor é convosco. Bendita sois vós entre as mulheres, e bendito é o fruto do vosso ventre, Jesus.
1: Santa Maria, Mãe de Deus, rogai por nós, pecadores, agora e na hora de nossa morte. Amém.
0: Ave Maria, cheia de graça, o Senhor é convosco. Bendita sois vós entre as mulheres, e bendito é o fruto do vosso ventre, Jesus.
1: Santa Maria, Mãe de Deus, rogai por nós, pecadores, agora e na hora de nossa morte. Amém.
0: Ave Maria, cheia de graça, o Senhor é convosco. Bendita sois vós entre as mulheres, e bendito é o fruto do vosso ventre, Jesus.
1: Santa Maria, Mãe de Deus, rogai por nós, pecadores, agora e na hora de nossa morte. Amém.
0: Ave Maria, cheia de graça, o Senhor é convosco. Bendita sois vós entre as mulheres, e bendito é o fruto do vosso ventre, Jesus.
1: Santa Maria, Mãe de Deus, rogai por nós, pecadores, agora e na hora de nossa morte. Amém.
0: Ave Maria, cheia de graça, o Senhor é convosco. Bendita sois vós entre as mulheres, e bendito é o fruto do vosso ventre, Jesus.
1: Santa Maria, Mãe de Deus, rogai por nós, pecadores, agora e na hora de nossa morte. Amém.
0: Ave Maria, cheia de graça, o Senhor é convosco. Bendita sois vós entre as mulheres, e bendito é o fruto do vosso ventre, Jesus.
1: Santa Maria, Mãe de Deus, rogai por nós, pecadores, agora e na hora de nossa morte. Amém.
0: Glória ao Pai, ao Filho e ao Espírito Santo.
1: Como era no princípio, agora e sempre. Amém.
0: Ó meu Jesus,
1: perdoai-nos e livrai-nos do fogo do inferno.

0: Pai nosso que estais nos céus, santificado seja o vosso nome. Venha a nós o vosso reino, seja feita a vossa vontade, assim na terra como no céu.
1: O pão nosso de cada dia nos dai hoje. Perdoai-nos as nossas ofensas, assim como nós perdoamos a quem nos tem ofendido. E não nos deixeis cair em tentação, mas livrai-nos do mal. Amém.
0: Ave Maria, cheia de graça, o Senhor é convosco. Bendita sois vós entre as mulheres, e bendito é o fruto do vosso ventre, Jesus.
1: Santa Maria, Mãe de Deus, rogai por nós, pecadores, agora e na hora de nossa morte. Amém.
0: Ave Maria, cheia de graça, o Senhor é convosco. Bendita sois vós entre as mulheres, e bendito é o fruto do vosso ventre, Jesus.
1: Santa Maria, Mãe de Deus, rogai por nós, pecadores, agora e na hora de nossa morte. Amém.
0: Ave Maria, cheia de graça, o Senhor é convosco. Bendita sois vós entre as mulheres, e bendito é o fruto do vosso ventre, Jesus.
1: Santa Maria, Mãe de Deus, rogai por nós, pecadores, agora e na hora de nossa morte. Amém.
0: Ave Maria, cheia de graça, o Senhor é convosco. Bendita sois vós entre as mulheres, e bendito é o fruto do vosso ventre, Jesus.
1: Santa Maria, Mãe de Deus, rogai por nós, pecadores, agora e na hora de nossa morte. Amém.
0: Ave Maria, cheia de graça, o Senhor é convosco. Bendita sois vós entre as mulheres, e bendito é o fruto do vosso ventre, Jesus.
1: Santa Maria, Mãe de Deus, rogai por nós, pecadores, agora e na hora de nossa morte. Amém.
0: Ave Maria, cheia de graça, o Senhor é convosco. Bendita sois vós entre as mulheres, e bendito é o fruto do vosso ventre, Jesus.
1: Santa Maria, Mãe de Deus, rogai por nós, pecadores, agora e na hora de nossa morte. Amém.
0: Ave Maria, cheia de graça, o Senhor é convosco. Bendita sois vós entre as mulheres, e bendito é o fruto do vosso ventre, Jesus.
1: Santa Maria, Mãe de Deus, rogai por nós, pecadores, agora e na hora de nossa morte. Amém.
0: Ave Maria, cheia de graça, o Senhor é convosco. Bendita sois vós entre as mulheres, e bendito é o fruto do vosso ventre, Jesus.
1: Santa Maria, Mãe de Deus, rogai por nós, pecadores, agora e na hora de nossa morte. Amém.
0: Ave Maria, cheia de graça, o Senhor é convosco. Bendita sois vós entre as mulheres, e bendito é o fruto do vosso ventre, Jesus.
1: Santa Maria, Mãe de Deus, rogai por nós, pecadores, agora e na hora de nossa morte. Amém.
0: Ave Maria, cheia de graça, o Senhor é convosco. Bendita sois vós entre as mulheres, e bendito é o fruto do vosso ventre, Jesus.
1: Santa Maria, Mãe de Deus, rogai por nós, pecadores, agora e na hora de nossa morte. Amém.
0: Glória ao Pai, ao Filho e ao Espírito Santo.
1: Como era no princípio, agora e sempre. Amém.
0: Ó meu Jesus, perdoai-nos, livrai-nos do fogo do inferno, levai as almas todas para o céu

0: Pai nosso que estais no céu, santificado seja o vosso nome. Venha a nós o vosso reino, seja feita a vossa vontade, assim na terra como no céu.
1: O pão nosso de cada dia nos dai hoje. Perdoai-nos as nossas ofensas, assim como nós perdoamos a quem nos tem ofendido. E não nos deixeis cair em tentação, mas livrai-nos do mal. Amém.
0: Ave Maria, cheia de graça, o Senhor é convosco. Bendita sois vós entre as mulheres, e bendito é o fruto do vosso ventre, Jesus.
1: Santa Maria, Mãe de Deus, rogai por nós, pecadores, agora e na hora de nossa morte. Amém.
0: Ave Maria, cheia de graça, o Senhor é convosco. Bendita sois vós entre as mulheres, e bendito é o fruto do vosso ventre, Jesus.
1: Santa Maria, Mãe de Deus, rogai por nós, pecadores, agora e na hora de nossa morte. Amém.
0: Ave Maria, cheia de graça, o Senhor é convosco. Bendita sois vós entre as mulheres, e bendito é o fruto do vosso ventre, Jesus.
1: Santa Maria, Mãe de Deus, rogai por nós, pecadores, agora e na hora de nossa morte. Amém.
0: Ave Maria, cheia de graça, o Senhor é convosco. Bendita sois vós entre as mulheres, e bendito é o fruto do vosso ventre, Jesus.
1: Santa Maria, Mãe de Deus, rogai por nós, pecadores, agora e na hora de nossa morte. Amém.
0: Ave Maria, cheia de graça, o Senhor é convosco. Bendita sois vós entre as mulheres, e bendito é o fruto do vosso ventre, Jesus.
1: Santa Maria, Mãe de Deus, rogai por nós, pecadores, agora e na hora de nossa morte. Amém.
0: Ave Maria, cheia de graça, o Senhor é convosco. Bendita sois vós entre as mulheres, e bendito é o fruto do vosso ventre, Jesus.
1: Santa Maria, Mãe de Deus, rogai por nós, pecadores, agora e na hora de nossa morte. Amém.
0: Ave Maria, cheia de graça, o Senhor é convosco. Bendita sois vós entre as mulheres, e bendito é o fruto do vosso ventre, Jesus.
1: Santa Maria, Mãe de Deus, rogai por nós, pecadores, agora e na hora de nossa morte. Amém.
0: Ave Maria, cheia de graça, o Senhor é convosco. Bendita sois vós entre as mulheres, e bendito é o fruto do vosso ventre, Jesus.
1: Santa Maria, Mãe de Deus, rogai por nós, pecadores, agora e na hora de nossa morte. Amém.
0: Ave Maria, cheia de graça, o Senhor é convosco. Bendita sois vós entre as mulheres, e bendito é o fruto do vosso ventre, Jesus.
1: Santa Maria, Mãe de Deus, rogai por nós, pecadores, agora e na hora de nossa morte. Amém.
0: Ave Maria, cheia de graça, o Senhor é convosco. Bendita sois vós entre as mulheres, e bendito é o fruto do vosso ventre, Jesus.
1: Santa Maria, Mãe de Deus, rogai por nós, pecadores, agora e na hora de nossa morte. Amém.
0: Glória ao Pai, ao Filho e ao Espírito Santo,
1: como era no princípio, agora e sempre. Amém.

0: Pai nosso que estais no céu, santificado seja o vosso nome. Venha a nós o vosso reino, seja feita a vossa vontade, assim na terra como no céu.
1: O pão nosso de cada dia nos dai hoje. Perdoai-nos as nossas ofensas, assim como nós perdoamos a quem nos tem ofendido. E não nos deixeis cair em tentação, mas livrai-nos do mal. Amém.
0: Ave Maria, cheia de graça, o Senhor é convosco. Bendita sois vós entre as mulheres, e bendito é o fruto do vosso ventre, Jesus.
1: Santa Maria, Mãe de Deus, rogai por nós, pecadores, agora e na hora de nossa morte. Amém.
0: Ave Maria, cheia de graça, o Senhor é convosco. Bendita sois vós entre as mulheres, e bendito é o fruto do vosso ventre, Jesus.
1: Santa Maria, Mãe de Deus, rogai por nós, pecadores, agora e na hora de nossa morte. Amém.
0: Ave Maria, cheia de graça, o Senhor é convosco. Bendita sois vós entre as mulheres, e bendito é o fruto do vosso ventre, Jesus.
1: Santa Maria, Mãe de Deus, rogai por nós, pecadores, agora e na hora de nossa morte. Amém.
0: Ave Maria, cheia de graça, o Senhor é convosco. Bendita sois vós entre as mulheres, e bendito é o fruto do vosso ventre, Jesus.
1: Santa Maria, Mãe de Deus, rogai por nós, pecadores, agora e na hora de nossa morte. Amém.
0: Ave Maria, cheia de graça, o Senhor é convosco. Bendita sois vós entre as mulheres, e bendito é o fruto do vosso ventre, Jesus.
1: Santa Maria, Mãe de Deus, rogai por nós, pecadores, agora e na hora de nossa morte. Amém.
0: Ave Maria, cheia de graça, o Senhor é convosco. Bendita sois vós entre as mulheres, e bendito é o fruto do vosso ventre, Jesus.
1: Santa Maria, Mãe de Deus, rogai por nós, pecadores, agora e na hora de nossa morte. Amém.
0: Ave Maria, cheia de graça, o Senhor é convosco. Bendita sois vós entre as mulheres, e bendito é o fruto do vosso ventre, Jesus.
1: Santa Maria, Mãe de Deus, rogai por nós, pecadores, agora e na hora de nossa morte. Amém.
0: Ave Maria, cheia de graça, o Senhor é convosco. Bendita sois vós entre as mulheres, e bendito é o fruto do vosso ventre, Jesus.
1: Santa Maria, Mãe de Deus, rogai por nós, pecadores, agora e na hora de nossa morte. Amém.
0: Ave Maria, cheia de graça, o Senhor é convosco. Bendita sois vós entre as mulheres, e bendito é o fruto do vosso ventre, Jesus.
1: Santa Maria, Mãe de Deus, rogai por nós, pecadores, agora e na hora de nossa morte. Amém.
0: Ave Maria, cheia de graça, o Senhor é convosco. Bendita sois vós entre as mulheres, e bendito é o fruto do vosso ventre, Jesus.
1: Santa Maria, Mãe de Deus, rogai por nós, pecadores, agora e na hora de nossa morte. Amém.
0: Glória ao Pai, ao Filho e ao Espírito Santo,
1: como era no princípio, agora e sempre. Amém.

0: Pai nosso que estais no céu, santificado seja o vosso nome. Venha a nós o vosso reino, seja feita a vossa vontade, assim na terra como no céu.
1: O pão nosso de cada dia nos dai hoje. Perdoai-nos as nossas ofensas, assim como nós perdoamos a quem nos tem ofendido. E não nos deixeis cair em tentação, mas livrai-nos do mal. Amém.
0: Ave Maria, cheia de graça, o Senhor é convosco. Bendita sois vós entre as mulheres, e bendito é o fruto do vosso ventre, Jesus.
1: Santa Maria, Mãe de Deus, rogai por nós, pecadores, agora e na hora de nossa morte. Amém.
0: Ave Maria, cheia de graça, o Senhor é convosco. Bendita sois vós entre as mulheres, e bendito é o fruto do vosso ventre, Jesus.
1: Santa Maria, Mãe de Deus, rogai por nós, pecadores, agora e na hora de nossa morte. Amém.
0: Ave Maria, cheia de graça, o Senhor é convosco. Bendita sois vós entre as mulheres, e bendito é o fruto do vosso ventre, Jesus.
1: Santa Maria, Mãe de Deus, rogai por nós, pecadores, agora e na hora de nossa morte. Amém.
0: Ave Maria, cheia de graça, o Senhor é convosco. Bendita sois vós entre as mulheres, e bendito é o fruto do vosso ventre, Jesus.
1: Santa Maria, Mãe de Deus, rogai por nós, pecadores, agora e na hora de nossa morte. Amém.
0: Ave Maria, cheia de graça, o Senhor é convosco. Bendita sois vós entre as mulheres, e bendito é o fruto do vosso ventre, Jesus.
1: Santa Maria, Mãe de Deus, rogai por nós, pecadores, agora e na hora de nossa morte. Amém.
0: Ave Maria, cheia de graça, o Senhor é convosco. Bendita sois vós entre as mulheres, e bendito é o fruto do vosso ventre, Jesus.
1: Santa Maria, Mãe de Deus, rogai por nós, pecadores, agora e na hora de nossa morte. Amém.
0: Ave Maria, cheia de graça, o Senhor é convosco. Bendita sois vós entre as mulheres, e bendito é o fruto do vosso ventre, Jesus.
1: Santa Maria, Mãe de Deus, rogai por nós, pecadores, agora e na hora de nossa morte. Amém.
0: Ave Maria, cheia de graça, o Senhor é convosco. Bendita sois vós entre as mulheres, e bendito é o fruto do vosso ventre, Jesus.
1: Santa Maria, Mãe de Deus, rogai por nós, pecadores, agora e na hora de nossa morte. Amém.
0: Ave Maria, cheia de graça, o Senhor é convosco. Bendita sois vós entre as mulheres, e bendito é o fruto do vosso ventre, Jesus.
1: Santa Maria, Mãe de Deus, rogai por nós, pecadores, agora e na hora de nossa morte. Amém.
0: Ave Maria, cheia de graça, o Senhor é convosco. Bendita sois vós entre as mulheres, e bendito é o fruto do vosso ventre, Jesus.
1: Santa Maria, Mãe de Deus, rogai por nós, pecadores, agora e na hora de nossa morte. Amém.
0: Glória ao Pai, ao Filho e ao Espírito Santo,
1: como era no princípio, agora e sempre. Amém.

0: Pai nosso que estais no céu, santificado seja o vosso nome. Venha a nós o vosso reino, seja feita a vossa vontade, assim na terra como no céu.
1: O pão nosso de cada dia nos dai hoje. Perdoai-nos as nossas ofensas, assim como nós perdoamos a quem nos tem ofendido. E não nos deixeis cair em tentação, mas livrai-nos do mal. Amém.
0: Ave Maria, cheia de graça, o Senhor é convosco. Bendita sois vós entre as mulheres, e bendito é o fruto do vosso ventre, Jesus.
1: Santa Maria, Mãe de Deus, rogai por nós, pecadores, agora e na hora de nossa morte. Amém.
0: Ave Maria, cheia de graça, o Senhor é convosco. Bendita sois vós entre as mulheres, e bendito é o fruto do vosso ventre, Jesus.
1: Santa Maria, Mãe de Deus, rogai por nós, pecadores, agora e na hora de nossa morte. Amém.
0: Ave Maria, cheia de graça, o Senhor é convosco. Bendita sois vós entre as mulheres, e bendito é o fruto do vosso ventre, Jesus.
1: Santa Maria, Mãe de Deus, rogai por nós, pecadores, agora e na hora de nossa morte. Amém.
0: Ave Maria, cheia de graça, o Senhor é convosco. Bendita sois vós entre as mulheres, e bendito é o fruto do vosso ventre, Jesus.
1: Santa Maria, Mãe de Deus, rogai por nós, pecadores, agora e na hora de nossa morte. Amém.
0: Ave Maria, cheia de graça, o Senhor é convosco. Bendita sois vós entre as mulheres, e bendito é o fruto do vosso ventre, Jesus.
1: Santa Maria, Mãe de Deus, rogai por nós, pecadores, agora e na hora de nossa morte. Amém.
0: Ave Maria, cheia de graça, o Senhor é convosco. Bendita sois vós entre as mulheres, e bendito é o fruto do vosso ventre, Jesus.
1: Santa Maria, Mãe de Deus, rogai por nós, pecadores, agora e na hora de nossa morte. Amém.
0: Ave Maria, cheia de graça, o Senhor é convosco. Bendita sois vós entre as mulheres, e bendito é o fruto do vosso ventre, Jesus.
1: Santa Maria, Mãe de Deus, rogai por nós, pecadores, agora e na hora de nossa morte. Amém.
0: Ave Maria, cheia de graça, o Senhor é convosco. Bendita sois vós entre as mulheres, e bendito é o fruto do vosso ventre, Jesus.
1: Santa Maria, Mãe de Deus, rogai por nós, pecadores, agora e na hora de nossa morte. Amém.
0: Ave Maria, cheia de graça, o Senhor é convosco. Bendita sois vós entre as mulheres, e bendito é o fruto do vosso ventre, Jesus.
1: Santa Maria, Mãe de Deus, rogai por nós, pecadores, agora e na hora de nossa morte. Amém.
0: Ave Maria, cheia de graça, o Senhor é convosco. Bendita sois vós entre as mulheres, e bendito é o fruto do vosso ventre, Jesus.
1: Santa Maria, Mãe de Deus, rogai por nós, pecadores, agora e na hora de nossa morte. Amém.
0: Glória ao Pai, ao Filho e ao Espírito Santo,
1: como era no princípio, agora e sempre. Amém.

Pai nosso que estás no céu, santificado seja o vosso nome. Pai nosso que estás no céu,

0: pecadores, agora e na hora de nossa morte. Amém.
1: Ave Maria, cheia de graça, o Senhor é convosco. Bendita sois vós entre as mulheres e bendito é o fruto do vosso ventre, Jesus.
0: Santa Maria, Mãe de Deus, rogai por nós, pecadores, agora e na hora de nossa morte. Amém.
1: Ave Maria, cheia de graça, o Senhor é convosco. Bendita sois vós entre as mulheres e bendito é o fruto do vosso ventre, Jesus.
0: Santa Maria, Mãe de Deus, rogai por nós, pecadores, agora e na hora de nossa morte. Amém.
1: Ave Maria, cheia de graça, o Senhor é convosco. Bendita sois vós entre as mulheres e bendito é o fruto do vosso ventre, Jesus.
0: Santa Maria, Mãe de Deus, rogai por nós, pecadores, agora e na hora de nossa morte. Amém.
1: Ave Maria, cheia de graça, o Senhor é convosco. Bendita sois vós entre as mulheres e bendito é o fruto do vosso ventre, Jesus.
0: Santa Maria, Mãe de Deus, rogai por nós, pecadores, agora e na hora de nossa morte. Amém.
1: Ave Maria, cheia de graça, o Senhor é convosco. Bendita sois vós entre as mulheres e bendito é o fruto do vosso ventre, Jesus.
0: Santa Maria, Mãe de Deus, rogai por nós, pecadores, agora e na hora de nossa morte. Amém.
1: Ave Maria, cheia de graça, o Senhor é convosco. Bendita sois vós entre as mulheres e bendito é o fruto do vosso ventre, Jesus.
0: Santa Maria, Mãe de Deus, rogai por nós, pecadores, agora e na hora de nossa morte. Amém.
1: Ave Maria, cheia de graça, o Senhor é convosco. Bendita sois vós entre as mulheres e bendito é o fruto do vosso ventre, Jesus.
0: Santa Maria, Mãe de Deus, rogai por nós, pecadores, agora e na hora de nossa morte. Amém.
1: Ave Maria, cheia de graça, o Senhor é convosco. Bendita sois vós entre as mulheres e bendito é o fruto do vosso ventre, Jesus.
0: Santa Maria, Mãe de Deus, rogai por nós, pecadores, agora e na hora de nossa morte. Amém.
1: Ave Maria, cheia de graça, o Senhor é convosco. Bendita sois vós entre as mulheres e bendito é o fruto do vosso ventre, Jesus.
0: Santa Maria, Mãe de Deus, rogai por nós, pecadores, agora e na hora de nossa morte. Amém.

Pai nosso que estás no céu, santificado seja o vosso nome. Venha a nós o vosso reino, seja feita a vossa vontade, assim na terra como no céu.

0: final. Amém.
1: Ave Maria, cheia de graça, o Senhor é convosco. Bendita sois vós entre as mulheres e bendito é o fruto do vosso ventre, Jesus.
0: Santa Maria, Mãe de Deus, rogai por nós, pecadores, agora e na hora de nossa morte. Amém.
1: Ave Maria, cheia de graça, o Senhor é convosco. Bendita sois vós entre as mulheres e bendito é o fruto do vosso ventre, Jesus.
0: Santa Maria, Mãe de Deus, rogai por nós, pecadores, agora e na hora de nossa morte. Amém.
1: Ave Maria, cheia de graça, o Senhor é convosco. Bendita sois vós entre as mulheres e bendito é o fruto do vosso ventre, Jesus.
0: Santa Maria, Mãe de Deus, rogai por nós, pecadores, agora e na hora de nossa morte. Amém.
1: Ave Maria, cheia de graça, o Senhor é convosco. Bendita sois vós entre as mulheres e bendito é o fruto do vosso ventre, Jesus.
0: Santa Maria, Mãe de Deus, rogai por nós, pecadores, agora e na hora de nossa morte. Amém.
1: Ave Maria, cheia de graça, o Senhor é convosco. Bendita sois vós entre as mulheres e bendito

0: Bendito é o fruto do vosso ventre, Jesus.
1: Santa Maria, Mãe de Deus, rogai por nós, pecadores, agora e na hora de nossa morte. Amém.
0: Ave Maria, cheia de graça, o Senhor é convosco. Bendita sois vós entre as mulheres, e bendito é o fruto do vosso ventre, Jesus.
1: Santa Maria, Mãe de Deus, rogai por nós, pecadores, agora e na hora de nossa morte. Amém.
0: Ave Maria, cheia de graça, o Senhor é convosco. Bendita sois vós entre as mulheres, e bendito é o fruto do vosso ventre, Jesus.
1: Santa Maria, Mãe de Deus, rogai por nós, pecadores, agora e na hora de nossa morte. Amém.
0: Ave Maria, cheia de graça, o Senhor é convosco. Bendita sois vós entre as mulheres, e bendito é o fruto do vosso ventre, Jesus.
1: Santa Maria, Mãe de Deus, rogai por nós, pecadores, agora e na hora de nossa morte. Amém.
0: Ave Maria, cheia de graça, o Senhor é convosco. Bendita sois vós entre as mulheres, e bendito é o fruto do vosso ventre, Jesus.
1: Santa Maria, Mãe de Deus, rogai por nós, pecadores, agora e na hora de nossa morte. Amém.
0: Ave Maria, cheia de graça, o Senhor é convosco. Bendita sois vós entre as mulheres, e bendito é o fruto do vosso ventre, Jesus.
1: Santa Maria, Mãe de Deus, rogai por nós, pecadores, agora e na hora de nossa morte. Amém.
0: Glória ao Pai, ao Filho e ao Espírito Santo,
1: como era no princípio, agora e sempre. Amém.

0: Pai nosso que estais no céu, santificado seja o vosso nome. Venha a nós o vosso reino, seja feita a vossa vontade, assim na terra como no céu.
1: O pão nosso de cada dia nos dai hoje. Perdoai-nos as nossas ofensas, assim como nós perdoamos a quem nos tem ofendido. E não nos deixeis cair em tentação, mas livrai-nos do mal. Amém.
0: Ave Maria, cheia de graça, o Senhor é convosco. Bendita sois vós entre as mulheres e bendito é o fruto do vosso ventre, Jesus.
1: Santa Maria, Mãe de Deus, rogai por nós, pecadores, agora e na hora de nossa morte. Amém.
0: Ave Maria, cheia de graça, o Senhor é convosco. Bendita sois vós entre as mulheres e bendito é o fruto do vosso ventre, Jesus.
1: Santa Maria, Mãe de Deus, rogai por nós, pecadores, agora e na hora de nossa morte. Amém.
0: Ave Maria, cheia de graça, o Senhor é convosco. Bendita sois vós entre as mulheres e bendito é o fruto do vosso ventre, Jesus.
1: Santa Maria, Mãe de Deus, rogai por nós, pecadores, agora e na hora de nossa morte. Amém.
0: Ave Maria, cheia de graça, o Senhor é convosco. Bendita sois vós entre as mulheres e bendito é o fruto do vosso ventre, Jesus.
1: Santa Maria, Mãe de Deus, rogai por nós, pecadores, agora e na hora de nossa morte. Amém.
0: Ave Maria, cheia de graça, o Senhor é convosco. Bendita sois vós entre as mulheres e bendito é o fruto do vosso ventre, Jesus.
1: Santa Maria, Mãe de Deus, rogai por nós, pecadores, agora e na hora de nossa morte. Amém.
0: Ave Maria, cheia de graça, o Senhor é convosco. Bendita sois vós entre as mulheres e bendito é o fruto do vosso ventre, Jesus.
1: Santa Maria, Mãe de Deus, rogai por nós, pecadores, agora e na hora de nossa morte. Amém.
0: Ave Maria, cheia de graça, o Senhor é convosco. Bendita sois vós entre as mulheres e bendito é o fruto do vosso ventre, Jesus.
1: Santa Maria, Mãe de Deus, rogai por nós, pecadores, agora e na hora de nossa morte. Amém.
0: Ave Maria, cheia de graça, o Senhor é convosco. Bendita sois vós entre as mulheres e bendito é o fruto do vosso ventre, Jesus.
1: Santa Maria, Mãe de Deus, rogai por nós, pecadores, agora e na hora de nossa morte. Amém.
0: Ave Maria, cheia de graça, o Senhor é convosco. Bendita sois vós entre as mulheres e bendito é o fruto do vosso ventre, Jesus.
1: Santa Maria, Mãe de Deus, rogai por nós, pecadores, agora e na hora de nossa morte. Amém.
0: Ave Maria, cheia de graça, o Senhor é convosco. Bendita sois vós entre as mulheres e bendito é o fruto do vosso ventre, Jesus.
1: Santa Maria, Mãe de Deus, rogai por nós, pecadores, agora e na hora de nossa morte. Amém.
0: Glória ao Pai, ao Filho e ao Espírito Santo,
1: como era no princípio, agora e sempre. Amém.

0: Pai nosso que estais no céu, santificado seja o vosso nome. Venha a nós o vosso reino, seja feita a vossa vontade, assim na terra como no céu.
1: O pão nosso de cada dia nos dai hoje, perdoai-nos as nossas ofensas, assim como nós perdoamos a quem nos tem ofendido. E não nos deixeis cair em tentação, mas livrai-nos do mal. Amém.
0: Ave Maria, cheia de graça, o Senhor é convosco. Bendita sois vós entre as mulheres, e bendito é o fruto do vosso ventre, Jesus.
1: Santa Maria, Mãe de Deus, rogai por nós, pecadores, agora e na hora de nossa morte. Amém.
0: Ave Maria, cheia de graça, o Senhor é convosco. Bendita sois vós entre as mulheres, e bendito é o fruto do vosso ventre, Jesus.
1: Santa Maria, Mãe de Deus, rogai por nós, pecadores, agora e na hora de nossa morte. Amém.
0: Ave Maria, cheia de graça, o Senhor é convosco. Bendita sois vós entre as mulheres, e bendito é o fruto do vosso ventre, Jesus.
1: Santa Maria, Mãe de Deus, rogai por nós, pecadores, agora e na hora de nossa morte. Amém.
0: Ave Maria, cheia de graça, o Senhor é convosco. Bendita sois vós entre as mulheres, e bendito é o fruto do vosso ventre, Jesus.
1: Santa Maria, Mãe de Deus, rogai por nós, pecadores, agora e na hora de nossa morte. Amém.
0: Ave Maria, cheia de graça, o Senhor é convosco. Bendita sois vós entre as mulheres, e bendito é o fruto do vosso ventre, Jesus.
1: Santa Maria, Mãe de Deus, rogai por nós, pecadores, agora e na hora de nossa morte. Amém.
0: Ave Maria, cheia de graça, o Senhor é convosco. Bendita sois vós entre as mulheres, e bendito é o fruto do vosso ventre, Jesus.
1: Santa Maria, Mãe de Deus, rogai por nós, pecadores, agora e na hora de nossa morte. Amém.
0: Ave Maria, cheia de graça, o Senhor é convosco. Bendita sois vós entre as mulheres, e bendito é o fruto do vosso ventre, Jesus.
1: Santa Maria, Mãe de Deus, rogai por nós, pecadores, agora e na hora de nossa morte. Amém.
0: Ave Maria, cheia de graça, o Senhor é convosco. Bendita sois vós entre as mulheres, e bendito é o fruto do vosso ventre, Jesus.
1: Santa Maria, Mãe de Deus, rogai por nós, pecadores, agora e na hora de nossa morte. Amém.
0: Ave Maria, cheia de graça, o Senhor é convosco. Bendita sois vós entre as mulheres, e bendito é o fruto do vosso ventre, Jesus.
1: Santa Maria, Mãe de Deus, rogai por nós, pecadores, agora e na hora de nossa morte. Amém.
0: Ave Maria, cheia de graça, o Senhor é convosco. Bendita sois vós entre as mulheres, e bendito é o fruto do vosso ventre, Jesus.
1: Santa Maria, Mãe de Deus, rogai por nós, pecadores, agora e na hora de nossa morte. Amém.
0: Glória ao Pai, ao Filho e ao Espírito Santo,
1: como era no princípio, agora e sempre. Amém.

0: Pai nosso que estais no céu, santificado seja o vosso nome. Venha a nós o vosso reino, seja feita a vossa vontade, assim na terra como no céu.
1: O pão nosso de cada dia nos dai.

0: mal. Amém.
1: Ave Maria, cheia de graça, o Senhor é convosco. Bendita sois vós entre as mulheres e bendito é o fruto do vosso ventre, Jesus.
0: Santa Maria, Mãe de Deus, rogai por nós, pecadores, agora e na hora de nossa morte. Amém.
1: Ave Maria, cheia de graça, o Senhor é convosco. Bendita sois vós entre as mulheres e bendito é o fruto do vosso ventre, Jesus.
0: Santa Maria, Mãe de Deus, rogai por nós, pecadores, agora e na hora de nossa morte. Amém.
1: Ave Maria, cheia de graça, o Senhor é convosco. Bendita sois vós entre as mulheres e bendito é o fruto do vosso ventre, Jesus.
0: Santa Maria, Mãe de Deus, rogai por nós, pecadores, agora e na hora de nossa morte. Amém.
1: Ave Maria, cheia de graça, o Senhor é convosco. Bendita sois vós entre as mulheres e bendito é o fruto do vosso ventre, Jesus.
0: Santa Maria, Mãe de Deus, rogai por nós, pecadores, agora e na hora de nossa morte. Amém.
1: Ave Maria, cheia de graça, o Senhor é convosco. Bendita sois vós entre as mulheres e bendito é o fruto do vosso ventre, Jesus.
0: Santa Maria, Mãe de Deus, rogai por nós, pecadores, agora e na hora de nossa morte. Amém.
1: Ave Maria, cheia de graça, o Senhor é convosco. Bendita sois vós entre as mulheres e bendito é o fruto do vosso ventre, Jesus.
0: Santa Maria, Mãe de Deus, rogai por nós, pecadores, agora e na hora de nossa morte. Amém.
1: Ave Maria, cheia de graça, o Senhor é convosco. Bendita sois vós entre as mulheres e bendito é o fruto do vosso ventre, Jesus.
0: Santa Maria, Mãe de Deus, rogai por nós, pecadores, agora e na hora de nossa morte. Amém.
1: Ave Maria, cheia de graça, o Senhor é convosco. Bendita sois vós entre as mulheres e bendito é o fruto do vosso ventre, Jesus.
0: Santa Maria, Mãe de Deus, rogai por nós, pecadores, agora e na hora de nossa morte. Amém.
1: Ave Maria, cheia de graça, o Senhor é convosco. Bendita sois vós entre as mulheres e bendito é o fruto do vosso ventre, Jesus.
0: Santa Maria, Mãe de Deus, rogai por nós, pecadores, agora e na hora de nossa morte. Amém.
1: Ave Maria, cheia de graça, o Senhor é convosco. Bendita sois vós entre as mulheres e bendito é o fruto do vosso ventre, Jesus.
0: Santa Maria, Mãe de Deus, rogai por nós, pecadores, agora e na hora de nossa morte. Amém.
1: Glória ao Pai, ao Filho e ao Espírito Santo.
0: Como era no princípio, agora e sempre. Amém.

0: Pai nosso que estais no céu, santificado seja o vosso nome. Venha a nós o vosso reino, seja feita a vossa vontade, assim na terra como no céu.
1: O pão

0: mal. Amém.
1: Ave Maria, cheia de graça, o Senhor é convosco. Bendita sois vós entre as mulheres e bendito é o fruto do vosso ventre, Jesus.
0: Santa Maria, Mãe de Deus, rogai por nós, pecadores, agora e na hora de nossa morte. Amém.
1: Ave Maria, cheia de graça, o Senhor é convosco. Bendita sois vós entre as mulheres e bendito é o fruto do vosso ventre, Jesus.
0: Santa Maria, Mãe de Deus, rogai por nós, pecadores, agora e na hora de nossa morte. Amém.
1: Ave Maria, cheia de graça, o Senhor é convosco. Bendita sois vós entre as mulheres e bendito é o fruto do vosso ventre, Jesus.
0: Santa Maria, Mãe de Deus, rogai por nós, pecadores, agora e na hora de nossa morte. Amém.
1: Ave Maria, cheia de graça, o Senhor é convosco. Bendita sois vós entre as mulheres e bendito é o fruto do vosso ventre, Jesus.
0: Santa Maria, Mãe de Deus, rogai por nós, pecadores, agora e na hora de nossa morte. Amém.
1: Ave Maria, cheia de graça, o Senhor é convosco. Bendita sois vós entre as mulheres e bendito é o fruto do vosso ventre, Jesus.
0: Santa Maria, Mãe de Deus, rogai por nós, pecadores, agora e na hora de nossa morte. Amém.
1: Ave Maria, cheia de graça, o Senhor é convosco. Bendita sois vós entre as mulheres e bendito é o fruto do vosso ventre, Jesus.
0: Santa Maria, Mãe de Deus, rogai por nós, pecadores, agora e na hora de nossa morte. Amém.
1: Ave Maria, cheia de graça, o Senhor é convosco. Bendita sois vós entre as mulheres e bendito é o fruto do vosso ventre, Jesus.
0: Santa Maria, Mãe de Deus, rogai por nós, pecadores, agora e na hora de nossa morte. Amém.
1: Ave Maria, cheia de graça, o Senhor é convosco. Bendita sois vós entre as mulheres e bendito é o fruto do vosso ventre, Jesus.
0: Santa Maria, Mãe de Deus, rogai por nós, pecadores, agora e na hora de nossa morte. Amém.
1: Ave Maria, cheia de graça, o Senhor é convosco. Bendita sois vós entre as mulheres e bendito é o fruto do vosso ventre, Jesus.
0: Santa Maria, Mãe de Deus, rogai por nós, pecadores, agora e na hora de nossa morte. Amém.
1: Ave Maria, cheia de graça, o Senhor é convosco. Bendita sois vós entre as mulheres e bendito é o fruto do vosso ventre, Jesus.
0: Santa Maria, Mãe de Deus, rogai por nós, pecadores, agora e na hora de nossa morte. Amém.
1: Glória ao Pai, ao Filho e ao Espírito Santo,
0: como era no princípio, agora e sempre. Amém.

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1: 13:10

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1: O Senhor se aproxima daqueles que o invocam, daqueles que o invocam com o coração sincero, a fim de atender os seus pedidos, ouvir os seus clamores e o salvar. Invocamos.

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1: 3:32.

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1: 13:50

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7: 4:11.

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0: Velho carro de boi, meu reino encantado, na nossa manhã de terça-feira, dia 18 de agosto de 2026, estamos aqui de volta outra vez para juntos apresentarmos esse programa que é líder de audiência. Queremos agradecer e louvar a Deus pelo dom da vida, pedir a Deus que ilumine os nossos passos, o nosso caminho e que abençoe a nossa família. Em nome do Pai, do Filho e do Espírito Santo. Amém! A vida é um dom de Deus e nós, servidores da vida e da esperança. Oi, gente! Alegria, alegria, alegria e alto astral tomam conta do seu rádio a partir de agora!
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0: Muita música!
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0: muita prosa a partir de agora até às 6h30. Eu lhe faço companhia!
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0: É o Brasil Sertanejo que está no ar hoje com a apresentação de Júnior Lupes. Quero aqui desde já agradecer o nosso parceiro, o nosso companheiro Carlos Pedroso, que mais uma vez nos socorreu ontem, né? É o chamado para apresentar o programa Brasil Sertanejo e ele fez e fez bem feito, como ele já sabe, né? É com certeza nosso parceiraço aí, já estava também de pé lá na Agrovila, acompanhando desde o momento da abertura, né? Na desmontagem dos equipamentos, estamos lá juntamente com o Gabriel, desmontando os equipamentos, nós seguimos viagem de volta para a cidade de Juína. Obrigado, Carlos Pedroso. Gratidão, gratidão, gratidão. E vamos que vamos com a programação do Brasil Sertanejo nesta terça-feira. Hoje marcado como o dia da faixa do cidadão e também do motoqueiro. Santa Micaela do Santíssimo Sacramento. Também morte de Honoré de Balzac em 1850. Considerado o pioneiro do realismo. Brasileiros querem Brasil na Segunda Guerra em 1942. Mulheres ganham direito de voto em 1920. E hoje, dia de Santa Helena. Faltam exatos 135 dias para 2027. Bom dia, amados e amadas. Povo da madrugada, cheguei chegando nesta terça-feira. Até às 6h30 eu lhe faço companhia e aguardo a sua participação, a sua interação através dos telefones fixe o WhatsApp 66-3566-2702. Também o oficial Step do Brasil Sertanejo é ele, o tão famoso 66-99632-3840.
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0: A direção geral, a presidência da Fundação Rádio e TV Educativa, sempre aos comandos do nosso bispo diocesano, Dom Neri José Tondelo. A direção administrativa, executiva e de toda a programação está às mãos de Sidete Strapasson. Os trabalhos técnicos e a comunicação é desde que vos fala Júnior Lupes, o seu amigo das madrugadas. E aqui estarei contigo até às 6h30. Participe, interaja. Estaremos atendendo você com o maior carinho. Se não tiver a música, se não acharmos na internet, a gente canta com certeza. Porque quem canta, seus males espantam, né? Como diz o ditado.
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0: Vamos que vamos, 4h42. 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Já quero que registrar a participação das amigas Lúcia Hermes, Marta Lúcia, Marley, Dona Lili, alô, alô, Noélia, Dona Efigênia, alô, alô, meu amigo Serjão, sempre ligado com a programação do Brasil Sertanejo. Também o amigo Sinésio lá no módulo 2. Bom dia, Dona Eunice Avelino, Dona Maria de Lourdes, o Edivaldo Rigue, o Magrão. Bom dia, Neri, lá na borracharia do Alto Posto Preto. E o Roxandro já está por aí. Também um bom dia para o Sonorino Ganser, lá no módulo 1. Bom dia, seu Selvino, lá no Vale do Seringal. Aos amigos de Juruena, Castanheira, Agrovila e Cotriguaçu. Também abraçando a todos de Colniza, Nova Esperança, Nova União, Guatá, Guariba, com seu van. Alô, alô, Aripuanã, Serra Morena. Bom dia a todos da Filadélfia, Terra Roxa e Fontanilas.
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0: Também os amigos da Gleba São Bento, Água da Prata, Posto Paineira, Ponte do Rio Juruena, Bria Norte, Brás Norte, alô, alô, Juara, bom dia, cheguei chegando, com o mate que já está pronto, para molharmos as palavras, para esquentar a garganta. Padre Zezinho canta, Águia Pequena, na sequência, Padre Reginaldo Manzotti, com a participação do Imperador Gustavo Lima, Utopia. 4h44, bom dia, povo de Deus. Alô, seu Geraldo, na Chácara Boa Esperança, bom dia, mãe Carmelita. Como é que está o café para hoje aí, né? Deixa uma caneca pro Júnior Lopes aí, né? É para espantar os males, né? Eita coisa boa, aquele cafezinho sem açúcar, né? Porque de doce já basta a vida. E a vida é dom de Deus.

0: Fortaleza.
1: Parabéns, padre.
0: Você, Gustavo, canta pra nós, encante.

0: É, e ao som de André e Andrade, vamos dando continuidade aqui no Brasil Sertanejo, na nossa manhã, manhã de terça-feira, 18 de agosto. Vamos começando o dia falando de economia. Economia, com certeza, ultimamente faz parte do nosso cotidiano, né? 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
0: 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Vamos trazendo Lourenço e Lorival, Meu Sítio, Meu Paraíso, música bonita, que estará cantando aqui na programação. Após o intervalo, com Douglas Cial, Camisa Branca, trago para o amigo Edivaldo Rigue, o Magrão, e também para dona Lourdes Moreno Brandão, né? Dona Maria de Lourdes Moreno Brandão, pede para curtir, para todos da programação. Bom dia, povo de Deus. É o Brasil Sertanejo que está no ar. Dona Aparecida Mateus, bom dia, dona Maria Souza Lu. Lucas, dona Aparecida Constantino, alô Vicente Sanzovo, bom dia, bora, bora, porque a hora passa e o tempo voa, e se você ficar numa boa, vai chegar atrasado no trabalho, hein? Pode crer, meu irmão e minha irmã, rapadura é doce, mas não é mole não, né? É, com certeza, já que santo de casa não faz milagre, né? Temos que partir pra região. Bom dia, dona Neuza, seu Renato, lá no setor aeroporto, madrugando barbaridade hoje pro chimarrão, hein? Coisa boa. Alô, Zé Leandro na Filadélfia. Seu Jorge e dona Tereza lá na Fazenda Boa Sorte e Esperança na linha Novo Horizonte. Alô, Nego e toda a galera do frete, da rodagem, meus amigos do Uber. Bom dia, Orlando Tratores. Alô, Chel Silvério e toda a sua família. Seu Haroldo, dona Ângela lá no Guariba. Bom dia, Tião, vida boa. Bom dia, seu Jô, dona Margarete lá no Varejo de Gato, no módulo 5. Bom dia também ao amigo Maclay, grande autoridade. Alô, Valdeir do Uber. Bom dia, Valdecir Segurança. Dico lá no posto ABL. Bom dia. Também ligado conosco, dona Lúcia Hermes e todo o povo de Deus.

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0: É só modão na programação, 5h16. 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
0: 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Alô, Lúcia Hermes, ela que pediu a canção com João Mineiro e Marciano, Chuvas de Maio. Diz que não tá chovendo não, mas com fé em Deus, muito em breve, uma chuva abençoada, mansa e branda aqui em nossa região, para molhar a nossa terra, com certeza. Que Deus abençoe a todos nós. Também oferecendo para Marley, Marta Lúcia, Dona Lili, Noélia, para Efigênia, para o irmão Sergão e para todos da programação. Alô, Dona Maria França, já tem saudade da minha terra. Que Deus e Nossa Senhora também possa abençoar a senhora e a sua família e todos os nossos ouvintes. Já tem Belmonte e Amaraí com César e Paulinho na 89.5, a Rádio da Família.

É, mais ou menos assim, Juína. 5h24. Participe você também do nosso programa através do WhatsApp 66-3566-2702. Também o 66-99632-3840. Até às 6h30, eu, Júnior Lopes, lhe faço companhia. E agradecendo mais uma vez pela parceria. Nosso amigo companheiro Carlos Pedroso esteve aqui ontem apresentando o programa. Muitíssimo bem, estive lá ouvindo desde o início do programa até a transmissão da Santa Missa, né? Nas desmontagens dos equipamentos lá na comunidade Nossa Senhora do Monte Claro, na Agrovila. Festa bonita, casa cheia, mais de 1000 pessoas no domingo se encontraram, se confraternizaram para o belíssimo almoço. Teve aí um cardápio fantástico, né? Teve aquela deliciosa maionese que não podia faltar, aquela mandioquinha, saladas diversas e aquele arrozinho, né? Prontinho da hora e muito churrasco, muita carne boa, muita diversão. DJ Gabriel Araújo esteve animando aí a pista, né? Pena que teve que encerrar antes das 8 da manhã para cumprir o alvará da comunidade. Também o leilão de gado foi fantástico, mais de 25 lotes, né? Casa cheia, o pessoal compareceu de verdade. Estão de parabéns aí o presidente André e o vice-presidente Edmar e toda a equipe da coordenação. Estão de parabéns para a bonita festa, né? Gratidão aí por dar a oportunidade para a equipe JLMV estar mostrando o seu trabalho, né? Já que santo de casa aqui em Juína não faz milagre, temos que partir para a região com a graça de Deus. Tudo bem, tivemos um contratempo na volta, mas tudo na santa paz de Deus, né? Quero mandar um abraço então a todos da Agrovila, Cotriguaçu, Juruena, que estiveram presente na grandiosa festa. O pessoal da linha gaúcha, né? Nos acolheu aí muitíssimo bem. Bom demais! Ano que vem estaremos lá, se Deus quiser. Quero mandar um bom dia para a Ione Tomás, sempre acompanhando o nosso programa. Alô, seu José Cadeirante, ouvi a sua participação ontem aqui no programa, né? Também o modão dos Zezé de Camargo e Luciano, que não podia faltar, né? Carlos Pedroso está no ar e com certeza Zezé de Camargo também está online, né? Também teve aí até shot do caminhoneiro, né? Bom demais! Também, né, o programa Show da Manhã, estive ouvindo um bom pedaço aí. E com certeza, programação nota 10 aqui da Rádio Maria de Nazaré. Quando a gente está fora, a gente vê aí o quanto a rádio tem a sua audiência, né? O seu trabalho importante na comunidade e em toda a diocese. 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
0: 5 horas 31 minutos, atendendo o amigo Tião Vida Boa, pede para curtir Tião Carreiro e Pardinho Amargurado, e após o intervalo, trazendo para a Dona Maria França, lá no bairro Padre Duílio, César e Paulinho, Belmonte e Amaraí, saudade da minha terra, para todos aí do bairro Padre Duílio e de toda a região. 5h31, bom dia.

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0: É, bom dia, Rádio Maria de Nazaré, 5 horas 43 minutos, 5h43, muito bom dia para todos vocês que acompanham o nosso programa. Bom dia, Mário Preto, bom dia, Dona Dalva, sempre acompanhando o nosso programa. Também o Jair, a Fátima, também o Luquinhas, Luan, a todos aí do Comercial Pato Branco. E no finalzinho da tarde, aquele delicioso espetinho do GL Espetos, o amigo Lucas, o Jefferson, também o amigo Sandrinho estão por lá, né, para atender aí todos os juinenses. Espetinho bom de qualidade é ali no Pato Branco, né? Um grande abraço a vocês. Obrigado pelo carinho da sintonia. Dona Tânia Golo, Matiana, aquele bom chimarrão. Somente gratidão a Deus, né, minha amiga? Dona Nilce, seu Sérgio, seu José Cadeirante. Bom dia, bom dia. A dona Palmira, Marcelino. Bom dia, a família Francisquete. Família Marinello. Bom dia, bom dia. Também a família Stuane. Bom dia, a família Zonta. Bom dia, bom dia, amigo Dilson, a Nalva. Também o Célio e a Lúcia lá na comunidade Menino Jesus acompanhando a programação. Alô, Serginho do Canário Supermercado. Serginho é o homem que dormia dentro do guarda-roupa, rapaz. Agora deu uma parada, né? bom dia a todo o povo de Deus. Que cedo madruga, Deus ajuda. Alô, Dinei, alô, Didi. Alô, alô, meu amigo Cidinho. Tá sumindo barbaridade, hein? César Beneiro também parece que tomou Doril. É, e a dor sumiu, rapaz. E o homem sumiu, que tá louco, né? Amigo Devan Miranda, bom dia também ao Luiz Miranda, lá na linha 5, e toda a família Lobato. Bom dia também à família Munareto, a todos da Flor da Serra, popular Serra do Macaco, né? Bom dia também aos amigos da linha 4, da linha 01, da linha 7, linha 9, linha 6, aos amigos da linha G, linha 8, da J, aos amigos da linha I. Um bom dia pra todo o povo de Deus que estão na madrugada curtindo o Brasil sertanejo. 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
0: Alô, Adriano Prêmoli, dona Juraci, também não. Seu Hélio, sempre na sintonia conosco. A Isabel Dias, Andreane, bom dia, bom dia. Bom dia a todos da comunidade de São Luís, a família do seu Jair Coura, dona Maria, também a amiga Maria, tá lá na tiragem do leite. Bom dia, bom dia.
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0: 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Zé Garoto e Timboré canta. Resto de comida na 89.5, 5h48. Alô, Samuel Ananias, da Fazenda Grossã, em Juara. Sempre na sintonia da Rádio Maria de Nazaré. Alô, Ivonei Vieira. Sou João Pires. Bom dia, bom dia.

Maravilha, maravilha, minha gente. Alô, Lucinei do Carlos Oliveira Souza. Bom dia a todos da Fazenda Berneck, Fazenda Malha, Fazenda Malanda, a todo o povo de Deus que estão aí na luta da vida. Pra você que tá na tiragem do leite, bom dia, Andréa Rias, oferecendo aí a próxima música pros amigos do grupo dos dinossauros. Eu já trago aqui na sequência.

É mais ou menos assim, né, rapaz? A situação não tá fácil não, hein? Alô, Brás de Lima, bom dia, dona Fátima Aguiar, bom dia, povo de Deus, que cedo madruga, Deus ajuda! 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Vamos adentrando no momento da oração da manhã. Trago o padre Ezequiel Dalpozo, pareço um menino. Após a oração da manhã, na voz do nosso bispo diocesano, Dom Nery José Tondelo, vamos a um rápido intervalo. Na volta, trago a pedido do Sr. José Cadeirante, Nós Trupica Mas Não Cai, com Rick Renner, oferecendo para a Cida Bispe, também atendendo aí a pedido para os seus irmãos, Marcelo, para as suas irmãs e para todos da programação. Alô, Dona Geni, também para a senhora e para todo o povo de Deus que cedo madruga. Deus ajuda!

0: anjo do Senhor anunciou a Maria, e ela concebeu do Espírito Santo. Ave Maria, cheia de graça, o Senhor é convosco. Bendita sois vós entre as mulheres, e bendito é o fruto do vosso ventre, Jesus. Santa Maria, Mãe de Deus, rogai por nós, pecadores, agora e na hora de nossa morte. Amém. Eis aqui a serva do Senhor, faça-se em mim segundo a vossa palavra. Ave Maria, cheia de graça, o Senhor é convosco. Bendita sois vós entre as mulheres, e bendito é o fruto do vosso ventre, Jesus. Santa Maria, Mãe de Deus, rogai por nós, pecadores, agora e na hora de nossa morte. Amém. E o Verbo divino se fez homem e habitou entre nós. Ave Maria, cheia de graça, o Senhor é convosco. Bendita sois vós entre as mulheres, e bendito é o fruto do vosso ventre, Jesus. Santa Maria, Mãe de Deus, rogai por nós, pecadores, agora e na hora de nossa morte. Amém. Rogai por nós, Santa Mãe de Deus, para que sejamos dignos das promessas de Cristo.
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1: 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Na página Maguiar, oferecendo a próxima música para todos os familiares, parentes e amigos. Também no Marcos Mão, daqui a pouquinho tem Fofinha na programação. Bom dia, amigo Marcos. Lá pelo CDP, encerrando o seu plantão. Aos amigos do Mar Cristalina. Bom dia, amigo Juarez da Mitsubishi. Sempre na sintonia conosco. Amigo Paulinho. Um abraço aí para o seu genro, Léo Durigan, lá na Cristo Rei. Não sei se dá tempo de trazer a mala amarela hoje, mas ele ofereceu aí, beleza? Se não trazer hoje, eu trago amanhã. Um bom dia para todo o povo de Deus, que cedo madruga, Deus ajuda. 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Os amigos Rui e Anderson. Dona Cecília Nunes, bom dia, já tomou um cafezinho? Dona Laurenice Leal, lá de Terra Roxa, bom dia, Leandro Beton, da AB Climatização, sempre na sintonia conosco. Pra vocês aí, trio Parada Dura, o Menino da Canoa.

Beleza, minha gente, são 6 horas 21 minutos, 6 e 21. 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O amigo Nildomar JS pede aí a música fofinha, oferecendo para todos do Pega do Ouro Branco, aos amigos da Caster Leite, a todos da tiragem do leite aí de Castanheira e de região, das glebas e assentamentos, também de Juína, Gleba São Bento, Tibagi, também aos amigos de Terra Roxa e todo o povo de Deus que estão aí na madrugada ouvindo a programação. Também para a mãe, a dona Amélia, bom dia amigo Valdecir Barreto e a esposa Mari lá no módulo 6 acompanhando a programação.

0: olha a hora, minha gente. São 6 horas 26 minutos caminhando aí para a reta final do nosso programa Brasil Sertanejo. Nessa nossa manhã, manhã de terça-feira. Dona Laurenice Leal, lá de Terra Roxa, bom dia, bom dia. Bom dia a todos do Clube do Evangelizador. Hoje não tem ninguém de aniversário, né? Mas parabéns aí a todos os que fazem parte do Clube do Evangelizador e aniversariam no mês de agosto. Obrigado, Carlos Pedroso, que ontem esteve aqui segurando as pontas aqui na programação do Brasil Sertanejo. Gratidão a Deus e também a você pela parceria. Queremos aqui agradecer a você que ligou, que participou, a você que esteve sintonizado desde as 4h30 da manhã. O nosso muito obrigado. E amanhã tem mais Brasil Sertanejo a partir das 4h30 da manhã com Júnior Lupe, se Deus assim nos permitir. Agradecemos a Deus por tudo, por mais essa oportunidade, por mais esse dia que amanhece. 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A última de hoje, Chitãozinho, Chororó, Teodoro e Sampaio, Vestido de Seda. A todos uma abençoada terça-feira, prometo voltar amanhã a partir das 4h30, fique na sequência com a transmissão da Santa Missa e vem aí o show da manhã. Tchau, tchau!
1: Júnior no

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1: 6h30.
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3: Irmãos e irmãs, passe bem.
4: Passe bem.
3: Ao ouvir as palavras de Jesus, devemos reconhecer a necessidade de segui-lo com um coração desprendido e confiante. Ele nos lembra de que nada do que entregamos por amor a Deus se perde. Tudo é transformado em vida nova e fecunda. Celebremos confiante.

0: Irmãos e irmãs, sejam todos bem-vindos a esta celebração. Então, que durante esse terceiro domingo, né, somos convidados a rezar pela vida consagrada e hoje de forma especial, rezando nesse mosteiro das irmãs Clarissas Capuchinhos, possamos rezar pelas vocações durante essa semana, pela vida consagrada. Frei, freiras, monjas, monges, missionários e missionárias. Então, por isso, iniciemos a Santa Missa com o sinal da nossa fé. Em nome do Pai, e do Filho, e do Espírito Santo.
1: Amém.
0: A graça de nosso Senhor Jesus Cristo, o amor do Pai, e a comunhão do Espírito Santo estejam convosco. Irmãos e irmãs, reconhecemos ser pecadores e por isso imploramos, pensando a Deus, o teu perdão e a sua misericórdia.

0: Deus Todo-Poderoso, tenha compaixão de nós, perdoe os nossos pecados e nos conduza à vida eterna.
1: Amém.
0: Oremos. Ó Deus, que nos ó Deus, preparastes para quem vos ama bens que nossos olhos não podem ver. Concedei em nossos corações a chama da caridade, para que, amando-vos em tudo e acima de tudo, corramos ao encontro das vossas promessas, que superam todo desejo. Por nosso Senhor Jesus Cristo, vosso Filho, que é Deus e convosco vive e reina, na unidade do Espírito Santo, por todos os séculos dos séculos.
2: Amém. Leitura da profecia de Ezequiel. A palavra do Senhor foi me dirigida nestes termos. Filho do homem, disse ao príncipe da cidade de Tiro, assim fala o Senhor Deus, porque o teu coração se tornou orgulhoso. Tu disseste, eu sou um Deus e ocupo o trono divino no coração dos mares. Tu, porém, és um homem e não um Deus. Mas pensaste ter a mente igual a de um Deus. Sim, tu és mais sábio do que Daniel. Segredo algum te é obscuro. Com talento e habilidade adquiriste uma fortuna. Acumulaste ouro e prata em teus tesouros. Com grande tino comercial aumentaste tua fortuna e com ela teu coração se tornou soberbo. Por isso, assim diz o Senhor Deus, por teres igualado tua mente a de um Deus, vou trazer contra ti os povos mais violentos dos estrangeiros. Eles puxarão suas espadas contra a tua bela sabedoria e profanarão o teu esplendor. Eles te farão baixar a cova e morrerás de morte violenta no coração dos mares. Porventura, ousarás dizer, sou um Deus na presença de teus algozes, tu que és um homem e não Deus. Nas mãos dos que te apunhalam, morrerás da morte dos incircuncisos, pela mão de estrangeiros. Pois fui eu que falei, oráculo do Senhor Deus. Palavra do Senhor.
1: Amém.

Jesus Cristo, Senhor nosso, embora sendo rico, para nós se tornou pobre, a fim de enriquecer-nos mediante sua pobreza.

0: O Senhor esteja convosco.
1: Ele está no meio de nós.
0: Proclamação do Evangelho de Jesus Cristo segundo São Mateus.
1: Glória ao Senhor.
0: Naquele tempo, Jesus disse aos seus discípulos: em verdade vos digo, dificilmente um rico entrará no reino dos céus. E digo ainda: é mais fácil um camelo entrar pelo buraco de uma agulha do que um rico entrar no reino dos céus, no reino de Deus. Ouvindo isso, os discípulos ficaram muito espantados e perguntaram: então, quem pode ser salvo? Jesus olhou para eles e disse: para os homens, isso é impossível, mas para Deus, tudo é possível. Pedro tomou a palavra e disse a Jesus: vê, nós deixamos tudo e te seguimos. O que haveremos de receber? Jesus respondeu: em verdade vos digo, quando o homem for renovado e o Filho do Homem se sentar no trono de sua glória, também vós, que me seguistes, havereis de sentar-vos em 12 tronos, para julgar as 12 tribos de Israel. E todo aquele que tiver deixado casas, irmãos, irmãs, pai, mãe, filhos, campos por causa do meu nome, receberá 100 vezes mais e terá como herança a vida eterna. Muitos que agora são os primeiros serão os últimos, e muitos que agora são os últimos serão os primeiros. Palavra da salvação.
1: Glória ao Senhor.
0: Então, esta missa também é para nós rendermos graças pelo final de semana que tivemos maravilhoso em nossa diocese, o Congresso da Juventude, momentos de graça, de partilha, de risadas, de alegria, momentos de muito trabalho também, muito, mas que a partir do nosso esforço, da nossa missão, brote vocações, surjam vocações para a igreja, mediante aquilo que acabamos de ouvir no final do Evangelho. Aquele que deixar casa, mãe, irmãos, campos, riquezas, receberão 100 vezes mais. Então que os jovens possam sentir o chamado em seu coração e ter a coragem, mas eu sempre uso uma palavra, ter ousadia para responder sim. Então, aqueles que nos acompanham através da Rádio Maria de Nazaré, e nós que estamos aqui no mosteiro, nós estamos ouvindo o Evangelho de Mateus, a continuação do Evangelho de ontem. Quem participou da missa, ouviu pelas redes de comunicações sociais, ouviu que ontem um jovem não queria deixar suas riquezas, não queria perder seu dinheiro, não queria perder nada, ele não queria deixar de forma nenhuma. E hoje Jesus, ele descreve um pouco mais sobre isso no seu Evangelho. E tem uma palavra chamada camelo. Para nós, um camelo é um camelo, é um animal. Só que pegarmos na tradução original, não seria um animal camelo. Seria um camelon, que seria na tradução... é uma corda tipo de marinheiro, muito grossa. Então, por isso que o próprio Cristo diz, porque não teria lógica, né? Um camelo passar no buraco de uma agulha. Mas é uma corda gigante, grossa demais, passar por um buraco de uma agulha. E eles ficaram bem espantados. Então, o primeiro a abrir a boca novamente é Pedro. Pedro diz: mas o que queremos receber, Jesus, diante de tudo isso? Jesus diz: olha, vocês receberão um trono, receberão um reino dos céus, vocês estarão comigo, e vocês têm que fazer, acha que é só me seguir? Aí Jesus começa a completar, né? Eu falo que é o... tem lá a cartela de remédio com o manual, né? Tome esse remédio, é bom para isso, é bom isso, isso, isso. E aí vem o manual de Jesus, para seguirmos e alcançarmos o reino dos céus. Olha, tem que deixar pai, mãe, isso, isso, isso, isso, isso, isso. Ah, mas talvez nós iríamos responder, é muita coisa. Já estou seguindo, já acho demais. Tem que deixar tudo isso ainda? Sim. Não é desejar que abandonemos os outros, excluamos a vida humana, não é isso. Mas é não colocarmos isto em primeiro lugar. Não colocarmos isto no lugar de Deus. Deus não está criticando o dinheiro, dizendo, olha, não temos que ter riqueza, olha, não temos que ter dinheiro. Temos que ter, precisamos pagar, né, as nossas contas, precisamos nos vestir, precisamos nos alimentar. E tudo isso é através do dinheiro. Agora, quando este dinheiro nos corrompe e faz com que transformemos Deus, nos Deus dinheiro, aí sim, nos faz mal. Quando pegamos a nossa riqueza para controlar a vida do outro a partir do poder do dinheiro, aí sim, faz mal. A partir do momento em que temos dinheiro e não sabemos compartilhar, aí faz mal. Aí não é bem. Aí já não é mais algo bom, já passa a ser transformado naquilo que ouvimos ontem e também naquilo que os discípulos estavam preocupados, que era com o quê? O dinheiro, a estabilidade. É o que eu digo e repito de novo, Deus não critica o dinheiro, mas é a forma como olhamos o dinheiro. É a forma como administramos os nossos bens. Talvez possamos ter ali 10 pares de sandália. Será que eu preciso de 10 pares de sandália? Será que eu preciso com 1 milhão? Será que se alguém me pedir 100 reais, será que eu não posso dar 100 reais? Mas a gente, antes de dar os 100 reais, a gente calcula, né? Mas aí com 100 reais, ele vai fazer isso, isso, isso, mas aí, se ele fizer isso, isso, isso, ele, ah não, eu não vou ajudar não. É mais ou menos o que o jovem ontem estava fazendo com Jesus. Ah Jesus, mas é isso, é aquilo, é que você me botar o isso e o aquilo, né? Mas é isso, é o aquilo, é o, pronto. Deixamos Jesus de lado e mantemos de novo o dinheiro no lugar de Deus. Então que possamos, até aquilo que fala para nós, a primeira oração, a oração de coleta, que o nosso coração se converta em caridade. Peçamos a Deus para que não nos falte o pão de cada dia, para que não nos falte o necessário para viver. Mas é como eu sempre gosto de rezar quando vamos abençoar os alimentos. Que não nos falte o necessário, nem o pão de cada dia em nosso lar. Mas que todas as vezes que tivermos muito e que também sobrar, possamos compartilhar. Assim seja. Amém. É mais fácil um camelo entrar pelo buraco de uma agulha que um rico entrar no reino de Deus. Assim seja. Amém. Irmãos e irmãs, de pé, elevemos a Deus as nossas preces e após cada prece, iremos dizer...
2: Para que, chamada a testemunhar o permaneça fiel ao Evangelho e se comprometa à comunhão, à justiça e ao serviço ao mais necessitado, recebamos.
1: Senhor, escutai a nossa prece.
2: Por nossa comunidade, para que o Senhor, fonte de toda a vocação, desperte em nosso meio, em meio corações generosos, atentos ao seu chamado.
3: Se perguntarmos para os pais, avós, irmãos, tios, tias, quem quer que o filho seja médico? Todo mundo, eu quero que seja médico, quero que seja advogado, engenheiro, arquiteto. Mas raramente alguém diz que quer que o filho seja freira, frei, monge, monja, padre. Então que possamos hoje pedir também para que o nosso coração se converta e rezarmos pelas vocações, não somente estas vocações que são importantes e preciosas em nossa sociedade, mas também pela vida religiosa, que é tão importante em nossa comunidade. Então vamos rezar pelas vidas religiosas que vivem em nossa diocese, mas também em nosso regional e no mundo inteiro. Rezemos ao Senhor.
1: Senhor, escutai a nossa prece.
3: Tudo isso nós vos pedimos por Jesus Cristo, nosso Senhor.
1: Amém.

0: Orai, irmãos e irmãs, para que o meu e o vosso sacrifício seja aceito por Deus Pai Todo-Poderoso. Ó Deus, nós vos apresentamos as nossas oferendas e trocamos convosco os nossos dons, oferecendo-vos o que nos destes. Esperamos receber-vos em nós, por Cristo nosso Senhor.
1: Amém.
0: O Senhor esteja convosco. Corações ao alto. Demos graças ao Senhor nosso Deus. Na verdade, é digno e justo, é nosso dever e salvação dar-vos graças sempre em todo lugar, Senhor, Pai Santo, Deus Eterno e Todo-Poderoso, por Cristo, Senhor nosso. Nele, quisestes renovar todas as coisas e a nós destes participar da sua plenitude, sendo de condição divina, despojou-se de sua glória e pelo sangue derramado na cruz trouxe a paz ao mundo, exaltado acima de todas as criaturas, tornando-se a fonte da salvação eterna para aqueles que lhe obedecem. Por isso, com os anjos e arcanos, os tronos e as dominações, e todos os coros celestes, entoamos o hino de vossa glória, cantando a uma só voz.

Na verdade, ó Pai, vós sois santo, fonte de toda santidade. Santificai, pois, estes dons, derramando sobre eles o vosso Espírito, a fim de que se tornem para nós o corpo e o sangue de nosso Senhor Jesus Cristo. Estando para ser entregue, abraçando livremente a paixão, Jesus tomou o pão, pronunciou a bênção de ação de graças, partiu e o deu a seus discípulos, dizendo: tomai todos e comei, isto é o meu corpo, que será entregue por vós.

Do mesmo modo, no fim da ceia, ele tomou o cálice em suas mãos e, dando graças novamente, o entregou a seus discípulos, dizendo: Tomai todos e bebei. Este é o cálice do meu sangue, o sangue da nova e eterna aliança, e será derramado por vós e por todos para a remissão dos pecados. Fazei isto em memória de mim.

0: Mistério da fé.
1: Anunciamos, Senhor, a vossa morte e proclamamos a vossa ressurreição. Vinde, Senhor Jesus.
0: Celebrando, pois, o memorial da morte e ressurreição do vosso Filho, nós vos oferecemos, ó Pai, o pão da vida e o cálice da salvação, e vos agradecemos porque nos tornastes dignos de estar aqui na vossa presença e vos servir.
1: Aceitai, ó Senhor, a nossa oferta.
0: Suplicante, vos pedimos que, participando do corpo e sangue de Cristo, sejamos reunidos pelo Espírito Santo num só corpo. Lembrai-vos, ó Pai, da vossa Igreja que se faz presente pelo mundo inteiro, que ela cresça na caridade, em comunhão com o Papa Leão, com o nosso Bispo Neri, os bispos do mundo inteiro, os padres, os diáconos e todos os ministros do vosso povo.
1: Lembrai-vos, ó Pai, da vossa Igreja.
0: Lembrai-vos também, na vossa misericórdia, dos nossos irmãos e irmãs que adormeceram na esperança da ressurreição. E de todos os que partiram desta vida, acolhei-os junto a vós na luz da vossa face. Enfim, nós vos pedimos, tende piedade de todos nós e dai-nos participar da vida eterna, com a Virgem Maria, Mãe de Deus, São José, seu esposo, os apóstolos, os nossos santos de devoção, São Francisco, Santa Clara e todos os santos que neste mundo viveram na vossa amizade, a fim de vos louvarmos e glorificarmos por Jesus Cristo, vosso Filho. Por Cristo, com Cristo e em Cristo, a vós, Deus Pai Todo-Poderoso, na unidade do Espírito Santo, toda a honra e toda a glória, por todos os séculos dos séculos.
1: Amém.
0: Irmãos e irmãs, com amor e confiança, rezemos a oração que Ele mesmo nos ensinou. Pai nosso.
1: Amém.

0: Livrai-nos de todos os males, ó Pai, e dai-nos hoje a vossa paz, ajudados pela vossa misericórdia. Sejamos sempre livres do pecado e protegidos de todos os perigos, enquanto aguardamos a feliz esperança e a vinda do nosso Salvador Jesus Cristo. Senhor Jesus Cristo, dissestes aos vossos apóstolos: eu vos deixo a paz, eu vos dou a minha paz. Não olheis os nossos pecados, mas a fé que anima a vossa igreja. Dai-lhe, segundo o vosso desejo, a paz e a unidade. Vós que sois Deus, com o Pai e o Espírito Santo.
1: Amém.
0: A paz do Senhor esteja sempre convosco. Felizes os convidados para a ceia do Senhor. Aqui está nossa verdadeira riqueza. Aqui está o Cordeiro de Deus, aquele que tira o pecado do mundo.

Cristo. Corpo Santo Cristo.

0: Eu sou o pão vivo descido do céu, diz o Senhor. Quem comer deste pão viverá eternamente. Oremos. Unidos a Cristo por este sacramento, humildemente imploramos vossa clemência, Senhor, para que, a Ele configurados na terra, mereçamos participar de sua glória no céu, por Cristo nosso Senhor. Tem avisos paroquiais? Então vamos, olhando para a imagem da Virgem Maria, possamos rezar pelas vocações e nessa semana, de forma especial, rezar pela vida consagrada. Ave Maria,
1: cheia de graça, o Senhor é convosco. Bendita sois vós entre as mulheres, e bendito é o fruto do vosso ventre, Jesus. Santa Maria, Mãe de Deus, rogai por nós, pecadores, agora e na hora de nossa morte.
0: O Senhor esteja convosco.
1: Ele está no meio de nós.
0: Por intercessão de São Francisco e Santa Clara, o Senhor vos abençoe. Em nome do Pai, e do Filho, e do Espírito Santo.
1: Amém.
0: Vamos em paz, sejamos a paz e que o Senhor vos acompanhe.

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3: Você já experimentou deixar o prato mais colorido? As diferentes cores dos vegetais estão relacionadas à presença de diversos nutrientes e compostos naturais. Cenoura, tomate, abóbora, beterraba, folhas verdes, berinjela e tantos outros alimentos podem ajudar a criar refeições variadas e nutritivas. Isso não significa que você precisa contar quantas cores existem em cada prato. A ideia é simplesmente evitar comer sempre os mesmos alimentos e aproveitar a diversidade disponível. Ao longo da semana, tente variar frutas, verduras e legumes de acordo com aquilo que você gosta e consegue encontrar. Comer bem não precisa ser uma tarefa complicada. Diversidade e equilíbrio já são excelentes caminhos para cuidar melhor da alimentação. Cuide-se bem.
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1: Sete e dezenove.

0: Olha, estamos chegando. É terçou. Muito bem, bom dia para você, uma ótima manhã de terça-feira, hoje 18 de agosto do ano de 2026, bom demais poder estar em sua companhia a partir de agora com mais uma edição do programa Sol da Manhã. Vamos juntos, portanto, até às 11 horas desta manhã de terça-feira. Hoje a gente lembra como dia municipal da faixa Cidadão São Paulo também. Hoje é dia municipal do motoqueiro no Ceará. Lembramos também hoje como dia de Santa Helena. Faltando aí 135 dias para o ano de 2027. Bom dia para você na sua casa, no seu trabalho, para você que dá carona aí no som do seu carro, para você no fone de ouvido, para você através do aplicativo, do site, enfim, onde quer que você esteja. Aquele abraço super especial para quem hoje completa mais um ano de vida, neste dia 18 de agosto. Felicidades, sucesso, paz, saúde.
1: Parabéns.
0: Muito bem, você. Parabéns para você, sucesso sempre.
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0: A vida é alegria. Quando espalhamos apenas otimismo e amor em redor de nós. Busque sempre ajudar a servir, derramando felicidade em torno de você. A alegria voltará para você mesmo. Procure viver integrado na energia cósmica que se dá igualmente a todos. E você verá que sua vida se transformará num ato puro de amor e num paraíso de felicidades sem limites. Pense nisso. Agora são 7 horas e 22 minutos.

0: sou eu,
1: Regis Padilha.
0: Muito bem, bom dia alegria, bom dia amanhã, amanhã de terça-feira, bom dia para você na sintonia da mais ouvida, bom dia para você de perto, para você de longe, enfim, onde quer que você esteja. Aquele abraço super especial, ótima terçona aí, galerinha já participando através do nosso WhatsApp. Tem aqui a minha amiga Maria Aparecida dos Santos, ela que tá ligadinha curtindo a programação, pediu com trio Parada Dura Barra Pesada. Um abraço, Maria Aparecida dos Santos, tudo de bom? Então, bom dia, vai também. Tá na sintonia acompanhando a programação, minha amiga Cida Bispo, ela que tá ligadinha. Alô, Cida!
2: Bom dia, meu amigo
0: Bom
2: Regis.
0: Dia!
2: Manda pra mim essa música aí do Zezé.
0: Ok.
2: Manda ali pra Marlene Viana.
0: Certo.
2: Manda ali pro seu Zé Cadeirante, manda pro Marcelo.
0: Ok.
2: Manda pra todos que estiver na escuta, viu, Regis?
0: Beleza.
2: Um grande abraço e uma ótima semana abençoada.
0: Valeu, Cida. Tudo de bom, meu amigo. Obrigado pela participação. Daqui a pouquinho, Zezé de Camargo e Luciano. Demorou demais. Vamos trazer aqui na programação. Érica Vigueira de Santana. Tá na sintonia também, acompanhando a programação. Bom dia, obrigado pela participação. Deixa eu mandar um bom dia também para minha amiga Sônia Guebara. Ela que tá ligadinha, pediu uma alvorada voraz, oferecendo para todos da família, para todos da rádio, para Nina Preta, também para Josefa. Grande abraço, minha amiga Sônia Guebara, na sintonia da mais ouvida, galerinha através do aplicativo, aquele abraço especial, você aí no site, você dando carona no som do seu carro, galerinha já interagindo também através do Facebook, Leonice Módulo tá ligadinha, bom dia Leonice, um forte abraço, já deixou bom dia lá no Facebook também, né? 7:24.
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3: 7:36.
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0: Muito bem, tá aí Alvorada Voraz, Paulo Ricardo, você ouviu aqui no programa Show da Manhã. Gente, agora 7h40.
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0: 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Daqui a pouquinho vamos trazer informações na sua manhã de terça-feira para você que acompanha, portanto, o programa Show da Manhã. Um abraço para o meu amigo Divaldo Rigg, está na sintonia. Bom dia, meu amigo. Roda para nós a música. É Esteio de Arueira com Zé Fortuna e Pitangueira. Vamos trazer daqui a pouquinho na programação. Está oferecendo, né, para o amigo Joaquim, é lá em Terra Roxa. Hoje é aniversário dele, 78 anos. Um abraço, Edivaldo Rigg. E um abraço para o seu Joaquim, né, lá em Terra Roxa, completando mais um ano de vida, né? E o Edivaldo diz assim: que Deus abençoe ele. Obrigado por ser meu amigo. Assina Edivaldo Rigg, o Magrão. Valeu, meu amigo Edivaldo. Obrigado pela participação. Quero mandar um bom dia também na sintonia, acompanhando a programação. Está o José, né? O seu José. Tá ligado, tá curtindo o programa. Bom dia!
2: Bom dia!
0: Opa, bom dia, bom dia, bom dia!
2: Como é que tá, meu amigo?
0: Tudo jóia!
2: Aqui tá tudo bem, graças a Deus.
0: Beleza! Oi!
2: Eu queria que você ponhava aí pra mim, Amado Batista, Folha Seca, tá?
0: Certo!
2: E pra todos nós que tá ouvindo, pra Cida Bispe, pro Marcelo, seu João, pra Maria, minha irmã, tá? E o compadre Mar de Mamadruga, Zaia, pra todos nós, tá? E pra vocês aí da rádio também, meu amigo.
0: Valeu, José!
2: Tudo de bom pra você. Fui!
0: Valeu, grande abraço, obrigado pela participação. Deixa eu ver quem mais por aqui interagindo. Será que é a Maria? Alô! Bom dia!
3: Bom dia, Rez, como é que vai, meu filho? Tudo bem?
0: Tudo jóia. Oi!
3: Toca pra nós hoje. Fio de cabelo, Chitãozinho Choró, oferecendo pra você, pra Vívia, passando a Alessandra, Sonia Guevara, Suzana Guerrin, Dona Joana.
0: Ok.
3: Dona Joana, Maria Natalina e Maria Rodrigues, Sueli lá na Flor da Serra, com Madiana,
0: okay. E Ana Romato,
3: toda escuta, tá?
0: Valeu!
3: Bom dia, meu filho!
0: Bom dia, bom dia!
3: Cecília Nunes.
0: Tá joia, valeu, Nena. Obrigado pela participação. Sobre aqui mais interagindo. Alô!
4: Bom dia, meu amigo Regis.
0: Opa!
4: Ô, Regis.
0: Oi!
4: Toca aí pra nós a música Retrovisor com o Fagner.
0: Certo!
4: Ofereço pra minha esposa Florisbela, pros meus filhos, minhas noras, meus netos e pra toda a rádio. Beleza?
0: Ok.
4: É Retrovisor com Raimundo Fagner.
0: Beleza.
4: Desde já, muito obrigado aí, meu amigo. Fique com Deus.
0: Valeu, um Jair. Dia. Tudo de bom, Jair Macedo, né?
4: Eu mandei o áudio, não falei meu nome. É o Jair da Fazenda Bacuri.
0: Isso, beleza? Aí.
4: Valeu aí, obrigado.
0: Jair, lá da Fazenda Bacuri, tá na sintonia acompanhando a programação. Valeu, meu amigo, tudo de bom. Deixa eu ver quem mais por aqui interagindo. Quero mandar um bom dia pra Vanderlúcia Dias, né? Está acompanhando a programação. Valeu, Vanderlúcia, tudo de bom. Maria Helena Lizart, também na sintonia.
5: Bom dia,
0: Regis.
5: Bom dia. Tá tudo bem, graças a Deus,
0: joia.
5: Que é Maria Helena, modo 4.
0: Opa!
5: Feliz o programa inteiro hoje com meu filho, Vanderlei Crispim, que tá fazendo aniversário
0: certo.
5: Hoje. Deus derrama muitas bênçãos sobre ele, sobre a família dele.
0: Ok.
5: Saúde e paz.
0: Muito bem, Vanderlei, completando mais um ano de vida, paz e saúde. 7h44, no apoio cultural do programa Show da Manhã. 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Tudo bem, dando sequência com o programa Show da Manhã. Tudo bom dia, tá na sintonia acompanhando a programação, meu amigo Valdecir Camargo, tá sintonizado. Alô, Valdecir!
6: Bom dia, meu amigo
0: Bom
6: Regi.
0: Dia, bom dia!
6: Bom dia, família Nazaré, aqui é o Valdecir Camargo do Módulo 6, estou na sintonia do programa, meu amigo, meu
0: Opa,
6: irmão do coração. Gostaria
0: valeu.
6: De curtir com o Trio Parada Dura, Telefone Mudo.
0: Certo!
6: Ofereça essa canção aí para todos os palmeirenses de bem com a vida. Vai para todos que estão aí na sintonia dessa rádio maravilhosa que só traz a palavra de Deus. E também vai para todos gostar dessa música. Bom dia, Regi. Forte
0: bom
6: abraço,
0: dia.
6: Meu irmão. Tô
0: Valeu.
6: Ligado, hein?
0: Um abraço, Valdecir. Obrigado pela sintonia. Tudo de bom aí, viu? Maria Souza Lucas, também na sintonia. Bom dia. Tá ligadinha, curtindo a programação. Forte abraço. É, deixa eu ver quem mais. A Maria de Fátima Bertucci. Regis, hoje eu gostaria de ouvir a música do Giliardi, Doce Paixão, só para curtir. Deus abençoe todos nós. Grande abraço, Maria de Fátima Bertucci. Ela que tá ligadinha curtindo a programação. São agora 7:50. Zé Fortuna e Pitangueira. Esteio de Aroeira. Bom dia.

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3: 8:05.
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0: tarde, doce paixão, você ouviu aqui no programa Show da Manhã. Gente, agora são 8h16.
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0: 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A gente segue por aqui, já já informações e também daqui a pouco damos sequência com as participações. A Luzinete dos Santos está na sintonia. Ela pediu Mato Grosso e Matias o voo do Condor. Oferecendo para todos da rádio, também para toda a família, amigos, para todos na escuta. Valeu, Luzinete! Obrigado pela participação, tudo de bom. Jane Santos está na cinturinha, está curtindo a programação. Bom dia, Regis, tudo bem por aí? É de Umuarama, Paraná, na sintonia da 89,5. Regis, ó, se possível, gostaria de ouvir com Rio Negro e Solimões, de São Paulo a Belém. Oferecendo para você, para Vivian, para Sandra, para Renilda, para William, para todos os ouvintes. Abraço, Jane Santos, obrigado pela participação. Tudo de bom, viu? Sobre quem mais? A Silvia tá na sintonia? Curtindo a programação, tem áudio por aqui. Alô, Silvia, bom dia.
2: Bom dia, meu amigo Red.
0: Oi.
2: Toca a música Quatro Cantos da Casa. Você passou em família, Dona Lourdes, família, Madrinha Marlene, família, pra Lucimara, Sueli, Silmara, Tia Toinha, pro Zé, pra Geni, pra Helena, pra Sirlei, Sirlene, pra vó Neuza, pra Rosa, pra Dirce, pra Aline, para a Leda, para Alcione, para o Rafael, para o Hélito, para o seu Fermino, para a Dona Maria, para todos os amigos e amigas, para vocês da rádio, para quem gostar da música.
0: Valeu!
2: Só modão, modinha não, Regis.
0: Valeu, Silvia! Obrigado pela participação. Minha amiga Sirlen, lá na Gleba São Bento, na sintonia.
3: Bom dia, Regis.
0: Bom dia!
3: Tudo bem? Tudo estamos bem, graças a Deus. Regis, rode a música para mim. Meu rime cantado. Preço pra você, pra Renilda, pra Bar, pra Sirlene, pro Virgilinho, pro Romildo, pra Suzana, pra Denise, pra Josefa, pra Silvia, pra minha mãe Maria, Cleusa Mato, Cleusa Rosa, todos que estiveram na escuta. Um ótimo dia pra você.
0: Valeu, obrigado pela participação. Meu reino encantado. Vamos trazer daqui a pouquinho na programação. Valeu, Sirlen, tudo de bom. Agora são 8h18. 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Forte abraço a toda a equipe. 8h20, agora 8h20. 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Loja Saúde aqui, deixa a natureza cuidar de você. 8 horas 22 minutos, 8h22, a sua festa merece ser inesquecível e ela começa com quem entende de cada detalhe. 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Tudo bem, gente? Olha, 8 horas, 23 minutos, 8h23. Aquele abraço especial para você da sintonia da mais ouvida. Nós vamos trazer informações, é hora de notícias.
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0: 8 horas e 23 minutos, trazendo aí notícias da nossa cidade, nosso estado, do Brasil e do mundo. Tudo bem, gente, olha só, com informações, falando do clima, até quando vai o calor? Frente frio avança na quinta pelo sul, ar frio ganha força no fim de semana no sudeste. Portanto, o calor intenso ainda domina boa parte do interior do Brasil nesta terça-feira, dia 18, mas a semana terá mudança importante no tempo. Depois de vários dias de temperaturas elevadas e umidade muito baixa, uma frente fria começa a avançar pelo sul na próxima quinta-feira, dia 20, e abre caminho para uma massa de ar frio mais forte, que ganha intensidade no fim de semana e que também alcançará áreas do centro-oeste e também do sudeste. Até lá, um destaque continua sendo a onda de calor. Segundo a Climatempo, o fenômeno deve persistir até quinta-feira, dia 20, em áreas do interior do país, com temperaturas muito acima do normal para esta época do ano. Mato Grosso do Sul, oeste e sul de Goiás, partes de Rondônia, do Paraná e de São Paulo, também de Minas Gerais, estão entre as áreas mais afetadas. Nesta terça, a Climatempo prevê máxima de 38 graus em Cuiabá e de 35 em Campo Grande, Mato Grosso do Sul. São Paulo pode chegar a 30 graus, Rio de Janeiro aos 31, BH aos 29 e Curitiba aos 28. Porto Alegre, já sob maior influência da chuva, deve registrar cerca de 22 graus. 8 horas 25 minutos, com mais informações, Fazenda vira alvo de investigação após suspeita de fraude em cadastro ambiental em Mato Grosso. Uma fazenda está no centro da Operação Canadá, realizada pela Polícia Civil nesta terça-feira, dia 18, para investigar uma suposta fraude no Cadastro Ambiental Rural CAR, em Mato Grosso. Foram cumpridos 14 mandados de busca e apreensão em Cuiabá, Rondonópolis, Ribeirão, Cascalheira, Mato Grosso e também Tailândia, no Pará. A investigação apura se um grupo alterou dados da propriedade localizada em Confresa, Mato Grosso, e produziu documentos falsos para tentar simular a transferência de parte do imóvel. A apuração é conduzida pela Delegacia Especializada do Meio Ambiente, a DEMA. Entre os investigados estão engenheiros florestais, técnicos em agrimensura, responsáveis por empresas de topografia e engenharia e pessoas apontadas como procuradoras em procedimentos cartorários suspeitos. Segundo a investigação, os proprietários legítimos da fazenda e a Secretaria de Estado de Meio Ambiente, a SEMA, são considerados vítimas. Até o momento, não há indícios de participação de servidores da secretaria. 8 horas 27 minutos agora, 8h27, e olha, a ação solidária em Juína arrecada ração e incentiva a adoção responsável de animais. Uma ação voltada à proteção ao bem-estar animal mobilizou moradores de Juína neste domingo, promovida pelo Insanos Motoclube. A iniciativa foi realizada em frente ao Pascoaluto Supermercados e teve como principal objetivo arrecadar ração para animais em situação de abandono. A programação contou com a participação da Associação Abrace um Pet e apoio da Prefeitura de Juína. Além das doações, cães foram disponibilizados para adoção e uma equipe da vigilância realizou a vacinação antirrábica. De acordo com Mairon Moraes, integrante do Insanos Motoclube, a comunidade respondeu positivamente ao chamado e contribuiu com diferentes tipos de doações. Além dos pacotes de ração, também foram recebidas contribuições em dinheiro que poderão ser repassadas à associação ou utilizadas para adquirir alimentos destinados aos animais assistidos. Outro destaque da mobilização foi incentivo à adoção. Cães que aguardam por uma família foram apresentados ao público numa tentativa de proporcionar novos lares aos animais resgatados. 8 horas 28 minutos, a partir do meio-dia. Mais informações do nosso jornalismo pela TV Nazaré, através do nosso canal no YouTube, também pelo Facebook. Aqui no rádio você acompanha informações no Jornal do Meio-Dia.
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9: Olá, eu sou a Tati Chagas e esse é o nosso Alimente-se Bem de hoje. Vamos a mais uma dica. Não ingira líquidos com as refeições. O líquido, junto com a comida, faz com que você não mastigue bem os alimentos e atrapalhe o processo digestivo. Por isso, procure beber 30 gramas. Faz com que você não mastigue bem os alimentos e atrapalhe o processo digestivo. Por isso,

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6: 8h33.
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0: Muito bem, Lourenço e Lorival, meu reino encantado, 8h47. Rádio Maria de Nazaré. A melhor rádio para o melhor ouvinte, muito obrigado pelo carinho da sua sintonia. Aquele abraço especial para você de perto e de longe, você que está com o rádio ligado aí no som do seu carro, para você na sua casa, né? Enfim, aonde quer que você esteja. Obrigado pelo carinho da sua sintonia, ok? A Marita tá ligadinha curtindo o programa Show da Manhã. E tem áudio por aqui, né? Alô, minha amiga Marita, bom dia.
1: Bom dia, Régio, Uberlândia, Minas Gerais.
0: Opa!
1: Régio, eu quero ouvir. Já comprei passagem, manda pra todos que tá na sintonia e gostar da música. Se tu gostar, é pra tu também, Régio.
0: Ok.
1: Tá bom? Um climinha maravilhoso, Régio, um bom e abençoado dia.
0: Maravilha, vamos trazer daqui a pouquinho na sequência, após, portanto, a canção, programa Experiência de Deus com o Padre Reginaldo Manzotti. Lembrando, né, nos intervalos a gente segue atendendo aí as participações da galerinha através aí do nosso WhatsApp, participando lá no Facebook também. Muito obrigado pelo carinho, hein? 8 horas e 48 minutos agora. 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Um forte abraço a toda a equipe. 8 horas e 50 minutos, bom dia vai também para a galerinha lá da Cerealista Juína, né? 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Oito horas e 51 minutos agora. Daqui a pouquinho o programa Experiência de Deus com o Padre Reginaldo Manzotti. Olha, eu quero mandar um bom dia, portanto, para minha amiga Cecília Nunes. Alô, Cecília!
2: Bom dia!
0: Ô, Cecília!
2: Pra nós todos!
0: Isso!
2: As minhas amigas, meus amigos, minhas queridas, meus queridos,
3: meus filhos, meu neto, meus bisnetos, pra vocês.
0: Pra todo mundo.
3: Pra Viva, que eu tô com a saudade dela. Ô, Jesus amado. Eu nem não gosto de conversar com ela. Um bom dia pra nós.
0: Ô, Cecília.
3: Você passa o que você quiser. Eu não vou falar nada, não.
0: Tá joia.
3: Se você passar, tá bom.
0: Tá beleza.
3: Fica com Deus. Um bom dia pra nós.
0: Abraço, Cecília Nunes. Obrigado pela participação. Alô, Alvorinda.
4: Bom dia, bom dia.
0: Bom dia, bom dia.
4: Regis, eu quero que você toque uma música aqui para oferecer para minha irmã. Nós estamos aqui em Vilhena. Está eu, a secretária dela, estamos aqui tomando café hoje no seu programa.
0: Opa, ok.
4: Quero que você toque uma música do Amado Batista, bem bonito. A sua escolha.
0: Beleza.
4: Nós estamos aqui. Tá bom?
0: Valeu, minha amiga.
4: Tchau,
0: obrigado.
4: Beijo.
0: Tudo de bom. Alvorinda em sintonia. Toda a galerinha aí, grande abraço. Obrigado por estar em sintonia com a 89,5. 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Ok? Muito bem, gente, ela é 8h57, trio Parada Dura. Avião das 9. Na sequência, o programa Experiência de Deus com Padre Reginaldo Manzotti. Bom dia!

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0: Louvado seja nosso Senhor Jesus Cristo, para sempre seja louvado. Queridos filhos e filhas, que a paz de Jesus esteja com você hoje. Jesus das Santas Chagas, Jesus nas suas chagas dolorosas e gloriosas, vamos juntos pedir que derrame sobre nós graças e bênçãos. Jesus, eterno Pai, eu vos ofereço as santas chagas de nosso Senhor Jesus Cristo para curar as de nossas almas. Ofereço este programa a todos os líderes mensageiros das capelinhas. Ofereço este programa a todas as famílias que recebem a capelinha de Jesus das Santas Chagas. Nós estamos em plena novena de São Roque, oitavo dia. São Roque, livrai-nos das infecções. São Roque, livrai-nos das feridas expostas. Quero saudar a todos a partir da Rádio Evangelizar, de onde tudo começa. As rádios irmãs, cujos nomes cito neste momento.
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0: 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Filhos amados, povo querido, mês vocacional, comunidades vocacionais, encontro, testemunho e missão. Iniciemos em nome do Pai, do Filho e do Espírito Santo. Amém. Eterno Pai, eu vos ofereço as santas chagas de nosso Senhor Jesus Cristo para curar as de nossas almas. Diz o Evangelho que naquele tempo, Jesus disse aos discípulos e a nós: em verdade eu vos digo, dificilmente um rico entrará no reino dos céus. E digo mais, é mais fácil um camelo entrar pelo buraco de uma agulha do que um rico entrar no reino de Deus. Ouvindo isto, os discípulos ficaram muito espantados e perguntaram: então, quem pode ser salvo? Jesus olhou para eles e disse: para os homens, isso é impossível. Mas para Deus, tudo é possível. Pedro tomou a palavra e disse a Jesus: vê, nós deixamos tudo e te seguimos. Que haveremos de receber? Jesus respondeu: em verdade eu vos digo, quando o mundo for renovado e o Filho do Homem se sentar no trono de sua glória, também vós que me seguistes, haveis de sentar-vos em 12 tronos para julgar as 12 tribos de Israel. E todo aquele que tiver deixado casas, irmãos, irmãs, pai, mãe, filhos, campos, por causa do meu nome, receberá 100 vezes mais e terá uma herança na vida eterna. Muitos que agora são os primeiros serão os últimos, e muitos que agora são os últimos serão os primeiros. Senhor, hoje, diante desta palavra, nos colocamos a teu serviço, com humildade, entrega. Nos colocamos sem qualquer interesse e pedimos, Senhor, a coragem de um despojamento. Senhor, que as riquezas do mundo não sejam um obstáculo para seguir-te. Mas hoje, Senhor, nós lembramos o teu ato redentor, paixão, morte e ressurreição. Então pedimos, Jesus das Santas Chagas, Jesus, nas tuas chagas dolorosas e gloriosas, nós queremos colocar o mundo inteiro que precisa de paz. As guerras ainda existem, pessoas inocentes estão morrendo e nós nem nos sentimos tocados pelas mortes. Paz no mundo. Nós colocamos nas tuas santas chagas o Santo Padre, o Papa Leão XIV, os bispos, padres, colocamos as religiosas, o povo de Deus neste mês vocacional. Nas tuas santas chagas, nós queremos colocar os nossos irmãos mais necessitados, curar as feridas, sarai a dor, Senhor, por tuas chagas de amor. Nós queremos colocar nessas chagas os doentes, os doentinhos, homens, mulheres, crianças que não sabem o que é brincar num parquinho, não sabem o que é tomar um sol, estão nos hospitais recebendo tratamentos seríssimos. Aqueles que ficam do lado e nem têm uma cama, dormem numa cadeira, num sofazinho. Quero me unir àqueles, aquelas que estão vendo a pessoa amada definhar numa cama, num leito de hospital ou mesmo em casa. Quero entregar, Jesus, eu quero entregar nas tuas santas chagas o mundo que padece e anseia por restauração. Quem você quer colocar nas santas chagas de Jesus? Quero entregar. Diga para Jesus, quero entregar este idoso, esta idosa, quero entregar este cuidador, aqueles que perderam a fé, aqueles que perderam a esperança. Então venha derramar, Jesus, o teu sangue redentor.

Venha derramar, Jesus, em todas as famílias que recebem as capelinhas das Santas Chagas, que sintam a presença de Deus. Venha derramar sobre os líderes mensageiros das capelinhas, que não desanimem desta grande e maravilhosa missão. Por tuas chagas de amor, Senhor, por tuas chagas de amor. E vai rezando, filho, reze. Esse momento é de petição, nós estamos pedindo a Deus. O que é que está pegando na tua vida? O que é que está deixando tristeza na tua alma? O teu sangue é redentor. Faça, Senhor, uma aspersão do teu sangue redentor, como dizia o Papa. Senhor Jesus, meu Jesus, perdão e misericórdia pelos méritos das Santas Chagas. Meu Jesus, perdão e misericórdia pelos méritos das Santas Chagas. Meu Jesus, perdão e misericórdia pelos méritos das Santas Chagas. Meu Jesus, perdão e misericórdia pelos méritos das Santas Chagas. Insista na oração. Meu Jesus, perdão e misericórdia pelos méritos das Santas Chagas. Meu Jesus, perdão e misericórdia pelos méritos das Santas Chagas. Eu te louvo, Senhor, por este momento de muitas graças que estão sendo recebidas. Mulheres que desejavam tanto o dom da gravidez, que irão testemunhar. Pessoas que estão com feridas expostas, que irão testemunhar. Pessoas que estavam se sentindo mal, vão pegar o telefone e vão dizer: hoje, dia 18 de agosto, eu recebi uma graça de Jesus das Santas Chagas. Eu vou para o intervalo, eu volto. Volte comigo.

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1: E olha, Mark, eu falei hoje, dia 18, olhou no relógio, graças serão testemunhadas pelas santas chagas de Jesus. Escute esse testemunho e digo para você, talvez você pense assim, padre, eu queria tanto falar com o senhor e dar um testemunho. São milhares de pessoas tentando, então algumas conseguem. Mas você pode fazer isso através do WhatsApp, mandar um áudio para mim, 41-3221-6060, escute.
2: Me chamo Josiane, sou de Três Pontos, Minas Gerais.
1: Pois não.
2: Sou associada e mensageira da Capela Inês de Jesus da Quinta Chagas. Em agosto de 2025, descobri que estava com câncer de mama.
1: Misericórdia.
2: Meu mundo caiu. Hoje
1: imagina.
2: Tenho criança pequena que precisa de mim, mas mesmo assim não perdi a minha fé. E meu tratamento com quimioterapia, cirurgia, radioterapia, e não foi fácil. Fiquei judiada, mas fiz como Jó. Mesmo na dor, eu confiei em Deus. Todas as vezes que eu ia tomar o medicamento, eu olhava para as gotas caindo e falava, basta uma gota do seu sangue, Jesus, e eu serei curada. E cantava, cura, Senhor, onde dói. Cura, Senhor, bem aqui. E hoje, pela honra e glória do Senhor Jesus, eu estou curada. Agradeço a Santo Padre Vitor, nosso anjo tutelar.
1: Opa.
2: Da minha cidade, a Nossa Senhora Aparecida, que não soltou a minha mão, e a Jesus da Santa Chagas. E por isso, hoje eu digo, graça recebida é graça testemunhada. Toca o sino, sacristão.
1: Deus abençoe, Josiane. Toca o sino, sacristão, mensageira da Capelinha de Jesus da Santa Chagas. Tá aí, eu falava, que tal você se tornar o mensageiro da Capelinha de Jesus da Santa Chagas? Hoje o programa ofereço a todos. Ligue agora e diga para os nossos atendentes, 0800-410-6060. Meu abraço a Josiane de Três Pontas, Rádio Vida FM, Felipe Mendonça, Dom Walter Jorge Pinto, da Diocese de Campanha, Áurea. Que a paz de Jesus esteja com você, Áurea.
3: Bom dia, Padre, a bênção.
1: Deus abençoe. De onde você fala, Áurea?
3: Eu falo Diamantino, Mato Grosso.
1: Diamantino, Mato Grosso. E como você me acompanha?
3: Eu acompanho pelo aplicativo, mas tem uma rádio aqui que eu não estou lembrando, que também passa.
1: Tá bom, a gente já olha aí, tá bom? Diga lá, minha querida.
3: Ô, padre, eu preciso ter tanta oração, eu tô tão frágil.
1: Por que que você se sente frágil?
3: Eu hoje, agora em primeira mão, eu quero pedir oração para minha mãe. A minha mãe já foi cancelada 3 vezes uma cirurgia de uma prótese, ela tá na cadeira de rodas. Ela tem 84 anos. Ao mês passado, dia 27 de julho, seria a terceira vez cancelada. Foi cancelada a terceira vez a cirurgia dela.
1: Meu Deus.
3: E ela tá tanta esperançosa, tanta, sabe, uma pessoa que ativa, né? E daí eu peço oração que Deus abençoe, que saia essa cirurgia dela agora, começar tudo de novo, o procedimento, né? O processo, tudo, né? Que Deus dê força para ela também, para ela... Na hora certa, né?
1: Claro, filha, eu entendo perfeitamente, porque cria uma expectativa, faz exames,
3: isso.
1: Faz isso, faz aquilo. Isso. Como é que é o nome da mãezinha?
3: Irani Cecília Fernandes.
1: Irani?
3: Cecília Fernandes.
1: Tá, vamos pedir a Deus Nosso Senhor, a São Roque, nós estamos em plena novena, que possa sair essa cirurgia. Qual outro
3: Amém,
1: pedido,
3: Amém.
1: Querida?
3: Eu, mês passado, em julho, eu fui visitar minha neta no Rio de Janeiro, que é filha de um filho meu que vive nas ruas, nas drogas, no Rio de Janeiro. Daí eu fui lá ver ela, ela me ama, eu amo ela, sabe? É uma ligação muito forte. Mas eu me sinto, cada vez que eu vou lá, eu me sinto muito frágil, entendeu? Porque você vê a Rio de Janeiro, você vê, né? Você vai com uma felicidade, mas quando eu chego, eu fico muito frágil, entendeu?
1: Deixa eu entender. A senhora foi, a senhora tem uma neta no Rio de Janeiro, e a senhora
3: isso,
1: foi lá.
3: Meu filho.
1: E a senhora foi lá onde ela vive.
3: Visitar minha neta.
1: Onde ela vive?
3: Isso, é Marina Flora, netinha, coisa mais linda, 7 anos, mas a situação dele é crítica, então eu volto muito frágil, entendeu?
1: Entendi. Impotente, né? Porque não tenho o que fazer.
3: Isso. Mas isso.
1: Mas, filha, eu vou lhe dizer uma coisa. Apesar da senhora pensar, não tenho o que fazer, o Evangelho hoje tem uma palavra, uma frase que eu acredito, deixa eu achar aqui. Para Deus, para os homens é impossível, mas para Deus tudo é possível. Tá aqui, ó.
3: Isso que me dá um pouco de... que me fortalece um pouco, entendeu? Mas quando eu fico assim, eu fico uns 2, 3 meses bem frágil, entendeu?
1: Eu entendo. Fica...
3: E ela chorou muito, né, na minha despedida, né? Eu peço oração pra ela, Marina Flor, que também tá, ela pede pro paizinho dela, né? Que fortaleça o coraçãozinho dela, né?
1: Tá bom. Então, vamos rezar juntos agora? Fala.
3: Oi. Para minha filha Caroline, também para o meu marido Gelsi, para todas as minhas irmãs, para toda a minha família, meus amigos. Peço oração para todo mundo, tá?
1: Tá bom, reza comigo agora, Senhor Jesus.
3: Senhor Jesus,
1: tenha misericórdia da minha família.
3: Tenha misericórdia da minha família.
1: Tenha piedade da minha família.
3: Tenha piedade da minha família.
1: Para que minha mãezinha Consiga a cirurgia. Se for o melhor para ela. Coloco também meu filho e minha neta. Diga o nome deles.
3: Pelo meu filho Natan Fernandes Obregão, pela minha neta Marina Flor Obregão.
1: E todas as minhas intenções. Amém. Que Deus abençoe a Áurea de Diamantino, Mato Grosso. A rádio lá é União FM, Parecis FM, ele acompanha pelo YouTube. O Bispo Dom Vital Quitolina, da Diocese de Diamantino. Mari Valda. Fala, minha querida, bom dia.
4: Bom dia, Padre Reginaldo Manzotti, sua bênção.
1: Deus abençoe, Mari Valda. Você fala de onde?
4: Eu falo de Caruaru, Pernambuco.
1: Meu abraço ao povo querido de Caruaru, Pernambuco. Como é que você me acompanha aí?
4: Pela 98, a Metropolitana.
1: Tá certo, mas nós temos também canal aberto, canal 43.1, não é verdade?
4: Com certeza.
1: Então, meu abraço a todos pela Metropolitana e pela TV Evangelizar 43.1. Diga, Marivalda.
4: Olha, eu quero testemunhar uma graça que eu recebi de Nossa Senhora do Carmo.
1: Opa, nossa madrinha.
4: O meu neto, ele aos 14 anos foi diagnosticado com insuficiência renal crônica.
1: Tá.
4: Aí o que aconteceu? Ele ia fazer 16 no mês de maio. Em janeiro, foi diagnosticado, o médico disse, vamos segurar para dar um presente a ele no dia quando ele fizer 15 anos, ele vai entrar para fazer a hemodiálise. Aí foi um susto para a família, né, padre? Ninguém esperava. Um menino com saúde, sem sentir nada. Eu mandei fazer um check-up. Aí, para concluir, para terminar, começou a hemodiálise. E ele, sem deixar, eu clamei por minha mãezinha. Sim. Minha mãe, minha Nossa Senhora do Carmo, tranquiliza Bruno. Para tudo ser resolvido, para ele conseguir. Conseguimos.
1: Amém.
4: Aí eu pus a mão pro céu, glória, Senhor. Isso, pedindo para que ela intercedesse ao Filho, a Jesus da Santa Chaga,
1: claro,
4: que ele derramasse uma gota. Foi o processo. Quando foi em janeiro, pai, de 2025, recebemos um telefonema do transplante de Bruno.
1: Oh, meu Deus!
4: Bruno, no dia 16 de janeiro, teve o transplante.
1: E como é que ele ficou?
4: Ele, padre, hoje está uma criança saudável. Está de 2 em 2 meses sendo acompanhado pelo médico. Olha, a obra não terminou não, viu? Nossa Senhora do Carmo, este ano, no dia 16 de julho.
1: Filha, eu vou para o intervalo, você volta a dar o testemunho. Você volta terminando o testemunho. Eu volto já. Volto com o testemunho da Marivalda e volto com a leitura da Ante. Fique na linha, por favor, filha.
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0: Nós estamos falando com a Marivalda de Caruaru. Lá ela acompanha pela TV Evangelizar 43.1, tem a Rádio Metropolitana FM. Ela contava o testemunho para quem perdeu antes do neto dela, o Bruno, 14 anos, começou a fazer hemodiálise, mas no dia 16 de janeiro de 2025 teve o transplante. E ela disse que não, a graça não parou por aí não. Como é que foi depois, querida? Continue seu testemunho.
1: No dia 16 de junho de 2026.
0: Esse ano?
1: Mês, ele recebeu a veste de seu coroinha.
0: Oh, dia de Nossa Senhora do Carmo, Deus seja louvado.
1: Viva, viva Jesus das Santas Chagas, Nossa Senhora do Carmo.
0: Amém.
1: Bruno é o milagre vivo de
0: Amém.
1: Jesus das Santas Chagas. E de Nossa Senhora do Carmo.
0: Amém. Graça recebida.
1: Graça recebida é graça testemunhada. Toco sino, sacristão, corneta, tudo que eu tiver direito.
0: Isso.
1: Porque glorificado seja o teu santo nome, Senhor.
0: Amém, Marivalda.
1: Olhe, Padre. Faço parte da minha igreja, faço parte do Ministério de Música.
0: Parabéns.
1: E sou salmista.
0: Amém, parabéns por ser da música e ministra extraordinária da Eucaristia. Meu abraço, Marivalda, de Caruaru, Pernambuco, canal 43.1, Metropolitana FM, Dom José Rui Gonçalves Lopes, minha saudação, Dom José Rui, da Diocese de Caruaru, meu carinho, meu respeito, meu afeto. Gente, vamos para a leitura orante. Hoje, continuando segundo Coríntios, mas antes eu gostaria de lembrar que hoje é terça-feira e nós teremos às 5 horas da tarde, às 17 horas, uma nova catequese. Você se acha uma pessoa impaciente? Você quer treinar a paciência? Oi, atenção, você se acha irritadinho? Tolerância zero? Quer treinar a paciência? Pois bem, a catequese vai ser 5 passos para a paciência a partir das obras de misericórdia espirituais. A catequese de hoje. E não esqueça, tem muita catequese lá no YouTube Padre Manzotti. Bíblia aberta, cartilha de oração.
2: Fala, Senhor. Preciso ouvir tua voz.
0: Segundo Coríntios, capítulo 5. Versículo 11, seguintes, 2 Coríntios, capítulo 5, 11, seguintes. Sabemos o que quer dizer temer o Senhor. E por isso, procuramos levar as pessoas à verdade. Temer o Senhor. Deus nos conhece completamente. E espero que no seu coração vocês me conheçam também. Não estamos querendo nos elogiar a nós mesmos outra vez para vocês. Pelo contrário, queremos lhes dar motivo para ter orgulho de nós, a fim de que tenham o que responder aos que se sentem orgulhosos por causa da aparência de uma pessoa ou por causa do que ela é. Escute o que Paulo vai dizer. Se estamos loucos, é em favor de Deus. Se temos juízo, é em favor de vocês. Somos, olha que palavra linda, gente, dominados pelo amor que Cristo tem por nós. Olha que palavra linda, gente. Dominados pelo amor

0: Ele morreu por todos. Para os que vivem, não vivem mais para si mesmo, mas vivam para aquele que morreu e foi ressuscitado para a salvação deles. Por isso, daqui em diante, continua versículo 16. Não vamos mais usar regras humanas quando julgarmos alguém. E se antes nós termos tomado cristão, julgamos Cristo de acordo com regras humanas, agora não fazemos mais isto. Quem está unido com Cristo é uma nova pessoa. Acabou-se o que era velho. Já chegou o que é novo. Tudo isso é feito por Deus. Retomemos alguns pontos. Somos dominados pelo amor de Cristo por nós. Então peça isso, dai-me, Senhor, este amor pleno. Que eu seja impulsionado pelo amor. Que eu seja motivado pelo amor. Que todas as minhas ações sejam frutos do amor de Cristo para com todos. Então, eu não posso, Senhor, tratar mal meu irmão. Eu não posso tratar mal alguém que Cristo morreu também por ele. Você entende as implicações desse texto? Se Cristo morreu por todos, o outro meu irmão também. Sabe, Deus faz nova todas as coisas. Ele nos faz uma nova pessoa. Então eu queria que você nesse momento, nessa leitura orante, pedisse: Senhor, às vezes eu sou impaciente, faça-me uma nova pessoa. Sou intransigente, faça-me uma nova pessoa. Sou irritado, faça-me uma nova pessoa. Sou perfeccionista, faça-me uma nova pessoa. Senhor, eu te peço isso. Faça-me uma nova pessoa, Senhor. Você tem coragem de pedir isso? Tem coragem de pedir essa graça? Senhor Deus, morreste por todos. Que eu não me irrite com facilidade. Que eu não descarte as pessoas do meu coração. Senhor, isso, sacristão. Deus faz nova todas as coisas. Então, não seja como o homem velho. Busque um homem novo que há dentro de você. Mas eu não vou mudar, padre. Deixa de ser ignorante, homem. Deixa de ser ignorante, mulher. Mas a vida inteira eu agi assim. Mude. É conversão. Se para Deus tudo é possível, que nós saiamos do apequenamento, cresçamos, amadureçamos, busquemos a santidade. Senhor Deus, eu peço essa grande graça em minha vida. Tudo isso é feito por Deus. Versículo 18. O qual, por meio de Cristo, nos transforma de inimigos em amigos dele. E Deus nos deu a tarefa de fazer com que os outros também sejam amigos deles. É nossa tarefa. Deus não espera que eu e você espalhemos cisânia, espalhemos brigas, contendas, discórdias. Não! Que nós possamos, pelo nosso modo de agir, atrair para Deus. Então, Senhor, faça em mim uma nova pessoa. Faça de mim uma nova pessoa. Como diz o texto, uma nova pessoa em Cristo Jesus. Texto maravilhoso, não é, gente? Tocou teu coração? Partilhe conosco. 41-3221-6060. Esta foi a leitura orante de hoje. Bom, eu volto já. Volte comigo.
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2: Muito bem, agora são 9 horas 36 minutos, 9h36.

0: 36, obrigado pelo carinho da sua sintonia. 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Agora são 9 horas e 37 minutos, dando sequência com as participações aqui na programação. O Wilson Martins está na sintonia. Alô, Wilson! Bom dia!
1: Regis. Tudo bem?
0: Joia! Beleza!
1: Estou na sintonia do seu programa aqui. Quero que você toque para mim o Roberto Carlos, Águia Dourada.
0: Certo. Esse
1: para minha esposa, para o meu amigo Mineira, Silvana, Pablo e meus compadres aqui da Padoca.
0: Certo.
1: Um abraço aí, fica com Deus.
0: Ok.
1: Bom programa, meu amigo.
0: Valeu, obrigado pela participação, né? Um abraço também, minha amiga Sônia Guedes, acompanhando a programação. Um abraço, Sônia, de uma canção, acho que rodamos da Aroeira, né? Ela aproveitou, acho que é a carona. Esteio de Aroeira, né? Isso? Aparecendo para todos na família Guedes. Abraço, viu, meu amigo? Obrigado pela participação. Deixa eu mandar um bom dia também em nossa companhia. A Helena Beatriz, né? Tá ligadinha. Tá acompanhando o programa também. Bom dia.
2: Oi. Eu a música do Amado Batista, Princesa.
0: Certo.
2: Meu irmão, Sebastião, meu cunhado. Pra Silva.
0: Ok.
2: E para Maria França, para Tereza daqui da Paduíra. E para Maria lá de Modo 5. E para todos vocês da rádio e todos os ouvintes.
0: Valeu, minha amiga. Obrigado.
2: Quero agradecer para a Zélia, a Vera Lúcia e o Wilson.
0: Ok.
2: Meus amigos.
0: Valeu, Helena. Tudo de bom. E a gente volta agora com o programa Experiência de Deus.
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0: E, gente, só para fechar, no versículo 17. Quem está unido com Cristo é uma nova pessoa. Acabou o que era velho, chegou o que é novo. Então, nesse espírito, uma nova pessoa, acredito que vem a catequese de hoje. É verdade. Você se acha uma pessoa irritada demais? Você acha que precisa exercitar a paciência? Hoje, me acompanhe na catequese, às 5 horas da tarde. Fica no YouTube, Padre Manzotti. 5 passos para a paciência. Gente, a gente tem que mudar. Pior coisa é uma pessoa dizer assim: eu sempre fui assim, eu não vou mudar não. Mas padre, eu sempre fui assim. Gente, pelo amor de Deus, tudo muda. O sol não é o mesmo. O rio, a água de um rio não passa uma segunda vez embaixo da mesma ponte. Tudo se transforma. Acorda, meu filho, pelo amor de Deus, nosso Senhor. Hoje também é dia de Santa Helena, vou falar oportunamente, mas agora eu gosto muito de valorizar as fotos. Ah, mande fotos, gente. Foto das capelinhas de Jesus das Santas Chagas. Se manda como? Pelo número 419-8791-2787. Eu quero mostrar primeiro a Maria de Fátima da Silva Monteiro, do Rio de Janeiro. Eu abraço o povo do Rio. Olha aí que mesa farta. Se o Manzotinho tivesse, ele acabava com aqueles pratos, hein? Eita, Simone Alexandre da Silva, de Riacho das Almas, Pernambuco, meu abraço carinhoso. Ó, no clima junino lá, tô vendo as bandeirinhas. Eleusa Maria Zorte Santim, de Chapecó, Santa Catarina, meu abraço. Um frio imenso ali, hein? Valdina Santos do Nascimento Almeida, Jataí, Goiás, meu abraço carinhoso. As crianças ali com a camiseta da Santas Chagas, Maria Sara Rabelo Guimarães, Ocara, Ceará, meu abraço ao sacerdote. E as mensageiras, Joana Dark Alves de Oliveira Silva, de Franca, São Paulo. Muito obrigado, Joana, por ter mandado. Deus abençoe a todos. Maria de Jesus Moraes da Silva, de Boa Vista, Roraima. Um grande abraço a vocês lá de Roraima. E de Isabel Ramos da Cruz, de Campo Largo, Paraná, aqui, região metropolitana de Curitiba, nos acompanha. Meu grande abraço ali com Nossa Senhora Aparecida, que lindo andor. E de Isabel Ramos da Cruz, de Campo Largo, já falei. Maria Alice da Silva Ferreira, Igaratinga, Minas Gerais, na igreja. Todos reunidos no altar, Deus seja louvado. Maria da Cruz Santos Oliveira, de Picos, Piauí, meu abraço carinhoso lá, pessoal de Picos. Mande a sua foto, toda terça-feira eu valorizo, 419-8791-2787. E eu vou direto, Maristela, que a paz de Jesus esteja com você, bom dia.
1: Benção, padre.
0: Deus abençoe. De onde você fala, Maristela?
1: Daqui de Curitibanos.
0: Curitibanos, Santa Catarina, como é que você me acompanha?
1: Olha, pelo rádio, pelo YouTube, né?
0: Tá bom. Diga lá, minha filha, o que você gostaria de falar?
1: Olha, padre, eu tenho depressão, sabe? Pelos partos, que eu perdi minha menina.
0: Meus sentimentos pela perda.
1: E pelo meu irmão, né? Que faz 5 anos e já é falecido, né?
0: Tá, meus sentimentos.
1: Eu e minha mãe estamos sofrendo muito, né? Que estamos vendo que depressão tá acabando com nós, né?
0: Tua mãe também tem depressão?
1: Sim.
0: Primeiro vamos lá, o nome do seu irmão que faleceu?
1: Edson Godinho.
0: Edson?
1: Godinho.
0: Nós vamos colocar no altar do Senhor. E o nome da sua mãe?
1: É Lúcia Godinho Machado.
0: Filha, você tem quantos anos? Desculpa a pergunta.
1: Eu tenho 32.
0: Casada, solteira?
1: Sou casada, tenho 2 filhos.
0: E quando começou essa depressão em você?
1: Olha, desde que eu perdi essa minha filha, né?
0: Entendi. E quanto tempo faz que você perdeu essa filha?
1: Ai, agora não lembro. Ela fosse viva, ela tá com 13 anos já.
0: Então, filha, com todo respeito, você é mãe de um anjo. Porque ela é mãe de um anjo. Só que você não pode deixar isso sugar a tua vida. Você tem dois filhos para reagir a essa depressão. Você tem procurado acompanhamento?
1: Não, eu tomo remédio da pressão.
0: Tá, então você...
1: Tem pressão alta.
0: Você toma remédio para pressão alta.
1: Sim.
0: Mas nunca você falou pro médico para ele te receitar um remédio para ajudar nessa depressão?
1: Olha, não cheguei a conversar com ele.
0: Mas tem que conversar, filha. Depressão é doença. E depressão...
1: Padre. Ah. Eu coloco muito na cabeça, porque eu tenho um tumor na cabeça, sabe? Eu faz tempo que eu tô esperando essa cirurgia, nunca mesmo.
0: Então tem um ponto.
1: Me chama, me incomoda, sabe?
0: Tem um ponto.
1: Eu sinto muita dor de cabeça.
0: Entendi. E você tá na fila pra cirurgia, é isso?
1: Sim. Até agora não me chamaram.
0: Então vamos colocar diante do Senhor Jesus das Santas Chagas, pela sua mãezinha. Ela mora com você ou ela mora sozinha?
1: Não, ela mora na casinha dela. Daí eu tenho um irmão que mora junto com ela. Tá. Ele bebe, sabe? Eu tô vendo que ela tá sofrendo muito, padre, porque ele não ajuda.
0: Entendi.
1: Quem ajuda mais ela é eu, sabe?
0: Certo. Tá vendo porque você tem que ser forte? Na próxima vez, Maristela, que você for ao médico, conta pra ele dessa sua depressão. Conta pra ele e peça, o senhor pode me ajudar? O padre falou que o senhor pode me ajudar. Você precisa, porque ó, você tem filhos para cuidar, uma mãezinha para cuidar. Você tem que se levantar em Deus. Reza comigo essa oração, filha. Jesus. Nas tuas santas chagas. Eu coloco a minha vida. Me cura, Jesus.
1: Me cura.
0: Tira essa depressão. Essa angústia. Eu rezo pela minha mãezinha. Cuida dela, Jesus. Do meu irmão. Livra ele do alcoolismo. Me ajuda, Jesus.
1: Me ajuda.
0: Senhor Deus de misericórdia e de bondade, eu rezo por essa tua filha, que está sofrendo tanto. Mas há tantos outros que estão na mesma situação, Jesus. Senhor, que passaste pelo mundo fazendo bem, curando a todos. Estenda a tua mão poderosa, Senhor. O Evangelho fala, para Deus tudo é possível. Tirai esse mal-estar. Tirai, Senhor, essa angústia. Tirai, Senhor, esse pensamento negativo. Pelas tuas santas chagas dolorosas e gloriosas. Amém. Deus abençoe Maristela, levarei no altar do Senhor, Curitibano Santa Catarina, Rádio Coroado FM, Dom Gilson Moirer, de Lages. Escute esse testemunho, dá tempo, é rapidinho, vai, sacristão.
2: Estou ligando de Belo Horizonte.
0: Belo Horizonte.
2: Que estão pegando a TV evangelizada,
0: opa,
2: do canal 15.
0: Amém.
2: Aberta, sem parabólica. Sem nada, normalmente, e muito bem. Agradeço a todos, principalmente o padre Reginaldo Maior, por entrar na nossa casa todos os dias e nos dar força e esperança.
0: Amém.
2: Muito obrigada. Quem fala é Maria do Rosário do Gutierrez, Belo Horizonte.
0: Toca a corneta, sacristão! Filhos e filhas, Belo Horizonte ali, ó, Maria do Rosário de Belo Horizonte, falando que na casa dela ela pega sem parabólica, sem nada, canal aberto, 15.1, Belo Horizonte, você é de Belo Horizonte? Sintoniza 15.1, TV Evangelizar. Minha saudação ao arcebispo Dom Valmor de Oliveira Azevedo, arquidiocese de Belo Horizonte. Eu volto já, volte comigo, gente, São Roque, oitavo dia, voltamos já.
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4: Muito bem, 9 horas e 49 minutos, programa Experiência de Deus com apoio cultural de Global Tour Turismo, levado a sério, promovendo peregrinação Aparecida do Norte, celebração eucarística com o padre Marcelo Rossi, celebração eucarística Canção Nova, Igrejas Histórica Ouro Preto, Sabará Mariana, Minas Gerais, Aparecida do Norte e Caldas Novas. 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Quero mandar um abraço, portanto, está em sintonia, né? O Eduardo, acompanhando a programação lá no bairro Padre Duílio.
5: Bom dia, meu amigo.
4: Bom dia.
5: Feliz segunda-feira para todos nós. Essa semana seja abençoada. Em nome de Jesus, Nossa Senhora. Sim, Jesus, gostaria de pedir a música Efeito Borboleta com Conrado e Alexandro. Gostaria de oferecer para todos da comunidade Nossa Senhora da Paz, para toda a minha família, os meus amigos e todos que gostarem da música, que estão sintonizados na Rádio Maria de Nazaré. Obrigado. Ô, meu amigo, desculpa. Hoje é terça-feira.
4: Terça, tô viajando, tá certo.
5: Aqui. Tem que colocar risadinha aí, porque eu tô viajando, cara. Tá, é terça-feira.
4: Faz parte. Olha aí, ó. Valeu, Eduardo. Tudo de bom, viu? Obrigado pela participação. Deixa eu ver quem mais. Eu quero mandar um bom dia também para Cleonice Borges. Regis, gostaria de ouvir uma música com Zezé de Camargo e Luciano, né, Na Madrugada. Ofereço para a sogra Margarida, também o sogro Robertinho da Iracema 1 em Filadélfia. Para vocês da rádio, para toda a família e para todos de Terra Roxa. Cleonice Borges está na sintonia, acompanhando, portanto, a programação. E daqui a pouquinho, Zezé de Camargo e Luciano. Muito bem, agora são 9 horas e 52 minutos. A gente volta com a última parte do programa Experiência de Deus. 9 horas e 52 minutos.
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gente, meu coração se alegra ouvindo lá de Belo Horizonte, 15.1. E como eu gostaria de ouvir do Rio de Janeiro. No Rio de Janeiro, você escuta? Ou melhor, você assiste a TV Evangelizar? Mande para nós um recadinho. Como anseio também. Hoje é aniversário de Dom Lúcio Nicoleto, da Diocese de São Félix do Araguaia, Mato Grosso, Prelazia, Mato Grosso. Rádio Florestópolis FM, Florestópolis, Paraná. Paraíso FM, Pacaembu, São Paulo. TV Evangelizar 24.1, Umuarama, Paraná. TV Evangelizar 26.1, Chapecó, Santa Catarina. E TV Irmã, TV Peixoto, Peixoto de Azevedo, Mato Grosso. 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Falei rapidamente porque hoje é dia de Santa Helena. Eu, muitas vezes, fui à Terra Santa. Infelizmente, o ano que vem ainda não é tempo, porque está uma decisão de segurança e consciência. Teremos outro destino, que vai ser Pentecostes em Assis. Mas, graças a Santa Helena, é que nós temos os lugares santos. Ela foi a mãe de Constantino. Ela foi até a Terra Santa e fez uma peregrinação. E descobriu os lugares santos. Ela é do ano 305. Foi lá que ela, inclusive, mandou construir a igreja do Santo Sepulcro. E outras igrejas, algumas destruídas, outras não, permanecem até hoje. Graças a Santa Helena, foi recuperada, foi redescoberta a cruz verdadeira de nosso Senhor Jesus Cristo. Queridos irmãos e irmãs, Santa Helena foi de grande importância para nossa fé. Por isso, temos que dizer, rezar, Santa Helena, rogai por nós. Amém. Santa Helena, rogai por nós. Amém. E vamos juntos para a novena de São Roque, oitavo dia. Ó Deus, por intercessão de São Roque, curai as feridas do corpo, curai as feridas da alma. Ó Deus, por intercessão de São Roque, curai as feridas do corpo, curai as feridas da alma. São Roque, vós que não tivestes medo de se dedicar de corpo e alma aos cuidados dos doentes, e como prova de vossa fé e confiança contraístes a doença, mas Deus não o abandonou.
Deus o alimentou e de modo milagroso também o curou. São Roque, nesta novena pedimos: protegei-nos contra as doenças infecciosas, livrai-nos do contágio, livrai-nos das feridas abertas, feridas físicas, emocionais, espirituais. São Roque, nesta novena, oitavo dia, peço de modo especial: livrai desta enfermidade que agora vos apresento. Coloca essa enfermidade. Senhor, peço por intercessão de São Roque pelos doentes dos hospitais, alívio das dores e dos sofrimentos. E eu me comprometo de também agir com caridade com aqueles que sofrem. São Roque, abençoai os médicos, fortalecei os enfermeiros, os intensivistas nas UTIs, os atendentes de hospitais, os voluntários, os cuidadores dos doentes. E de modo especial, curai as feridas expostas e as doenças graves. Curai as feridas expostas. Passe a água benta depois e as doenças graves. São Roque, livrai-nos do mal. São Roque, livrai-nos das infecções. São Roque, rogai por nós. O Senhor esteja convosco. Ele está no meio de nós. Abençoai, Senhor, a água, a roupa dos enfermos, os remédios. Eu quero pedir para a filha de Deus que me chamou muita atenção, a Maristela. Que depressão, hein? Abençoai e santificai por intercessão de São Pio, Nossa Senhora do Carmo, nos méritos das Santas Chagas. Em nome do Pai, do Filho e do Espírito Santo. Amém. E eu me despeço, lembrando da catequese hoje às 5 da tarde, com o clipe Manda Teus Anjos Evangelizar. É preciso!

0: Muito bom dia para você, obrigado pelo carinho da sua sintonia. Você acompanhou o programa Experiência de Deus com o Padre Reginaldo Manzotti. A gente segue agora com as participações, daqui a pouquinho a nossa mensagem do Momento de Paz. Minha amiga Alvorinda está na sintonia, né? De uma canção do Amado Batista, vou trazer aqui a canção Princesa. Vai também atendendo mais participações na programação. Quero aqui mandar um abraço para Helena Beatriz, né? Ela que pediu também a canção de Amado Batista, Princesa, né? Vamos trazer na programação. E também a minha amiga está na sintonia, acompanhando a programação. Aliás, antes de eu atender aqui a participação da Cristina, que pediu Canarinho Prisioneiro, né? Fiquei devendo, hein, de ontem, né, Cristina? Meu amigo Wilson Martins pediu Roberto Carlos Águia Dourada. Tem também o pedido Eduardo lá do bairro Padre do Ilha, canção Efeito Borboleta com Conrado e Alexandro. A Cleonice também está na sintonia, né, acompanhando a programação. Minha amiga Cleonice Borges, que pediu a canção do Zezé de Camargo e Luciano, Irmão da Lua, Amigo das Estrelas. Vamos trazer também, atendendo a participação da Cleonice Borges na sintonia. Cristina Ramires, bom dia!
1: Tudo bem, tudo jóia. Eu te desejo uma terça-feira abençoada por Deus. Você e toda a tua família. Ei, eu quero ouvir Canarinho Prisioneiro. Ofereço pro meu neto Júnior Mesa Casa.
0: Certo.
1: E todos os teus ouvintes que gostar,
0: okay,
1: tá bom?
0: Ok.
1: Fica com Deus. Deus abençoe. Tchau.
0: Tchau, Cristina. Obrigado pela participação. Artêmio Meurer.
2: Bom dia, Regis.
0: Bom dia.
2: Abençoada terça-feira para todos nós.
0: Amém.
2: Regis, outro dia, a dona Cecília Nunes fez a pergunta para você aí. Você não deu conta de responder. Eu vou mandar uma pergunta aqui para você fazer para ela. Vamos ver se ela... ela sabe responder.
0: Certo.
2: Ela tinha perguntado para você por que o carro anda. Hoje eu vou perguntar. Para você perguntar para dona Cecília por que a mesa tem quatro pés. Vamos ver se ela vai saber.
0: Ah, beleza, então. Alô, Cecília Nunes. Tá aí, ó. Por que a mesa tem quatro pés? Responde aí, Cecília. Agora 10 horas e 3 minutos. Deixa eu mandar um bom dia também. Em nossa companhia está Iliete Paulino, tá curtindo a programação, Regis? Vou ficar com a próxima música, ofereço para todos os ouvintes, para vocês da rádio. Valeu, Iliete! A Nina lá em Verona, bom dia, Regis, bom dia, equipe, amigos e amigas da família, abençoada terça-feira para todos nós, Regis. Estou preocupada, meu irmão está internado na UTI. Ô, minha amiga, ele infartou. E coloco ele nas orações do Padre Manzotti, peço orações para ele, e em nome dele, o nome dele é Reinaldo, que Deus ajude a ele se recuperar. Deus abençoe a todos. Ô, Nina, vai dar certo, viu, meu amigo? Estamos em oração. Um abraço, Nina, lá em Verona, na Itália, em nossa companhia. Laura, lá na Palmiteira. Laura, bom dia.
3: Bom dia, Regis. Olha para mim, que lindo de apartamento. Eu ofereço para vocês da rádio, se estiver na escuta. E que vocês estão abençoados terça-feira. Regis, hoje é meu aniversário.
0: Opa!
3: Canta parabéns para mim.
0: Laura da Palmiteira, hoje completando mais um ano de vida. É isso mesmo? Aniversário da Laura. Pera lá, olha só, parabéns!
4: Parabéns! Parabéns!
0: Opa!
4: Parabéns pra você!
0: Muito bem, paz e saúde, que essa data se repita por muitos e muitos anos, hein? A Valdenice.
5: Olá, bom dia!
0: Bom dia!
5: Sou Valdenice aqui da Fazenda Casa Branca, município de Juara.
0: Certo!
5: Quero ouvir uma música aí com Danilo Giba. Tudo tem um porquê.
0: Okay.
5: E eu ofereço pro meu esposo Aldair e pra todos que estão sintonizados. Bom dia.
0: Valeu, Val, Denise, lá na Fazenda Casa Branca, em Juara, na sintonia, acompanhando a programação. Deixa eu ver quem mais por aqui interagindo. Claudete Champi, em sintonia. Regis, bom dia. Pediu a canção de Rafa Torres, Minha Vida, na qual ofereço para todos que gostarem. Valeu, Claudete Champi. Obrigado pela participação. Tudo de bom. Chama quem mais por aqui. Fátima Malaquias, alô!
6: Eu quero uma música que eu pedi ontem, você não tocou. Não vou nem falar o nome, você sabe. Você já estava no final do programa, né? Daí você não tocou. Mas não tem certo. Problema, não. Você toca hoje. Não vou falar nem o nome, você sabe qual a música eu pedi ontem. Tá?
0: Eita, vou puxar aí na memória, hein?
6: Pra, essa música é para todos. Para toda a família Malaquias, para minha sobrinha, para meus sobrinhos, e para meus irmãos e para todos, tá? E para vocês da rádio. Para você, para Sandra, para o William. Esqueci o nome, para Cidete, para todos, tá? O Júnior Lopes, para todos. Quero oferecer esse. É uma música e um cântico, né? Não vou falar nem o nome que você sabe. Você sabe que eu sempre peço ela. Tá bom? Tchau, Regis. Tudo de bom para você.
0: Valeu, Fátima. Abraço, minha amiga. Vou tentar lembrar aqui, ó. Não é fácil, não, hein? É muita gente para eu lembrar aqui. Quem pede, eu fico devendo, rapaz. Mas é o tempo, né? O tempo não permite. Se desse tempo, eu ia rodar todas as canções aqui, né? Eu vou tocar só música, então. Não vou falar mais nada. Só rodar música. Ai, ai. Deixa eu ver aqui. Vamos dar sequência. Minha amiga Cleusa Rosa.
7: Bom dia,
0: bom dia.
7: Terça-feira. Opa! Para todos nós. Eu ofereço a próxima aí de Amado Batista, não sei quem pediu. Ofereço para todos, tá aqui na Palmeira e para vocês.
0: Valeu,
7: aí,
0: minha amiga. Olha a Cecília aí, hein? Ô, Artêmio, a Cecília deve ter a resposta aí. Vamos saber aí. Cecília, oi.
8: A mesa tem quatro pés, porque se ela tiver só três, ela cai. Ô, Jesus amado do céu. Não tá vendo que uma mesa não pode ter só três pés? Ela cai. Tem que ter quatro.
0: Ai, ai, ai, hein? Ó, Artêmio, e aí, hein? Considera essa resposta correta ou não? Agora eu não vou saber dizer, né? Muito bem, vamos fazer o seguinte, um rápido break e na sequência a gente volta com canções e daqui a pouco o nosso momento de paz.
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10: Escrever uma lista. Conhecimento é poder, especialmente quando se trata de sua saúde. Há 10 testes que você pode fazer este ano, incluindo um check-up de pele, exame de sangue e triagem auditiva, que pode ajudar a compreender o seu estado de saúde geral e evitar problemas futuros.
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2: Olá, é hora de ficar muito bem informado. O Info News está no ar. Hoje é terça-feira, 18 de agosto de 2026. Eu sou o Silva Júnior e essa é a notícia de agora. A falta de profissionais qualificados está dificultando a expansão do varejo brasileiro em meio ao avanço da tecnologia e as mudanças no setor. Uma pesquisa da PwC referente a 2025 mostrou que 41% dos executivos apontaram a escassez de mão de obra preparada, né, como a principal ameaça de negócios naquele período. Para enfrentar o problema, a Faculdade do Comércio de São Paulo firmou parceria com o Instituto para Desenvolvimento do Varejo. A iniciativa pretende ampliar a formação de trabalhadores para acompanhar mudanças nas vendas, atendimento, logística, comércio digital e gestão das empresas. As empresas associadas ao Instituto poderão divulgar os cursos entre seus funcionários e também patrocinar bolsas de estudo. Como o IDV reúne alguns dos principais grupos varejistas do país, a iniciativa tem potencial para alcançar quase 1 milhão de trabalhadores. A qualificação também poderá abrir novas oportunidades para quem já trabalha no comércio e busca crescer profissionalmente dentro do setor. A parceria tenta aproximar trabalhadores interessados em formação das empresas que precisam de profissionais preparados para acompanhar as transformações do varejo. Daqui a pouco tem mais notícias aqui no Info News. Fique ligado.
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4: 10:14.

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1: Muito bem, tá aí, você ouviu, portanto, a canção de Conrado e Alexandre, efeito Borboleta, 10 horas e 24 minutos. Bom dia!
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1: Olha, daqui a pouquinho a nossa mensagem, no momento de paz, já já, aqui na programação, vamos trazer também... Daqui a pouco a canção do Zezé de Camargo e Luciano, Irmão da Lua, Amigo das Estrelas. Já já tem Chico Rei Paraná, uma canção Carinho Prisioneiro para Cristina Ramírez na sintonia. Quero mandar um forte abraço, deixa eu ver quem mais por aqui participando nesta manhã de terça-feira. Portanto, a Maria Cazuza está na sintonia. Oi, minha amiga, bom dia.
3: Bom dia, Regis. Eu tô adorando esse tipo de coisa aí. E agora deixa eu fazer uma pergunta para eu aprender também.
1: Ah.
3: O que é que a Fanta... Por que que a Fanta se dá bem com a Coca?
1: Ixi! Só pergunta que faz o cérebro dar um nó, rapaz. Meu amigo Benedito Rufino... Interagindo com a programação, pediu uma próxima música. Valeu, meu amigo, obrigado pela participação. Deixa eu ver quem mais. Neuza Mariano.
4: Bom dia.
1: Oi.
4: Se puder, toca pra mim Almoço na Casa do Pai. Ofereço pra todo mundo que estiver na escuta.
1: Grande abraço, minha amiga, obrigado pela participação. Oi, Cecília.
5: Oi, Regis. Ah. Não falou nada, não? Eu achei que ele ia te responder, não respondeu não, né?
1: Eu
5: tá
1: tenho...
5: mal, né?
1: Ele mandou a resposta aqui.
5: Com muita saúde e felicidade. Ele e toda a família
1: daqui
5: dele.
1: Daqui a pouquinho vou dar a resposta, hein?
5: Ô, Regis, deixa eu falar um negócio pra você.
1: Fala comigo.
5: Porque o bule tem asa e não avoa, tem bico e não pinica e fica debaixo da mesa.
1: Ixi,
5: fala pra mim.
1: Rapaz, o bule de café... Eu vou saber, Cecília, mas, gente... 10 horas e 26 minutos. 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Muito bem, olha, o nosso tempo tá ficando curtinho. Já não dá mais tempo de eu atender aí músicas, né? Vou trazer aqui o que está na sequência, porque daqui a pouquinho tem a nossa mensagem. O amigo Marcelo tá na sintonia. Alô, Marcelo.
6: Bom dia, Regi.
1: Bom dia.
6: Como está, Regi?
1: Joia, tudo joia.
6: Regi, eu queria que você tocasse pra mim aquela música do Vaqueiro Véi. Ofereço pra vocês aí da rádio, pro seu Zé Cadeirante, pra Dona Maria, irmã do seu Zé Cadeirante, pra Cida Bispe, pro Sandro Jardineiro do Moto 4, pro Isaías do Moto 5, pro Chico Leiteiro da Industrial e pra todo que tiver na escuta e gostar.
1: Ok, valeu, obrigado pela participação, tudo de bom, Marcelo.
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1: Eita, né, Nena? O pessoal deixou pra mandar bem no finalzinho do programa. Tem que ser lá no início, né? Quando a gente abre o programa aqui, começa a mandar as perguntas pra dar tempo da galera responder. Agora vai ficar tudo pra amanhã, viu? Não vou revelar resposta nenhuma aqui, porque amanhã, se quem quiser saber, vai ter que já amanhã ficar em sintonia, hein? Pronto. Ou hoje à tarde. Pode ser que à tarde eu respondo. Vai ter que participar pra eu dar a resposta a partir das 13 horas hoje. Tá beleza? Combinado? No programa Tarde Total. Quero ver, hein?
3: Oi. Que diferença tem do bullying para o padre?
1: Olha aí, ó, tem muita pergunta. Já o Benedito mandou outra pergunta aqui. Vixe, nossa. Solange. A Solange também. Ó, vai ter que mandar tarde aí, galera, viu? A partir das 13 horas, porque não vai dar tempo. Já são 10h31. Nosso tempo está esgotando. E nós temos o nosso momento de paz, né? Daqui a pouquinho. Zezé de Camargo e Luciano, Irmão da Lua, Amigo das Estrelas. Bom dia!

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2: Olá, por aqui é o Kleber Salles, chegando com mais uma edição do nosso quadro A Hora do Consumidor. Hoje, terça-feira, 18 de agosto de 2026. E a pergunta agora é do Fernando, de Ji-Paraná. Ele diz que abasteceu o carro dele e logo depois ele começou a falhar. Ele suspeita da qualidade do combustível. O que ele pergunta, né? O que devo fazer? Um problema bem sério e infelizmente comum, viu, Fernando? Com relação a isso, né? Qualidade do combustível. Olha, você tem que guardar o comprovante do abastecimento, né? E, se possível, a nota fiscal. Esses documentos são importantes caso seja necessário comprovar eventual prejuízo, viu? O artigo 14 do Código de Defesa do Consumidor estabelece que o fornecedor responde pelos danos causados por defeitos na prestação do serviço ou no produto fornecido, tá bom? Fica aí a nossa dica para você. Eu sou Kleber Salles e volto na nossa próxima edição.
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0: Muito bem, tá aí, Chico Rei, Paraná, Canarinho Prisioneiro. Você ouviu aqui no programa Show da Manhã. Gente, olha a hora! 10h44. A melhor rádio para o melhor ouvinte. Obrigado pelo carinho da sintonia. 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Agora 10 horas e 45 minutos. Obrigado pelo carinho da sua sintonia. Já já, nossa mensagem do momento de paz. Benedito Rufino na sintonia. E ele diz assim, Regis, na verdade, o Benedito está respondendo. E ele falou assim, que a resposta é porque a mesa é quadrada, né? Mas, de acordo aqui com o seu Artêmio, por enquanto, nem a Cecília e nem o nosso amigo Benedito acertou a resposta, né? Vamos deixar aqui essa interrogação para a gente poder aí trazer em outro momento a resposta, né? Talvez hoje à tarde, hein? Tá? A Cecília... Ê, Cecília!
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0: Eu acho que aí sim, a do bully aí, a Cecília acertou, hein? Deixa eu mandar um abraço para Ana Paula. Está acompanhando a programação lá na Comunidade São Brás, na Estância Recanto da Serra. Estão ligadinhos na programação. Um abraço, viu, Ana Paula? Tudo de bom? Obrigado pela participação, toda a galerinha aí na Estância Recanto da Serra, acompanhando a programação, viu? Cleusa Araújo.
2: Oi, bom dia,
0: bom dia.
2: Aqui ligadinha, Nanadaré. Um abraço pra você e todos os ouvintes.
0: Valeu.
2: Cleusa Araújo.
0: Abraço. 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E a mensagem de hoje, ela diz assim, talvez hoje seja o dia de recomeçar. Tá no ar o Momento de Paz.
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0: Talvez você esteja vivendo um daqueles momentos em que olha para a sua vida e pensa: por onde eu começo? Talvez alguma coisa tenha dado errado, um sonho não aconteceu, uma porta se fechou,
4: uma pessoa foi embora, um plano que você tinha feito para a sua vida tomou um outro caminho. E, de repente, você se encontrou diante de um cenário que não imaginava viver. Mas hoje eu quero lembrar você de uma coisa. Um fim não significa que sua história acabou. Às vezes significa apenas que chegou a hora de começar um novo capítulo. Nós temos o costume de olhar para aquilo que perdemos e esquecer tudo aquilo que ainda temos. Você pode ter perdido uma oportunidade, mas ainda tem a capacidade de tentar novamente. Pode ter perdido uma pessoa, mas ainda existe amor dentro do seu coração. Pode ter errado no passado, mas ainda existe um amanhã esperando por você. E enquanto houver um amanhã, existe uma oportunidade de recomeçar. Talvez você esteja se cobrando demais por aquilo que não conseguiu fazer. Talvez esteja olhando para trás e pensando, eu deveria ter feito diferente. Mas você não pode voltar para mudar o ontem. O que você pode fazer é usar o que aprendeu para construir um amanhã diferente. Os seus erros não precisam ser o seu endereço. Eles podem ser apenas parte da estrada que trouxe você até aqui. A Bíblia diz em Isaías 43:19, eis que faço uma coisa nova, agora está saindo à luz. Deus é especialista em fazer coisas novas. Ele pode pegar uma história marcada por lágrimas e transformá-la em um testemunho. Pode pegar uma porta fechada e mostrar um caminho diferente. Pode pegar um coração cansado e devolver a esperança. Talvez você esteja esperando Deus mudar toda a sua situação. Mas talvez Ele queira começar mudando uma coisa dentro de você. A sua maneira de enxergar o futuro. Não pense que, porque hoje está difícil, amanhã será igual. A noite não dura para sempre. A tempestade passa, as lágrimas secam, o sol volta a nascer. Talvez você precise apenas dar o primeiro passo. Não precisa saber exatamente como tudo vai acontecer. Comece pequeno. Levante-se, ore, organize seus pensamentos. Faça aquilo que está ao seu alcance e deixe Deus cuidar daquilo que você não consegue controlar. Existe uma força enorme em dizer, eu vou tentar mais uma vez. Mesmo depois de cair, mesmo depois de chorar, mesmo depois de ouvir muitos nãos, tentar novamente não é fraqueza, é coragem. E talvez você precisa ouvir isso hoje. Você ainda não chegou ao fim da sua história. Não permita que um capítulo difícil faça você desistir do livro inteiro. Talvez as melhores páginas ainda estejam por vir. Talvez o que hoje parece uma grande perda, amanhã seja entendido como um livramento. Talvez a porta que fechou tenha impedido você de entrar em um lugar que não era para você. E talvez Deus esteja preparando um caminho que você ainda não consegue enxergar. Por isso, respire fundo. Solte um pouco de peso que você tem carregado. Entregue o passado a Deus e olhe para frente. Você não precisa ter todas as respostas hoje. Precisa apenas continuar. Um passo, depois outro e mais outro, até perceber que mesmo devagar você está avançando. E quando sentir vontade de desistir, lembre-se de quantas vezes você já pensou que não conseguiria e conseguiu. Você chegou até aqui. Isso significa alguma coisa. Significa que ainda existe força dentro de você. Ainda existe esperança. ainda existe propósito e, acima de tudo, Deus ainda está escrevendo sua história. Então, se hoje você precisava de um sinal para recomeçar, talvez esta mensagem seja esse sinal. Não tenha medo de mudar o caminho e não pense que está atrasado. Cada pessoa tem o seu próprio tempo. O importante não é chegar primeiro, não é desistir da caminhada. Que Deus renove suas forças, que Ele cure aquilo que ainda dói, que devolva ao seu coração a esperança que você perdeu pelo caminho e que você tenha coragem para olhar para o amanhã e dizer: eu não sei como será, mas eu vou continuar confiando em Deus. Porque talvez o melhor capítulo da sua vida ainda nem tenha começado. E pode começar hoje. Que Deus abençoe você, sua família e todos os seus caminhos. E lembre-se, recomeçar não significa voltar ao ponto de partida. Significa começar novamente com tudo aquilo que você aprendeu.

dizer ao certo como foi. 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
1: 10 horas e 57 minutos. Você acompanhou a mensagem do nosso momento de paz desta terça-feira. Com a mensagem falando sobre o recomeçar.
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1: Abraço para minha amiga Maria Aparecida dos Santos. Linda mensagem, Regis. Também em nossa companhia Maria Cazuza. Está em sintonia, acompanhando a programação. Forte abraço, Maria Cazuza. Temos também a participação da Neuza Mariano. Linda mensagem, Regis. Um abraço também para Marlene Gilpato.
3: Bom dia.
1: Bom dia.
3: Estou acompanhando o programa desde o início.
1: Ok.
3: Gostaria que você mandasse essa mensagem para mim. Achei muito linda.
1: Valeu, Marlene. Obrigado pela participação. Está em sintonia com a nossa programação. Também minha amiga Cida Bispo. Linda reflexão. Um abraço, Cida. Muito obrigado pela participação. Abraço pra baixinha lá na Fazenda Cachoeira.
4: Como que é a pergunta? Eu tava pra fora porque não ouvi a piada
1: sim.
4: Aí da mesa. Como que é?
1: Ah, da mesa, né? É do seu Artêmio que está na sintonia acompanhando a programação, né? Deixa eu recapitular aqui. Eu acho que é porque a mesa tem quatro pés, né? Porque a mesa tem quatro pés? Essa é a pergunta do Artêmio Meurer, né? Resposta vai ficar para mais tarde, viu? Abraço também a Anis. Tá na sintonia.
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1: Nós vamos encerrando mais uma edição. Obrigada, galerinha. Lá no Facebook também, né? Rosália Menegatti, Cleusa Matos.
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1: Minha amiga Cícera Perondi.
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1: história. Elza Rocha.
5: Fiquem com Deus.
1: A Laurenice Bertucci. Galerinha do Facebook, obrigado aí por interagir com a nossa programação. Fiquem todos com Deus. O show da manhã retorna amanhã, né? A partir das 7 horas. Mas logo mais à tarde, às 13 horas, tem Tarde Total. Ao meio-dia, informações, hein, do nosso jornalismo. Minha amiga Cecília Nunes.
6: Vai com Deus, que nós está com ele.
1: Abraço, Cecília.
6: A mesa, ou porque ela é quadrada ou porque é redonda.
1: Né? Tem mesa quadrada e tem mesa redonda.
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1: Um abraço, minha amiga. Fica com Deus. Gente, estou indo.

0: dicas de economia.
1: Faça compras à vista e use menos o cartão de crédito. Comprar à vista e substituir o cartão de crédito ajuda a manter o orçamento em ordem, uma vez que é possível quitar o gasto total imediatamente.
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7: 11:03.

0: O anjo do Senhor anunciou a Maria, e ela concebeu do Espírito Santo. Ave Maria, cheia de graça, o Senhor é convosco. Bendita sois vós entre as mulheres, e bendito é o fruto do vosso ventre, Jesus. Santa Maria, Mãe de Deus, rogai por nós, pecadores, agora e na hora de nossa morte. Amém. Eis aqui a serva do Senhor, faça-se em mim segundo a vossa palavra. Ave Maria, cheia de graça, o Senhor é convosco. Bendita sois vós entre as mulheres, e bendito é o fruto do vosso ventre, Jesus. Santa Maria, Mãe de Deus, rogai por nós, pecadores, agora e na hora de nossa morte. Amém. E o Verbo divino se fez homem e habitou entre nós. Ave Maria, cheia de graça, o Senhor é convosco. Bendita sois vós entre as mulheres, e bendito é o fruto do vosso ventre, Jesus. Santa Maria, Mãe de Deus, rogai por nós, pecadores, agora e na hora de nossa morte. Amém. Rogai por nós, Santa Mãe de Deus, para que sejamos dignos das promessas de Cristo.
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0: Olá, boa tarde.
1: Boa tarde para você que nos acompanha em Juína e região.
0: Terça-feira, 18 de agosto de 2026.
1: Vamos aos destaques do dia.
0: Corpo de Bombeiros divulga ganhadores de segunda edição de concurso de redação.
1: Instituto Saberes promove oficina prática de contação de histórias e mediação da leitura.
0: Ônibus itinerante do Hospital de Câncer inicia atendimentos em Juína.
1: Irmãos afastados há 40 anos se reencontram.
0: Na apresentação do Jornal do Meio-Dia, Cidés Trapazon e William Ribeiro.
1: E você também pode nos acompanhar através da internet, nosso site radionazarejuina.com.br ou pelo aplicativo.
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0: 12 horas e 9 minutos. Celebrada a partir de 17 de agosto, a Semana da Saúde Vascular reforça a importância do diagnóstico precoce e da prevenção contra problemas no sistema circulatório, que estão entre as principais causas de morte no país.
3: Seu Manuel Arruda da Silva tem 80 anos. Quando precisou ser atendido para tratar de um ferimento, descobriu um grave comprometimento na circulação. Uma cirurgia vascular conseguiu inicialmente melhorar o fluxo de sangue, mas a amputação da perna direita acabou sendo inevitável. Hoje, 8 meses depois, seu Manuel agradece pela vida.
4: Eu estou aqui ainda. Estou aí com história.
3: Histórias como a de seu Manuel Arruda ajudam a explicar por que as doenças que comprometem a circulação continuam sendo um importante problema de saúde pública. Elas estão entre as principais causas de morte no país. Muitas dessas condições se desenvolvem de forma silenciosa. Por isso, a prevenção e o diagnóstico precoce são fundamentais para reduzir complicações e salvar vidas. O cirurgião vascular do Hospital Universitário de Brasília, Paulo Saad, alerta para hábitos e cuidados que podem prevenir doenças vasculares.
5: Controlar a glicemia, controlar a pressão, controlar as gorduras no sangue e cessar o tabagismo.
3: O aposentado Humberto dos Santos, de 62 anos, sofreu um infarto em 2022. Após o episódio, teve um AVC que comprometeu a fala e os movimentos. Desde então, faz tratamento no Hospital Universitário de Brasília. O filho, Leandro dos Santos, que o acompanha no tratamento, fala sobre um vício que colaborou para agravar o quadro de doenças cardiovasculares de seu Humberto.
6: Eu sempre fui fumante, né?
7: E aí vocês acham que a causa principal foi essa?
6: Creio que seja, né? Cigarro.
3: O especialista Paulo Saad fala sobre alguns sinais que indicam que é hora de procurar um médico.
5: Um paciente que caminha uma curta distância e já começa a ter dor, aquele paciente que faz o esforço e tem dor no peito. Então esses sinais significam que o músculo que está trabalhando, se você tem uma obstrução da circulação, esse oxigênio não chega na quantidade necessária, esses pacientes precisam procurar ajuda urgentemente.
3: A informação é uma aliada dos pacientes na hora de reconhecer sintomas precoces, procurar atendimento no momento certo e adotar medidas que melhoram a qualidade de vida. Por isso, na semana de 17 de agosto, é comemorada a Semana da Saúde Vascular, período dedicado à conscientização sobre doenças que afetam o sistema circulatório. Reportagem Luciana Colares de Holanda.
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9: Como vai o tempo e a temperatura?
1: O Centro-Oeste terá uma terça-feira de tempo predominantemente firme, poucas nuvens e temperaturas elevadas. A umidade relativa do ar pode cair para níveis baixos durante a tarde, principalmente em áreas de Mato Grosso, Goiás e Mato Grosso do Sul.
0: A terça-feira em Juína é de sol com muitas nuvens durante o dia e períodos de céu nublado. Noite com poucas nuvens. A temperatura tem mínima de 21 graus e a máxima de 34 graus. A umidade relativa do ar varia entre 72% e 32%.
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0: E o Corpo de Bombeiros em Juína promoveu a segunda edição do concurso de redação, que neste ano teve como temática Diga Não às Queimadas. Major Reis apresentou os três ganhadores da competição.
10: Parceria juntamente com a Secretaria Municipal de Educação, né, o qual nós proporcionamos aí um concurso de redação, um segundo concurso de redação, né, com o tema aí de Ganamas as Queimadas, né, na área de meio ambiente. E nessa última sexta-feira, no dia 14, né, de agosto, foi realizada aí a entrega da premiação, né, aos três primeiros colocados, né, do concurso, como também aos três primeiros colocados, os professores e orientadores, né, e homenageados aí também os alunos, né, que ficaram aí na última fase, né, desse concurso de redação.
11: Comandante, como que o senhor vê aí o empenho desses alunos em participar? Porque nós podemos ver que eles, de fato, estudaram e se dedicaram, né?
10: Sim, com certeza, né? Eles estudaram muito, né, sobre o tema, se dedicaram ali para realizar a confecção daquela redação e também a motivação, né, para continuar desempenhando bons estudos, né, continuar se dedicando aos estudos, que é uma das propostas aí, né, desse concurso de redação.
12: Agora, comandante, nós vimos lá no local, ali na Câmara de Vereadores, a presença de vários pais que estiveram presentes neste grande evento. O que o senhor, como comandante e como também teve a sua parceria neste grande evento, o que o senhor pôde observar e avaliar diante dessa situação na presença dos pais naquele local?
10: É muito importante os pais estar presentes, né, no acompanhamento dos seus filhos, né, principalmente aí na área de educação, lembrando aí que são vários pilares, né, da educação, então tem a parte da escola, tem a parte do Poder Executivo, da Secretaria de Educação, mas não é um trabalho sozinho, né, onde tem que ter a participação aí dos pais, junto aí, né, a educação dos seus respectivos filhos, né? E ter a presença, né, dos pais, né, no concurso de redação, na entrega da premiação, faz com que participe, né, ativamente da educação e como também um reconhecimento ali do seu filho, né, da importância, né, do recebimento daquele prêmio.
12: Educação e bombeiros militares. De onde nasceu a iniciativa para a escolha desse tema? Meio ambiente.
10: Isso. Esse tema, ele é um tema transversal, né? Ele já é um tema consagrado aí dentro da instituição do Corpo de Bombeiros, onde ele é feito em várias unidades, né? Com o respectivo tema, né? Onde a gente segue esses parâmetros, né? Que é direcionado, né, pelo nosso comandante regional.
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1: 12 horas e 16 minutos, um hospital público de Mato Grosso implantou uma tecnologia inédita no Brasil com equipamentos de circulação extracorpórea considerados entre os mais modernos do mundo. A inovação amplia a estrutura para procedimentos de alta complexidade e representa um avanço na oferta de atendimento especializado pelo Sistema Público de Saúde.
13: Hospital Público de Mato Grosso implanta tecnologia inédita no Brasil com aparelho coração-pulmão. Um hospital da rede estadual de saúde de Mato Grosso, que atende pelo SUS, é o primeiro no Brasil a contar com dois equipamentos de circulação extracorpórea com tecnologia inédita. Em todo o país, existem 5 máquinas do tipo. E as primeiras a entrarem em operação são as de Mato Grosso. Diferente de outras tecnologias, essa conta com sensores de monitoramento em tempo real, além de realizar exames sanguíneos simultaneamente ao procedimento cirúrgico, trazendo mais segurança ao paciente. Como explica o coordenador do Centro Cirúrgico do Hospital Central de Alta Complexidade de Mato Grosso, Yuri Tamassauskas.
14: Esse equipamento de SEC é atualmente a mais moderna tecnologia para circulação extracorpórea no mundo. Ele tem vários sensores de segurança, monitoram o fluxo, monitoram diversos outros parâmetros durante a cirurgia e essa máquina tem inclusive análise laboratorial e gasométrica em tempo real.
13: A gasometria é um exame que mede os níveis de oxigênio, gás carbônico e a acidez do sangue ao longo das cirurgias. Segundo o cirurgião, onde não há aparelhos com essa tecnologia instalada no Hospital Central, é necessário que um profissional retire amostras do sangue constantemente para mandar para análise.
14: Outras máquinas precisam de um apoio para coleta de laboratorial, E essa máquina faz de forma automática a gasometria durante a perfusão, durante a passagem do sangue pela máquina.
13: A tecnologia dos aparelhos instalados no Hospital Central é considerada a mais moderna do mundo, segundo a Sociedade Brasileira de Cirurgia Cardiovascular e pela Sociedade Brasileira de Circulação Extracorpórea. O hospital é uma unidade pública estadual administrada pelo Einstein Hospital Israelita e todos os pacientes são atendidos 100% pelo Sistema Único de Saúde. Israel Prates, da Rádio 9 FM em Cuiabá, para a Rádio Nacional em Brasília.
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0: E caiu o número de infectados e mortos por malária em 2025. A doença é caracterizada por febres altas, calafrios, tremores, dores de cabeça, podendo estar associada também a vômitos e náuseas, causada principalmente pela picada de mosquitos infectados. A maior parte de casos da doença estão no norte do país.
15: A malária contaminou cerca de 118 mil pessoas no ano passado, 15% a menos do que em 2024. Os resultados foram apresentados nesta segunda-feira, durante um congresso da Sociedade Brasileira de Medicina Tropical. O número de mortes em função da doença também caiu, especialmente na região amazônica, que concentra o maior número de casos, como disse o ministro da Saúde, Alexandre Padilha.
16: 2025 nós tivemos uma redução de mais de 50% dos óbitos por malária, mais de 40% de redução de malária em terra indígena, mais de 40% de malária em áreas de assentamento rural, assentamentos na região amazônica brasileira, que é uma das duas regiões com maior incidência de casos de malária. E tivemos o menor número de internações por malária.
15: Em menor escala, a infecção pode ocorrer devido à transfusão sanguínea, compartilhamento de agulhas contaminadas ou da gestante para o bebê. Mas o principal modo de transmissão é pela picada de fêmeas infectadas do mosquito Anopheles, também conhecido como carapanã ou mosquito prego. De acordo com o presidente da Sociedade Brasileira de Medicina Tropical, Gustavo Romero.
17: Por isso, a gente tem, às vezes, muita dificuldade, né, de definir exatamente aquela população que efetivamente está em risco, né? Os mosquitos se mexem, né? E os mosquitos crescem com as variações climáticas, que é outro detalhe importante que a gente deve levar em consideração. E, muito frequentemente, populações que estão mais vulneráveis estão mais expostas à picada desses mosquitos. E por isso que a malária se transmite com tanta eficiência, né?
15: Se diagnosticada a tempo, a malária tem cura e o tratamento é eficaz. Após a confirmação da doença, o paciente recebe o tratamento gratuitamente em unidades do Sistema Único de Saúde. Inclusive a tafenoquina, medicamento que previne novas manifestações da malária. Por ser administrado em dose única, ele impede que o paciente abandone o tratamento, como explica o infectologista Marcos Lacerda.
18: Comparando com as medicações que são tradicionalmente usadas para malária, que vão de 7 a 14 dias, resulta num benefício muito grande para o paciente. É que as pessoas se tratam enquanto tem febre, geralmente 2, 3 dias, depois ela para de usar medicação. E isso então faz com que as recaídas aconteçam. Praticamente metade dos casos que estão registrados hoje no Brasil são de recaídas. Então uma medicação que iniba a recaída é uma medicação altamente estratégica no controle da malária no país.
15: O medicamento está disponível tanto para pacientes maiores de 16 anos e com mais de 35 quilos, quanto para crianças a partir de 2 anos e com peso mínimo de 10 quilos. Reportagem Graziele Bezerra.
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1: 12 horas e 22 minutos. O Instituto Saberes está com inscrições abertas para as oficinas gratuitas de técnicas de contação de histórias e teatro. As atividades presenciais serão realizadas aos sábados, iniciando já no próximo, dia 22 de agosto, como apresenta Luana Sigerza.
19: A nossa oficina ocorrerá em 5 sábados, lá na escola Paulo Freire, no bairro Módulo 5. Vale ressaltar, né, que o horário é das 8 da manhã às 5 da tarde, vamos ter o nosso intervalo de almoço também. Para as professoras do ensino municipal, né, das escolas do ensino municipal, essas horas elas vão ser contabilizadas como hora atividade também, né, e as inscrições estão lá no link do Instagram, Instituto Saberes, só vocês entrarem lá, já tem o link tudo certinho e fazer as inscrições.
12: 5 sábados.
19: Correto.
12: Quando será o início? Quando será o primeiro sábado?
19: O primeiro sábado é sábado agora, dia 22 de agosto, lá na Escola Paulo Freire.
11: A presidente do Instituto Saberes falou da importância deste curso, bem como da dinâmica do mesmo.
20: Nosso principal apoiador é o Governo do Estado, através da CECEL, do edital do Programa Nacional Aldir Blanc, do Ponto de Cultura, a Prefeitura de Juí, na qual nós agradecemos pela cedência da escola, pela parceria com a Secretaria de Educação, que está cedendo as horas atividades aos professores que forem da escola municipal.
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0: 12 horas e 24 minutos e uma operação conjunta combateu a mineração ilegal de ouro em Mato Grosso e Rondônia, com participação da Receita Federal, Polícia Federal e Ministério Público Federal. A ação busca desarticular atividades clandestinas e combater crimes ambientais e financeiros ligados à extração irregular do minério.
21: Operação em Mato Grosso e Rondônia combate esquema de mineração ilegal de ouro que teria movimentado ao menos 20 milhões de reais. São cumpridos nesta terça-feira 10 mandados de busca e apreensão e um de prisão preventiva. A investigação foi realizada pela Receita Federal, Polícia Federal e Ministério Público Federal. Só um dos núcleos financeiros movimentou mais de 20 milhões de reais entre 2022 e 2025. Além disso, os investigadores encontraram mais de 3 milhões e meio de reais repassados por instituições de pagamento e empresas de serviços digitais para esconder a origem do dinheiro. De acordo com a investigação, o ouro era comprado de garimpeiros ilegais e passava por vários níveis da cadeia econômica até chegar a empresas ou entidades formalizadas. Nesse caminho, cooperativas seriam utilizadas para disfarçar o crime. O esquema de mineração ilegal contava com uma estrutura complexa, com escavadeiras hidráulicas, caminhões prancha, combustível, peças, oficinas e transporte de equipamentos. Fiscais encontraram na terra indígena Sararé, na cidade de Pontes e Lacerda, no Mato Grosso, uma escavadeira hidráulica pertencente a uma das empresas investigadas. O equipamento era usado no garimpo ilegal. Ele foi apreendido e destruído no local e uma multa de 3 milhões de reais aplicada. Da Rádio Nacional em Brasília, Gabriel Brum.
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1: 12 horas e 26 minutos, iniciou nesta terça-feira na UBS do Módulo 4 os atendimentos do ônibus itinerante do Hospital de Câncer. Serão 500 atendimentos gratuitos para prevenção e diagnóstico de tipos de câncer bucal, de próstata, colo do útero, mama e de pele.
11: O ônibus do Hospital de Câncer de Mato Grosso está novamente aqui no município de Juína para fazer diversos atendimentos, como já acontece em alguns anos. Essa parceria do governo do estado com o município tem beneficiado muitos pacientes que necessitam de exames e também de procedimentos nessa área. Na oportunidade, nós conversamos com a secretária de saúde do município, Marcela Américo, que falou desses atendimentos.
22: Mais um dia especial aqui na UBS do Módulo 4. Nós recebemos a equipe do HCAM para mais uma ação. É o HCAM itinerante. Estava em Juruena, hoje está em Juína. E a nossa equipe da Atenção Primária Saúde, da Regulação, estava aí já há 15 dias organizando essa ação. É uma linha de cuidado com 5 especialidades oncológicas. É o HCAM no território e uma linha de cuidado que permite desde a consulta até o procedimento, se for necessário. Então, a equipe está de parabéns, está muito bacana, os pacientes animados ali, contentes com essa possibilidade aqui em Juína mais uma vez.
23: Secretária, não teve um aviso prévio aí na imprensa e nenhum meio de comunicação referente à vinda deste ônibus. Esses agendamentos, e foi um questionamento da população até quando viu a notícia que ele estaria aqui. esses agendamentos já tinham na Secretaria de Saúde? Como que funcionou essa parte de agendamentos?
22: Isso, a gente tem uma disponibilidade de alguns exames e algumas consultas. E nós temos os pacientes já regulados no CISREG e agora regula a MT, que nós estamos aí numa migração de sistema do Estado para que fique mais transparente, para que tenha classificação de risco. Então, esses pacientes já estavam regulados e já tem uma lista dentro da Unidade Básica de Saúde de casos suspeitos, de casos que são elegíveis para essa consulta. Mas você que tiver, porventura, interesse, pode vir aqui na UBS, a gente pega o seu nome, tem aí uma possibilidade, a gente sabe que nem todos os pacientes que estão agendados, muitas vezes eles comparecem, então por isso, né, a gente não teve essa possibilidade de divulgar amplamente, porque são os pacientes regulados.
11: A responsável pelo ônibus que faz os atendimentos aqui, destacou a importância dessa parceria e também do atendimento que é feito aos pacientes.
4: O Hospital de Câncer trouxe a nossa unidade móvel, né? Ofertando 500 atendimentos para consulta de urologista, ofertando também 100 exame de PSA, o resultado sai em 15 minutos e já passa com o médico. A gente também traz a odontologia focada no câncer bucal, o CCO no câncer do colo uterino, a mamografia no câncer de mama, né, juntamente com a médica, e a última especialidade que a gente traz é o cirurgião oncológico para o câncer de pele. São 5 cânceres que a gente está fazendo a prevenção hoje, em Juína, e todos os pacientes que foram diagnosticados, levantados, né, tiver alteração nos exames e precisar de uma biópsia de mama, biópsia de próstata ou uma cirurgia, serão encaminhados para o Hospital de Câncer para dar continuidade no tratamento.
11: Os pacientes que são atendidos aqui no ônibus do Hospital do Câncer, ao saírem, recebem um lanche que é promovido e organizado pela Casa da Amizade. E nós conversamos com a presidente, que falou deste momento especial em parceria com o município.
5: Hoje nós estamos aqui, né, a Casa da Amizade, mais uma vez, né, foi convidada a participar, né, dessa ação, uma importante ação, né, para a nossa cidade. Então a Casa da Amizade está aqui hoje, né, para ceder um mimo, um lanchinho, né, para os pacientes, né, que vêm em jejum, vão estar colhendo o material para os seus exames e logo em seguida a gente vai estar distribuindo o lanche para eles, né, para eles reforçar e voltar para casa com tranquilidade.
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0: 12 horas e 30 minutos, a gente faz um rápido intervalo e voltamos na sequência trazendo notícias sobre a economia.
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7: E a economia brasileira recuou 0,6% em junho, segundo o Banco Central. A queda foi influenciada principalmente pelo desempenho negativo dos setores de indústria e serviços, indicando uma perda de ritmo da atividade econômica no período.
8: A economia brasileira caiu 0,6% em junho, de acordo com o IBCBR, índice do Banco Central considerado uma prévia do PIB. O número foi divulgado nesta segunda-feira. A variação negativa aconteceu na passagem de maio para junho. A queda foi puxada pela indústria, que caiu 1,4%, e serviços, 0,5%. Por outro lado, a agropecuária suavizou o resultado, com o setor apresentando alta de 1% no mês. O economista César Bergo diz que o resultado veio pior que o esperado pelo mercado. E aí entra na conta juros altos, guerra no Irã, dívida pública e até o clima com a bandeira amarela de energia. Por isso ele diz que a previsão hoje é de um crescimento econômico abaixo de 2% no ano.
9: Então o mercado, ele somando todos esses aspectos, acaba tendo uma visão mais pessimista. Só que o número veio pior um pouco do que o mercado previu. O mercado na média previa 0,53 de queda da atividade econômica e veio 0,6. De todo modo, também já estão sendo revistos as previsões de crescimento para o ano de 2026, um pouco menor do que se previa anteriormente.
8: Somando o resultado de 12 meses a partir de junho, o resultado do IBCBR é positivo, alta de 1,5%. O índice acompanha mês a mês a atividade econômica a partir dos setores de agropecuária, indústria, serviços e arrecadação de impostos. Ele é considerado uma prévia do PIB oficial, o Produto Interno Bruto, que é calculado oficialmente pelo IBGE e divulgado a cada 3 meses. Na Rádio Nacional em Brasília, Gabriel Brum.
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11: Até o fechamento desta edição, a arroba do boi gordo estava em R$320,30, a vaca gorda R$297,30 e o dólar em R$5,20.
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11: O uso de receitas extraordinárias do petróleo para reduzir impostos federais sobre os combustíveis deve permitir a contenção de cerca de 10 bilhões de reais em despesas da União em 2027. A medida aprovada pelo Congresso é resultado de um amplo

0: acordo entre a cúpula do Legislativo e o governo.
1: O projeto de lei complementar, aprovado primeiro na Câmara e em seguida no Senado, prevê a redução de impostos sobre a gasolina, diesel e outros derivados do petróleo como forma de compensar a alta de preços provocada pela guerra no Irã. Como o Brasil é um grande produtor, a disparada no preço do combustível aumentou a arrecadação, que agora vai permitir a desoneração do setor. Para o etanol, a lei ainda vai garantir benefícios fiscais, como subsídios de até R$1,2 bilhão.
2: Basicamente é inibir um pouco o efeito do diesel, do aumento, especialmente do diesel. Ele vai acabar beneficiando ali os outros combustíveis, né? Especialmente biodiesel, gasolina também, mas acho que o ponto principal é o diesel, porque ele afeta muito a indústria como um todo.
1: Apresentado originalmente para reduzir os impactos dos conflitos no Oriente Médio, o projeto ganhou dispositivos para diminuir a rigidez no orçamento público. Segundo o ministro da Fazenda, Dario Durigan, a previsão é de que as medidas garantam a contenção de cerca de 10 bilhões em despesas obrigatórias em 2027.
3: São medidas importantes que respeitam os nossos compromissos sociais, respeitam a evolução, o crescimento de uma série de garantias e recursos, mas ao mesmo tempo nos garante maior equilíbrio, maior compatibilidade dessas obrigações todas com a peça orçamentária, que inclusive a gente vai apresentar no fim do mês de agosto.
1: A legislação aprovada permite, por exemplo, que parte das despesas com projetos estratégicos de defesa nacional fiquem fora do teto de gastos e da meta de resultado fiscal primário do governo neste ano. O texto aprovado pelo Congresso, que ainda precisa ser sancionado pelo presidente Lula, também autoriza a União a antecipar para este ano até 3 bilhões dos recursos do Fundo Social relativos a 2027, para saúde e educação. Com a nova lei, o governo também pode diminuir em R$8 bilhões os gastos vinculados para a saúde no ano que vem, liberando os recursos para uma contenção de despesas ou para serem usados em outras finalidades. A Constituição determina que 15% da receita corrente líquida da União sejam aplicados na saúde.
2: Ela não cresça acima do que a gente chama do arcabouço, né? Para você conseguir ali ter uma projeção melhor do que a gente chama do déficit primário, né? Então, realmente assim, o piso permanece, mas ele congela o crescimento.
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5: E um momento muito especial e emocionante aconteceu na manhã de hoje. Dois irmãos que há 40 anos estavam afastados se reencontraram.
6: Um fato bastante emocionante e também que nos traz muita alegria, porque afinal de contas, dois irmãos que há mais de 40 anos não se viam, não tinham nenhum tipo de contato, se reencontraram na manhã de hoje. Para entender um pouquinho sobre essa história, nós vamos acompanhar agora a fala de um dos irmãos que veio de outro município. A princípio ele veio até Brasnorte, porque as notícias eram de que seu irmão, que há muito tempo não via, estava residindo em Brasnorte. Ao chegar ali e procurar pelo irmão, acabou não encontrando, foi até o cartório eleitoral, onde obteve informações que o seu irmão havia votado aqui no município de Juína há alguns anos e provavelmente residia aqui. Então ele veio até Juína, foi feita aí uma matéria falando sobre a busca que ele tinha por seu irmão e algumas pessoas acabaram vendo essa matéria e entraram em contato falando que conheciam alguém que era muito parecido com este homem que estava na entrevista. Desde então, nós acompanhamos aí todo o processo, todas as conversas, o desenrolar, e na manhã de hoje, nós fomos então em busca deste reencontro aí, após 40 anos, né, de distância. Vamos ver.
7: É coisa que acontece da vida, né?
8: E o senhor veio de longe para poder encontrar seu irmão?
7: Eu vim do Novo Diamantino. moro no Novo Diamantino, muitos anos que eu moro lá, né? Convivo lá. E sempre eu queria encontrar esse meu irmão. Eu falei pra minha mulher, uma hora eu vou sair, eu vou encontrar esse meu irmão. Porque esse outro meu irmão que mora perto de mim lá, mora em Denise, José Maria, fazia muitos anos também que nós não se via, né? Que ele foi pra São Paulo, ficou muitos anos em São Paulo. Mas todo mundo vai ficar feliz.
8: Mas é Mato Grosso, nós juntos.
7: Nós viemos juntos.
8: Nós corrimos um trecho, depois nós...
7: Sabemos juntos.
8: Ele morou em Cuiabá ali, aí eu fui na casa dele. Aí eu fui lá na casa dele lá, né? Fiquei lá na casa dele lá e ele saiu. Depois eu falei pra ele que ia sair no trecho, né? Eu peguei e saí no trecho.
9: Lagoa, e como é que as pessoas falaram pra você do seu irmão?
8: Não, o rapaz lá que foi dar notícia lá, o... que morou na casa da mãe de menina ali, ó. Aí ele foi dar notícia pra mim lá. Mas eu conheci ele, ele falou meu nome, o sobrenome é José Paulo dos Santos.
9: E aí, tá feliz?
8: Ah, tô feliz, graças a Deus, né? Mas assim mesmo, a gente fez assim mesmo. Mas eu tô feliz, né? Tô tranquilo.
7: Todos eles me cobram, cadê o Toninho? Falei, rapaz, o Toninho deve estar em Juína ou tá em Brenote. Eu passei em Brenote, cheguei em Brenote, aí fui lá na Morada do Sol, não lembra? Onde nós trabalhamos bastante, aí não existia mais. Aí a minha esposa falou, vamos no cartório eleitoral. Aí nós fomos no cartório eleitoral e lá ele procurou para nós e puxou, viu sua foto, mas lembrou sua foto assim, o nome da nossa mãe. Falou, é seu irmão, ele está convivendo em Juína. Falei, eu vou bater lá em Juína.
8: É, mas tinha gente aqui, aqui em Juína, que eu falava que não era de Alagoa.
7: Tem
8: muita gente, meu irmão tá aí de prova aí, ó. Teve gente aqui que falou que não era alagoano, não era de Alagoa.
7: É, de Alagoa.
10: Mas tá feliz? Deu tudo certo, graças à população?
7: Eu tô feliz, graças a você, muito obrigado por tudo. Obrigado. Vocês me ajudaram, tá bom? Encontrar meu irmão. Agora, rapaz.
10: Só seguir juntos no contato.
7: Junto,
10: hoje tem internet.
7: Por aqui, visita. Né? Tem que ter meu contato agora, o seu contato, tá bom?
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5: E essas foram as notícias de hoje.
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5: Apresentado por mim, Cidete Trapazon e William Ribeiro.
0: Produção de Lucas Gomes, Marcos Nonato e Rose Zimpel.
5: Em seguida, o programa Tarde Total. Boa tarde.
0: Boa tarde.
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2: Já que estamos colocando o Google para fazer todo o trabalho pesado para você, em vez de passar por todos os problemas de digitar a URL de algum dicionário, tesauro ou tradutor online, basta usar a barra de endereços do Google. Você pode digitar uma palavra mais significado, sinônimos ou em espanhol, em francês ou qualquer tradução que esteja procurando. Cara, se o Google pudesse declarar os impostos por mim...
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A partir de agora começa o programa Tarde Total. Pelas ondas da 89,5, vamos juntos até as 15 horas com muita música, informações, muita alegria para você aqui no programa Tarde Total. Tudo bem aí, tudo jóia? Como é que passou da manhã para tarde? Fala assim, almocei, Regis. Só almocei, né? Ótima tarde para você, agora são 13 horas e 7 minutos. A partir de agora, aumenta o volume do seu rádio. Nosso WhatsApp é o 3566-2702, para você pedir o seu sucesso aqui do programa Tarde Total. 18 de agosto hoje, do ano de 2026. Um abraço especial para você nos quatro cantos da nossa cidade, para você no som do seu carro, para você através aí do site, para você no aplicativo. Aquele abraço especial, você acompanhou informações no Jornal do Meio Dia com William Ribeiro, Cidade Trapazão, com notícias desta terça-feira. E mais informações, acesse o site www.radionazaredjuina.com.br.

13 horas e 9 minutos agora. 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

Muito bem, 13 horas e 10 minutos agora, 13:10. Bom demais poder estar em sua companhia. E tem sucesso chegando.

0: Em sintonia, minha amiga Cristina Ramírez. Já tá ligadinha, né, Cristina? Curtindo. Portanto, o programa Tarde Total já mandou um áudio aqui pra nós, né? Boa tarde, minha amiga Cristina Ramírez.
1: Oi, rei.
0: Oi.
1: Eu pensei que você não ia vir, não. Você chegou atrasado. Vou mandar descontar o seu salário.
0: Será? Não, minha amiga.
1: Já tava
0: nem aqui. Um segundo.
1: É. Já tá quase 8 que você veio, tá bom?
0: Ai, tá bom.
1: Tá bom, meu filho. Pelo menos você veio, né? Graças a Deus.
0: Beleza.
1: Então, coloca a música pra mim. Fio de cabelo, tá bom? E não se esqueça, meu filho.
0: Não?
1: Desejo pra todos teus ouvintes, tá bom?
0: Tá joia.
1: Principalmente pra dona Cecília Nunes.
0: Ah.
1: Eu amo muito minha amiga, tá bom?
0: Ok.
1: Fica com Deus. Deus abençoe. Tchau.
0: Valeu. Grande abraço, portanto, em sintonia, acompanhando a programação, a nossa amiga Cristina Ramírez. Tá ligadinha, tá curtindo. Daqui a pouquinho a gente vai trazer, né, a canção Fio de Cabelo, só que eu vou trazer com César Minotti Fabiano. É, aqui na programação, ok? O Artêmio tá na sintonia, né? Tá curtindo a programação, Artêmio. O Artêmio, ó, hoje pela manhã, teve duas respostas, né? Mas, de acordo aí com as informações, ninguém acertou, né, Artêmio? Por enquanto, porque falaram que... Uma, porque a mesa é redonda, não, a mesa é quadrada, né? E a Cecília Nunes falou que... Que é porque se a mesa não tiver quatro pernas, tiver só três, ela não para de pé, né? Mas acho que ninguém acertou ainda a resposta aí do seu Artêmio. Porque a mesa tem quatro pés, né? Tá certo, hein? Muito bem, gente, ó, 13 horas, 12 minutos. Vamos seguindo por aqui com canções na programação. Tá chegando aqui sucesso pra você curtir. Daddy B, 13 horas e 13 minutos. Ótima tarde pra você.

0: Muito bem, Thaís César Minatti, Fabiano Fio de Cabelo.
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0: É, agora 13 horas, 18 minutos, nesta tarde de terça-feira, 18 de agosto. Obrigado pelo carinho da sua sintonia, né? Cecília Nunes está por aqui, interagindo com a programação. Cecília!
2: Nós falou bom dia.
0: Ah.
2: Agora nós fala boa tarde.
0: Isso, minha amiga.
2: Boa tarde.
0: Boa
2: nós.
0: Tarde.
2: Escuta aqui, Regis. Ah. Escuta, eu te empatar.
0: Oi.
2: Mas o que que é?
0: Olá, vem ela, hein?
2: Que fala, uma fala vamos, e a outra paremos, e a outra sentemos.
0: Não sei.
2: Fala pra mim, que
0: eu
2: duas horas
0: saber.
2: Eu vou sair. Tá bom?
0: Ô, Deus, Cecília.
2: Pai querido.
0: Um abraço. Tudo de bom, a Cecília Nunes na sintonia, curtindo a programação. Sei lá eu, Cecília. Meu amigo Artêmio tá na sintonia também, tá acompanhando a programação, né? Hoje foi o dia das charadas, né? Rapaz, saiu pra todo que é lado de charada aí, né? E o seu Artêmio mandou outra aqui, rapaz. Só pro cérebro da fumacinha, né? Regis, você sabe como é que tira, como que se tira o leite do gato? Vixe, não sei não, hein? Tudo de bom, Artêmio tá na sintonia acompanhando a programação agora 13 horas e 20 minutos, 13 e 20. 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Treze horas e 22 minutos nesta tarde de terça-feira. E amiga Cleusa Araújo tá na sintonia. Alô, Cleusa Araújo. Boa tarde.
3: Eu acho que tirando o leite do gato é só tirar a vagina de perto dele, né, gente?
0: Opa!
3: Eu perguntei, tem que ir no Google.
0: No Google?
3: Ah. O Google sabe tudo, responde.
4: Eu só ganho... Eu só respondo charada quando eu ganho alguma coisa, igual a rádio. Assim, mas...
0: Entendi.
4: Pra responder, responder não adianta nada.
0: Acerta tudo? É.
4: Essa perca de tempo, então. Vai no Google lá e sabe qual que é a resposta.
0: Olha aí, rapaz. Eita, nós, hein? E acertou, viu? Porque o seu Artêmio mandou aqui, né? É tirando o pires, né? Que ele está tomando leite. É assim que se tira o leite do gato, né? Brincadeira, hein? Rapaz! Um abraço, Artêmio! Cleusa Araújo. A Cleusa Araújo deu um Google lá, né? Deu um Google! Ei, Cleusa! Um abraço, minha amiga, todos de bom. Agora são 13 horas e 23 minutos, 13 e 23. 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

0: Tudo bem, gente? Era 13 horas e 24 minutos. A Cleusa Araújo falou assim, acertei sem ir pro Gugu, né? Valeu, minha amiga, tudo de bom. Obrigado pela participação. Nós vamos trazer sucesso aqui no programa Tarde Total, pra você na sintonia da mais ouvida. 13 horas e 25 minutos. Boa tarde pra você.
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0: muito bem, Banda Calypso, Love You, Mon Amor, você curtiu aqui no programa Tarde Total.
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0: Tudo bem, gente, agora são 13 horas e 28 minutos, já já mais sucesso aqui no programa Tarde Total. Quero mandar um abraço para minha amiga Helena Beatriz, que está na sintonia.
2: Boa tarde, querido, quero ver a lista de compras.
0: Certo.
2: Mereço palácio para minha... Para Silva, ofereço para Francisquinha,
0: certo.
2: Para Zélia, Virgem, a Vera Lúcia, para todos os ouvintes, todos da rádio.
0: Ok, valeu, minha amiga. Daqui a pouquinho, então, vamos trazer aí a Amado Batista, a lista de compra. A Helena Beatriz, ela gosta da risadinha, não é? Então tá aí, ó. Valeu, minha amiga. Obrigado pela participação. Um abraço também para o seu José Paulo. Fiquei sabendo que está de aniversário hoje, hein? Alô, José Paulo, lá na comunidade de São Pedro. Tá completando mais um ano de vida, paz e saúde. Quem mais hoje está de aniversário, hein? Quem está completando mais um ano de vida hoje, ó? Parabéns aí, ó.
3: Parabéns, parabéns, parabéns pra você.
0: Muito bem, parabéns, sucesso, paz e saúde. 13 horas e 29 minutos. Rápido break, daqui a pouco a gente curte mais sucesso aqui na Mais Ouvida.
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5: Olá, voltamos com mais um bloco do Info News desta terça-feira, dia 18, deixando você atualizado. A LG inaugurou uma nova fábrica no Paraná com investimento de R$1,5 bilhão de reais. O foco da LG é na produção de eletrodomésticos instalada em Fazenda Rio Grande, na região metropolitana da capital Curitiba. A unidade começa as operações produzindo geladeiras duplex bivolt para o mercado brasileiro. A fábrica ocupa uma área de 770 mil metros quadrados e tem capacidade para produzir uma geladeira a cada 14 segundos, imagina. A expectativa é chegar a cerca de 600 mil unidades por ano e reduzir em até 80% o tempo de entrega, já que os produtos antes dependiam de importação. Os refrigeradores foram adaptados às condições brasileiras e passam por testes de temperatura, umidade e impactos semelhantes aos enfrentados no transporte rodoviário. A linha também contará com compressor, inverter, conexão, Wi-Fi e recursos para controle pelo aplicativo LG Think. Com a produção nacional, a LG pretende ampliar sua presença em um mercado disputado por marcas que são bem conceituadas, como é o caso da Brastemp e a Electrolux. A empresa projeta alcançar 20% de participação no segmento brasileiro e aponta, né, a sua aposta na nova fábrica para aumentar a competitividade e acelerar com isso a distribuição dos produtos. Daqui a pouco mais informações aqui no Info News. Fique ligado.
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5: 1:36.
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0: Muito bem! Tá aí, fala mansa. Ô, chuva! São 13 horas e 42 minutos. Ótima tarde pra você.
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0: 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Abraço pra minha amiga Josefa Barreiro, tá na sintonia acompanhando o programa Tarde Total. E ela diz assim: Regis, boa tarde, tudo bem? Gostaria de ouvir com Zé Ramalho, Avô Rai. Ofereço pra minha irmã Maria, também pra Iraci, a Neuza, a Sônia, a Luide, pra Jesuína, a Nelice, pra Dona Zulmira, também pra Sirlei, pro Virgílio, pra Suzana Green e pra quem gostar da música, pra todos da rádio. Abraço, Josefa Barreiro, tá ligadinha curtindo a programação. E ela diz assim: linda e abençoada terça-feira a todos. Paz e luz. Abraço, Josefa. Obrigado pela participação nesta terça-feira, hoje 18 de agosto. 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Com informações dos resultados, né? A gente traz aqui o resultado da Mega Sena, que acumulou para o próximo sorteio 45 milhões de reais, está acumulado para o sorteio que acontece hoje, dia 18. As pedras sorteadas no sorteio de número 3045, que foi no domingo, foram 23, 29, 33, 42, 42, 43 e 57. 23, 29, 33, 42, 43 e 57. Loto Fácil também está acumulada em 5 milhões de reais, sorteio que acontece hoje, dia 18. A Quina também acumulada, sorteio será realizado hoje, acumulada em 12 milhões e 500 mil reais. A Loto Mania também acumulou para o sorteio de amanhã, dia 19, 14 milhões e 500 mil reais. A Time Mania também está acumulada. Sorteio será realizado hoje, dia 18, acumulada em 9 milhões de reais. 13 horas e 47 minutos. Muito obrigado pelo carinho da sua sintonia para você de perto e de longe, você que está no aplicativo, para você no site, para você que dá carona aí no som do seu carro, enfim, onde quer que você esteja. Uma ótima tarde de terça-feira. Vem chegando Zé Ramalho, Avohai. Boa tarde.

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0: Muito bem, Chimarruts, mil poesias, você ouviu aqui no programa Tarde Total. Agora são 13 horas e 56 minutos, dando sequência por aqui com o programa Tarde Total. Oi, Cecília.
1: Ô, Regis.
0: Oi.
1: Sabe o que que é, não?
0: Ah.
1: Uma fala vamos, outra paremos, outra sentemos. É a água.
0: Água?
1: Fala vamos, areia, a escuma paremos e areia sentemos.
0: Ah.
1: Já vou banhar pra me ir lá no centro.
0: Tá certo então, Cecília. Valeu, minha amiga. Não ia ter como saber não, hein? Eita, nós, Cecília Nunes, um abraço, minha amiga, obrigado aí pela resposta, né? Tirou a dúvida aí da galera também, né? Minha amiga Cecília, que tá ligadinha, curtindo a programação. 13 horas e 57 minutos, daqui a pouquinho mais sucesso, hein? Aqui no programa Tarde Total. 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Alô, Artemio Meurer, tá na sintonia.
2: Oi, Regis, eu o De Volta aqui.
0: Ah.
2: Então, a dona Cecília fez a pergunta ali, ela até já deu a resposta agora, mas eu também não soube a resposta da pergunta da dona Cecília. Mas a resposta, por que que a mesa tem quatro pés?
0: Oh.
2: É porque ninguém tirou os pés dela, dona Cecília.
0: Ah.
2: Se tirar o pé, ela não fica com quatro, fica com três. E como é que a mesa fica de pé, né? Mas é cada uma coisa que se inventa, né? Pois é. Porque ninguém tirou os pés dela.
0: Tá certo, então tá aí, ó. Pra quem estava curioso ou curiosa pra saber o porquê que a mesa tem quatro pés, né? Porque ninguém tirou os pés dela, né? Tá aí, ó, rapaz. Que é isso? 13 horas e 59 minutos. Obrigado pelo carinho da sua sintonia nessa tarde de terça-feira. Bunga Boys, Kiss.

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4: Espaço seguro. Crie um espaço confortável e seguro para o seu pet se familiarizar com o novo ambiente. Isso pode incluir uma caminha aconchegante, brinquedos e tigelas de água e comida. Certifique-se de que o ambiente seja tranquilo e livre de estímulos excessivos nos primeiros dias.
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Muito bem, tá aí Ludmilla com Zé Felipe, Não Me Toca. Você curtiu aqui no programa Tarde Total. 14 horas e 15 minutos, agora 14h15. Obrigado pelo carinho da sua sintonia. Quero mandar um abraço para minha amiga Lucirei do Carmo, ela que está ligadinha, curtindo o programa Tarde Total. Pediu Luan Santana, vamos trazer com a participação de Luísa Sonza, Coração Cigano, pra gente curtir aqui no programa Tarde Total. Galerinha da Fazenda Berneck, forte abraço, obrigado pelo carinho da sintonia. 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Horas 19 minutos, mais sucesso chegando aqui no programa Tarde Total.

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1: Muito bem, tá aí Diego e Vitor Hugo Tubarões. Você curtiu aqui no programa Tarde Total. Agora 14 horas 25 minutos. Fiora na sintonia, deixa eu mandar um boa tarde. Tá curtindo a programação, portanto, Marcelo lá na Palmeiteira, né? Tá com o rádio ligado. Alô, Marcelo, boa tarde.
2: Boa tarde, Regi.
1: Tudo bem, Marcelo? Tá, joia. Beleza.
2: Regi, eu peço pra você tocar uma música pra mim, do Renan e Raí. Amor Improibido.
1: Certo.
2: Ofereço pra vocês aí da rádio, o seu Zé Cadeirante. Pra Dona Maria, irmã do seu Zé Cadeirante, pra Cida Bispe, pro Sandro Jardineiro do Moto 4, pro Isaías do Moto 5, e pra todo que tiver na escuta e gostar.
1: Ok!
2: E o Chico Leiteiro da Industrial.
1: Beleza! Valeu, Marcelo! Obrigado pela participação, tudo de bom aí pra você, obrigado pela sintonia. Pediu, ouviu! 14h26, boa tarde.

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3: A Hora do Consumidor de volta aqui nesta terça-feira para esclarecer a dúvida da nossa ouvinte Patrícia, de Taubaté, São Paulo. Ela comprou uma bateria nova para o carro e ela parou de funcionar em menos de um mês. A loja mandou procurar diretamente o fabricante, né? E ela quer saber aí o que ela pode fazer com relação a isso, né? Olha, Patrícia, a loja também é responsável, né? Pelo artigo 18 do Código de Defesa do Consumidor, comerciantes e fabricantes respondem solidariamente pelos defeitos do produto. Você pode procurar o estabelecimento onde fez a compra para solicitar a solução do problema. Tá bom, minha amiga? Obrigado aí pela sua participação. Tá bom, Patrícia? Eu sou Kleber Salles e volto amanhã na próxima edição do quadro A Hora do Consumidor.
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Muito bem, tá aí, grupo Menos é Mais com Simone Mendes. Você curtiu aqui no programa Tarde Total, 14 horas e 42 minutos, são 14h42 nesta tarde de terça-feira, hoje 18 de agosto. Aquele abraço para você na sintonia da Mais Ouvida. 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Olha, acesse o site www.radionazaredjuina.com.br, onde você acompanha as informações e, claro, acompanha também a nossa programação, né? E você tem acesso, portanto, às matérias, né, às notícias. Olha, o Hospital do Câncer realiza atendimentos em Juína com unidade móvel. A ação oferece consultas e exames voltados à prevenção e diagnóstico de 5 tipos de câncer com pacientes previamente regulados pela Secretaria Municipal de Saúde. A ação ocorre na Unidade Básica de Saúde, a UBS, do Módulo 4, e foi organizada pelas equipes da Atenção Primária à Saúde e da Regulação do município. Segundo a Secretária Municipal de Saúde, Marcela Américo, os atendimentos desta edição foram destinados principalmente a pacientes que já estavam regulados pela rede de saúde. Esses pacientes já estavam regulados e já têm uma lista dentro da Unidade Básica de Saúde de casos suspeitos, de casos que são elegíveis para essa consulta. Explicou, portanto, a secretária. Acesse o site, você tem a matéria completa. Também, olha só, vacinação contra influenza é liberada para toda a população em Juína. A imunização está disponível para pessoas a partir de 6 meses de idade. A Secretaria Municipal de Saúde orienta, portanto, os moradores que procurem uma unidade de saúde. Você encontra também esta informação no site da rádio nazaredjuina.com.br. Estas e outras informações, acesse nosso site.

Muito bem, agora são 14 horas e 48 minutos. Obrigado pelo carinho da sua sintonia. Mais sucesso chegando aqui no programa Tarde Total. Rio Negro e Solimões.

0: aqui no Abaixo o Som, Marília. Bora vamos, tomar mais
1: vamos,
0: um.
1: Vamos tomar mais um, né? Aê!
2: Muito bem, Zé Neto e Cristiano. Participação de Marília Mendonça, Baixo Som. Você ouviu aqui no programa Tarde Total. 14 horas e 56 minutos. É o melhor rádio para o melhor ouvinte. Obrigado pelo carinho da sua sintonia. Nós vamos chegando aí na reta final de mais uma edição do programa Tarde Total. Nosso muito obrigado. 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Ótima tarde, na sequência você acompanha o Terço da Misericórdia e às 15h30, portanto, programa Tarde Sertaneja com o William Ribeiro. E amanhã, 7 horas, a gente se encontra, portanto, com o programa Show da Manhã. Espero você amanhã, quarta-feira, 19 de agosto. Forte abraço! Vou deixando a última de hoje aqui, a canção do Felipe Duran, Viva a Vida. Tô indo! Tchau, tchau! Fui!

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0: Olá, amigo, olá, amiga ouvinte, estamos juntos para mais um momento. É a reflexão Despertai para o Amor. Eu sou o Padre Ezequiel, desejo muita paz. Hoje eu quero falar sobre o pensamento como aquele que constrói a realidade. Nós sempre mais nos damos conta de que aquilo que pensamos é também aquilo que nós vamos construindo. Dar-se conta dos pensamentos mais fortes que nós temos diariamente, daquilo que passa na nossa mente, daquilo que nós visualizamos pensando nos nossos sonhos, pensando na nossa família, pensando no nosso trabalho, pensando naquilo que nós queremos, aquilo que visualizamos, de alguma forma, é aquilo que nós vamos construir. Porque ali, no pensamento, está uma carga de energia muito grande, que atrai e que faz com que a minha ação se desenvolva de tal forma a produzir aquilo que eu penso. Por exemplo, se alguém pensa em ter uma boa casa, antes de ter a boa casa, vai pensá-la. Se alguém pensa em ter um trabalho ou ter até mesmo uma empresa, antes de iniciar aquela empresa, existe uma ideia que a pessoa pensou há algum tempo. Por isso, de certa forma, dá para dizer que o pensamento constrói a sua realidade. Isso é tão importante perceber por quê? Porque quando nós temos muitos pensamentos negativos, pensamentos de medo, pensamentos de limitação, pensamentos restritivos, isso eu não consigo, isso eu não sou capaz, eu tenho medo que aconteça aquilo lá, que eu perca o emprego, eu tenho medo que a nossa empresa não vá bem. Bom, o medo também constrói a realidade. Por isso, se você pensa coisas e situações de medo, provavelmente você vai experienciar aquilo que você pensa em relação ao medo. As pessoas precisam se dar conta disso para aos poucos ir transformando os seus pensamentos. Claro, nós pensamos milhares de pensamentos diariamente. Só que sobre os assuntos principais, sobre os pontos da vida, que são a família, os relacionamentos, a afetividade, o trabalho, a saúde, mais ou menos são aqueles pensamentos que nós sempre pensamos. A pessoa não pensa uma coisa de família hoje e amanhã já está toda mudada. Não, aquilo que ela pensa de família, ela pensa praticamente sempre. Por isso que é importante perceber o que se pensa e pensar coisas positivas, porque o pensamento cria a realidade. Tudo começa no pensamento. O pensamento tem potencial de criar a tua obra. Por isso, caro ouvinte, a partir dessa reflexão, perceba o que você tem pensado, porque aquilo que você tem pensado é aquilo que constrói a tua realidade. Observa para ver se não é assim mesmo. Eu desejo a você muita paz, muita luz, pensamentos positivos e saudáveis. Eu queria te convidar a inscrever-se no nosso canal no YouTube, Padre Ezequiel, e também seguir nas redes sociais, Instagram e Facebook. Um grande abraço, Deus te abençoe com a generosidade do seu amor, em nome do Pai, do Filho e do Espírito Santo. Amém.
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0: palavras de Jesus misericordioso a Santa Faustina, às 3 horas da tarde.
1: Implora a minha misericórdia, especialmente pelos pecadores, e ao menos por um breve tempo, reflete sobre a minha paixão, especialmente sobre o abandono que me encontrei no momento da agonia. Esta é a hora de grande misericórdia para o mundo inteiro. Permitirei que penetres na minha tristeza mortal. Nesta hora, nada negarei à alma que pedir pela minha paixão. Em nome do Pai, do Filho e do Espírito Santo.
0: Amém.
1: Pai nosso, que estais nos céus, santificado seja o vosso nome. Venha a nós o vosso reino. Seja feita a vossa vontade, assim na terra como no céu. O pão nosso de cada dia nos dai hoje. Perdoai-nos as nossas ofensas, assim como nós perdoamos a quem nos tem ofendido. E não nos deixeis cair em tentação, mas livrai-nos do mal. Amém.
2: Ave Maria,
3: cheia de graça,
2: o Senhor é convosco.
3: Bendita sois vós entre as mulheres. Bendito é o fruto do vosso ventre, Jesus. Santa Maria, Mãe de Deus, rogai por nós, pecadores, agora e na hora de nossa morte. Amém.
1: Professemos a nossa fé.
3: Creio em Deus, Pai Todo-Poderoso, Criador do céu e da terra, e em Jesus Cristo, seu único Filho, nosso Senhor, que foi concebido pelo poder do Espírito Santo, nasceu da Virgem Maria, padeceu sob Pôncio Pilatos, foi crucificado, morto e sepultado, desceu à mansão dos mortos, ressuscitou ao terceiro dia, subiu aos céus, está sentado à direita de Deus Pai Todo-Poderoso, donde há de vir julgar os vivos e os mortos. Creio no Espírito Santo, na Santa Igreja Católica, na comunhão dos santos, na remissão dos pecados, na ressurreição da carne, na vida eterna. Amém.
0: Nesta primeira dezena, nós colocamos aos pés de Jesus misericordioso a sua vida, suas intenções, suas necessidades mais profundas do íntimo do seu coração. Nos unimos às almas do purgatório. Rezamos pela conversão dos pecadores do mundo inteiro, pela conversão da nossa família. Eterno Pai,
3: eu vos ofereço o corpo e o sangue, a alma e a divindade de vosso diletíssimo Filho, nosso Senhor Jesus Cristo, em expiação dos nossos pecados e os do mundo inteiro.
0: Pela sua dolorosa paixão,
1: tende misericórdia de nós e do mundo inteiro.
0: Pela sua dolorosa paixão,
1: tende misericórdia de nós e do mundo inteiro.
0: Pela sua dolorosa paixão,
1: tende misericórdia de nós e do mundo inteiro.
0: Pela sua dolorosa paixão,
1: tende misericórdia de nós e do mundo inteiro.
0: Pela sua dolorosa paixão,
1: tende misericórdia de nós e do mundo inteiro.
0: Pela sua dolorosa paixão,
1: tende misericórdia de nós e do mundo inteiro.
0: Pela sua dolorosa paixão,
1: tende misericórdia de nós e do mundo inteiro.
0: Pela sua dolorosa paixão,
1: tende misericórdia de nós e do mundo inteiro.
0: Pela sua dolorosa paixão,
1: tende misericórdia de nós e do mundo inteiro.
0: Pela sua dolorosa paixão,
1: tende misericórdia de nós e do mundo inteiro. Nesta segunda dezena, nós rezamos por você que está doente, por você no leito do hospital, por você que traz uma doença incurável, e com você dizemos: Jesus, eu confio em vós. Convidamos você agora a abandonar-se inteiramente na misericórdia de Jesus que o envolve agora. Nós colocamos aos pés de Jesus todos os enfermos, aqueles que nós conhecemos e amamos, e especialmente rezamos por aqueles enfermos esquecidos, pelos quais ninguém mais reza, e por isso rezamos com imensa confiança. Eterno Pai,
3: eu vos ofereço o corpo e o sangue, a alma e a divindade de vosso diletíssimo Filho, nosso Senhor Jesus Cristo, em expiação dos nossos pecados e os do mundo inteiro.
1: Pela sua dolorosa paixão,
0: tende misericórdia de nós e do mundo inteiro.
1: Pela sua dolorosa paixão,
0: tende misericórdia de nós e do mundo inteiro.
1: Pela sua dolorosa paixão,
0: tende misericórdia de nós e do mundo inteiro.
1: Pela sua dolorosa paixão,
0: tende misericórdia de nós e do mundo inteiro.
1: Pela sua dolorosa paixão,
0: tende misericórdia de nós e do mundo inteiro.
1: Pela sua dolorosa paixão,
0: tende misericórdia de nós e do mundo inteiro.
1: Pela sua dolorosa paixão,
0: tende misericórdia de nós e do mundo inteiro.
1: Pela sua dolorosa paixão,
0: tende misericórdia de nós e do mundo inteiro.
1: Pela sua dolorosa paixão,
0: tende misericórdia de nós e do mundo inteiro.
1: Pela sua dolorosa paixão,
0: tende misericórdia de nós e do mundo inteiro. Nesta terceira dezena, nós apresentamos a Jesus misericordioso toda e qualquer forma de desespero. Nós pedimos que o sangue e água que jorram do diletíssimo coração de Jesus envolva agora, na paz que vem do Senhor, toda e qualquer pessoa que se sente em desespero, as famílias, os doentes, os agonizantes deste dia, os endividados, que recebam agora, no nome de Jesus, do coração misericordioso de Jesus, a paz que o mundo não conhece. Rezemos agora com imensa confiança. É Jesus misericordioso quem nos visita. Eterno Pai,
3: eu vos ofereço o corpo e o sangue, a alma e a divindade de vosso diletíssimo Filho, nosso Senhor Jesus Cristo, em expiação dos nossos pecados e os do mundo inteiro.
0: Pela sua dolorosa paixão,
1: tende misericórdia de nós e do mundo inteiro.
0: Pela sua dolorosa paixão,
1: tende misericórdia de nós e do mundo inteiro.
0: Pela sua dolorosa paixão,
1: tende misericórdia de nós e do mundo inteiro.
0: Pela sua dolorosa paixão,
1: tende misericórdia de nós e do mundo inteiro.
0: Pela sua dolorosa paixão,
1: tende misericórdia de nós e do mundo inteiro.
0: Pela sua dolorosa paixão,
1: tende misericórdia de nós e do mundo inteiro.
0: Pela sua dolorosa paixão,
1: tende misericórdia de nós e do mundo inteiro.
0: Pela sua dolorosa paixão,
1: tende misericórdia de nós e do mundo inteiro.
0: Pela sua dolorosa paixão,
1: tende misericórdia de nós e do mundo inteiro.
0: Pela sua dolorosa paixão,
1: tende misericórdia de nós e do mundo inteiro. Nesta quarta dezena, nós apresentamos a Jesus as necessidades mais íntimas de cada um de nós. E por isso agora você apresenta a sua necessidade. Fale com Jesus agora, que ouve-nos em oração. Porque Jesus tudo pode, nós queremos também nesta dezena pedir por nossas famílias e em especial por todos aqueles que precisam de um trabalho. Jesus, nós pedimos por todo pai de família, por toda mãe de família, por todo jovem que precisa trabalhar. Nós pedimos, Senhor, que tua divina misericórdia, unida à tua divina providência, abra os caminhos para todos os trabalhadores que precisam hoje de um emprego. Rezemos com imensa confiança. Eterno Pai,
3: eu vos ofereço o corpo e o sangue, a alma e a divindade de vosso diletíssimo Filho, nosso Senhor Jesus Cristo, em expiação dos nossos pecados e os do mundo inteiro.
1: Pela sua dolorosa paixão,
0: Tende misericórdia de nós e do mundo inteiro.
1: Pela sua dolorosa paixão.
0: Tende misericórdia de nós e do mundo inteiro.
1: Pela sua dolorosa paixão.
0: Tende misericórdia de nós e do mundo inteiro.
1: Pela sua dolorosa paixão.
0: Tende misericórdia de nós e do mundo inteiro.
1: Pela sua dolorosa paixão.
0: Tende misericórdia de nós e do mundo inteiro.
1: Pela sua dolorosa paixão.
0: Tende misericórdia de nós e do mundo inteiro.
1: Pela sua dolorosa paixão.
0: Tende misericórdia de nós e do mundo inteiro.
1: Pela sua dolorosa paixão.
0: Tende misericórdia de nós e do mundo inteiro.
1: Pela sua dolorosa paixão.
0: Tende misericórdia de nós e do mundo inteiro.
1: Pela sua dolorosa paixão.
0: Tende misericórdia de nós e do mundo inteiro. Nesta quinta dezena, nós apresentamos a Jesus tudo aquilo que para nós não tem solução aos olhos humanos. Nesta dezena, nós rezamos por aquilo que é impossível aos nossos olhos, mas não é para Jesus. Pedimos a Jesus pelas curas físicas, por todas aquelas enfermidades que diante da medicina não há cura, por todos os desenganados, por todos aqueles que passam nesse exato momento por muitas aflições e provações na própria carne. Nós pedimos, Jesus, cura, libertação, restauração, pelo poder da tua infinita misericórdia. Jesus, tu és a nossa solução. Nós pedimos por todas as causas impossíveis, pedimos a tua presença, pedimos a tua fortaleza e nós convidamos nesse instante você que reza conosco, que de maneira especial recorra à intercessão de Santa Faustina, aquela que foi e é a secretária da Divina Misericórdia. Jesus disse a Santa Faustina: peçam muito, muito mesmo, porque o meu desejo é dar muito. Faça seu pedido e reze com um coração feliz e repleto de confiança. Eterno Pai, eu vos ofereço o corpo e o sangue, a alma e a divindade de vosso diletíssimo Filho, nosso Senhor Jesus Cristo, em expiação dos nossos pecados e os do mundo inteiro. Pela sua dolorosa paixão,
1: tende misericórdia de nós e do mundo inteiro.
0: Pela sua dolorosa paixão,
1: tende misericórdia de nós e do mundo inteiro.
0: Pela sua dolorosa paixão,
1: tende misericórdia de nós e do mundo inteiro.
0: Pela sua dolorosa paixão,
1: tende misericórdia de nós e do mundo inteiro.
0: Pela sua dolorosa paixão,
1: tende misericórdia de nós e do mundo inteiro.
0: Pela sua dolorosa paixão,
1: tende misericórdia de nós e do mundo inteiro.
0: Pela sua dolorosa paixão,
1: tende misericórdia de nós e do mundo inteiro.
0: Pela sua dolorosa paixão,
1: tende misericórdia de nós e do mundo inteiro.
0: Pela sua dolorosa paixão,
1: tende misericórdia de nós e do mundo inteiro.
0: Pela sua dolorosa paixão,
1: tende misericórdia de nós e do mundo inteiro.
3: Deus Santo, Deus Forte, Deus Imortal, tende piedade de nós e do mundo inteiro. Deus Santo, Deus Forte, Deus Imortal, tende piedade de nós e do mundo inteiro. Deus Santo, Deus Forte, Deus Imortal, tende piedade de nós e do mundo inteiro.
1: Em nome do Pai, do Filho

Maria Santíssima, que em vossa imagem milagrosa de Aparecida espalhais inúmeros benefícios sobre o Brasil. Eu, embora indigno de pertencer ao número dos vossos servos, mas desejando participar dos benefícios da vossa misericórdia, prostrado a vossos pés, consagro-vos o entendimento, para que sempre pense no amor que mereceis. Consagro-vos a língua, para que sempre vos louve e propague a vossa devoção. Consagro-vos o coração, para que depois de Deus vos ame sobre todas as coisas. Recebei-nos, ó Rainha incomparável, no ditoso número dos vossos servos. Acolhei-nos debaixo da vossa proteção. Socorrei-nos em nossas necessidades espirituais e temporais, e sobretudo na hora da nossa morte. Abençoai-nos, ó Mãe Celestial, e com vossa poderosa intercessão, fortalecei-nos em nossa fraqueza, a fim de que, servindo-vos fielmente nesta vida, possamos louvar-vos, amar-vos e render-vos graças no céu. Por toda a eternidade, assim seja.

pela intercessão de Nossa Senhora Aparecida, Rainha e Padroeira do Brasil, a bênção de Deus Onipotente, Pai, Filho e Espírito Santo, desça sobre vós e permaneça sempre. Amém.

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1: O Cruzeiro venceu o Corinthians por 2-1 na Neoquímica Arena pela 23ª
0: do Brasileirão.
1: O Cruzeiro venceu o Corinthians por 2-1 na Neoquímica Arena.

0: titulares pensando na Libertadores, mostrou eficiência e conseguiu um importante triunfo fora de casa.
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7: Boa tarde, minha gente! 15 horas e 40 minutos, estamos iniciando nossa tarde sertaneja! Aqui na 89.5 Rádio Maria de Nazaré, comunicando a vida e a fé. Eu sou William Ribeiro, tô chegando para te fazer companhia até as 18 horas com muita música boa!

Pra você ligadinho na 89.5, nossa querida Rádio Maria de Nazaré. Tudo bem, gente? Como vocês estão? Como passar de ontem para hoje? Dormindo? Espero que sim, né? Espero que sim! Como que tá a terça-feira por aí, por aqui, graças a Deus? Tudo bem, apesar do calorão, né? Hoje realmente tem um sol para cada cabeça, rapaz. Hoje o bicho tá feio. Tá doido, menino. Quente demais. Mas olha só. Vamos chegando por aqui para te fazer companhia com muita música boa. O sertanejo nosso de ontem e de hoje. Passando aqui na Nazaré FM até as 18 horas, com muita música boa para você ligadinho aqui na nossa programação. 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Com muito carinho saudar aos nossos sócios e sócias do Clube da Evangelização. Quero abraçar também no início do nosso programa a você que está aí na sua casa, no seu trabalho, com um radinho ligado aqui na Nazaré FM. Forte abraço, uma ótima terça-feira. A você de pertinho ou de longe que nos acompanha, seja pelo nosso site radionazaredjuina.com.br, pelo nosso aplicativo ou pelo Alexa, ótima terça-feira. Quero saudar com muito carinho também a você que me dá carona neste momento, no teu carro, no teu caminhão, nas ruas e avenidas da nossa cidade, cortando a BR e as MTs. Ótima terça-feira. Abraçar os nossos queridos ouvintes lá nos sítios, nas chácaras, fazendas, nos assentamentos, nas aldeias, no garimpo, lá na beira do rio, na sintonia, aqui na 89.5. Forte abraço, viu? Uma ótima terça-feira. Obrigado aí pela sua audiência aqui na Nazaré FM. Reforço o convite, participe conosco, 3566-2702. Estendo o nosso abraço aos nossos ouvintes lá de Castanheira, de Filadélfia, Fontanilas, Terra Roxa. Abençoada terça-feira, esse povo querido. Também sempre na sintonia, ligadinhos aqui na nossa programação. E é nessa festa, nessa alegria que a gente começa o nosso programa desta terça-feira aqui na Nazaré FM, trazendo Sérgio Reis para iniciar a nossa festa, a nossa tarde sertaneja. Eu tô esperando você, hein? 3566-2702. Vai preparando a pipoquinha, vai preparando o suquinho gelado aí pra gente prosear um pouquinho, ouvir muita música boa. O café hoje eu vou estar passando, viu? Hoje o café não vou estar querendo, não. E aí a gente vai junto até as 18 horas.

0: Tá aí, canção bonita do trio Parada Dura, Se Você Ama, Perdoa. Você também ouviu por aqui Breno Reis e Marco Viola, Chamada a Cobrar, e Sérgio Reis, Pinga em Mim, iniciando nosso programa desta terça-feira, faltando 5 minutinhos para as 16 horas. Eu vou atendendo participação da minha amiga Lúcia de Deus, tá ligadinha conosco, tudo bem, Lúcia? Boa tarde.
1: Boa tarde, William, tudo bem?
0: Tudo bem, graças a Deus.
1: William, toca
0: Eita, esqueceu.
1: Desculpa aí, William. Toca Lourenço Loribal, Anel de Noivado.
0: Beleza.
1: Tá? Obrigada.
0: Forte abraço, Lúcia. Obrigada aí pelo carinho, pela sintonia. Já já eu vou ouvir aqui os outros áudios, né? Um abração, minha amiga. Abençoada terça-feira. Quem também tá ligadinho, sintonizado conosco, é nosso amigo Samuel. Alô, Samuel, boa tarde. Ótima terça-feira também na sintonia conosco. Ô Samuel, tá de férias ainda, rapaz? E se tiver, mas menino, que férias longas, hein? Tá nada, né, Samuel? Já deve ter voltado ativo, né? Já faz um bocado de tempo, rapaz. Forte abraço e uma ótima terça-feira. Obrigado pela sintonia. A Cleci Menegatti tá na sintonia conosco também. Tudo bem, Cleci? Boa tarde. Ótima terça-feira. Tá curtindo a nossa programação, também na sintonia da Nazaré FM. Forte abraço, minha amiga. Tô também atendendo participação da minha amiga Geni. Alô, Geni!
2: Boa tarde, Reg, roda aquela música pra mim. Santa Maria, com Linda Mar Castilho. Ofereço pra Dona Tercília, a Cecília. Ofereço pra todos que estiverem escuto. Sou Zé Cadeirante. Eu não conheço ele não, mas ele está muito falado aí na rádio. A Creuza Flamenguista. Mas eu dou tanta risada essa Creuza, filha. E para vocês, fica com Deus, que Deus abençoe vocês.
0: Amém, amém.
2: Ah, pro meu esposo também.
0: Ah, é, não pode esquecer dele não, aí.
2: Tava esquecendo.
0: Olha só.
2: Pra Célia, pro Wilson, pra Vera.
0: Tá certo, abração, Geni. Ótima terça-feira, minha amiga. Obrigado aí pelo carinho, pela sintonia. Agora me deu uma dúvida, Geni. Era você que tava meio gripadinha esses dias? Tá melhor? Se não for, depois você me fala também, que daí a gente vai descobrir quem que era que tava. Alguém falou pra mim que tava meio gripada, meio ruinzinha. Eu achei que fosse a Geni, será que foi? Ah, eu não lembro mais, rapaz. Você sabe que eu sou meio ruim de memória, né? Mas se foi você, Geni, tá melhor. Se não foi, Deus abençoe. Forte abraço, meu amigo. Uma ótima terça-feira. A Cirlei também tá chegando por aqui. Fala comigo, Cirlei.
3: Boa tarde, William. Como é que tá aí? Tá tudo bem?
0: Tudo bem, graças a Deus.
3: Graças a Deus, hein, William? Rode a música pra mim. A música Barquinha de Ouro.
0: Beleza.
3: Ofereço pra você, pra Renilda, pra sua mãe, pra Cirlei, pro Virgilinho, pro Romildo, pra Suzana, pra Nelice, pra Josefa, pra Silvia, pra Creuza Mato, Creuza Rosa e todos que tiveram escuto. Uma ótima tarde pra você.
0: Abração, Cirlei, uma ótima tarde pra você também, minha amiga, obrigado pela sintonia. Aproveitar, mandar aquele alusão pra mamãe, tá lá curtindo a nossa programação. Bença mãe, bença pai, bença tia, tá lá na sintonia, uma ótima terça-feira. A mãe gosta bastante dessa canção aí, Barquinha de Ouro. Vamos trazer aqui na programação, atendendo a participação da minha amiga Cirlei. Ô, Geni, a Geni já tá na sintonia, já me respondeu.
2: É eu mesmo, ah. Falei pra você que tava gripada. Aí. Graças a Deus e Nossa Senhora. Tô bem melhor.
0: Oh, que maravilha. Que maravilha que já tá melhor. Graças a Deus, né, Geni? Um abração, minha amiga. Melhoras aí pra ficar 100%. Ainda melhorou, ainda falta um cadinho, né, Geni? Mas daqui a pouquinho tá 100% de novo, com a graça de Deus. Um forte abraço, minha amiga. Ótima terça-feira. Muito bem, vamos trazendo canção aqui. Lourenço Lorival tá chegando pra cantar pra gente Anel de Noivado. E você que tá na sintonia também, manda o seu alôzinho, participe conosco. 3566-2702.

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7: Super dicas. Para tirar uma lâmpada quebrada com rosca, encaixe uma batata no que restou da lâmpada e assim poderá desenroscá-la sem perigo.
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0: Jean e Giovanni, amante anônimo aqui na nossa tarde sertaneja. São 16 horas e 20 minutos. Você também ouviu o Guilherme Silva cantando Barquinha de Ouro aqui na Nazaré FM. Muito bem, seguindo com a nossa programação. De participação do que do seu José, tá na sintonia conosco. Fala comigo, seu José.
1: Boa tarde, Ila.
0: Eita, como boa tarde. Tá um bocado.
1: Foi aquela música do Tonico Tinoco, A Mocinha da Cidade.
0: Ah, beleza.
1: Eu vi a Cecília Muni dançar, a dona Cecília, tudo isso. Para a Geni, a Dona Rosa aqui da Palmeiteira, todas minhas amigas, tá?
0: Certo.
1: E para Maria, minha irmã, o Isaías, o Alessandro, para tudo que estiver ouvindo, tá? Toca aí para nós, meu amigo. E para vocês aí da rádio também, o cafezinho tá meio quente agora, falei, né? Mas é isso aí, fui.
0: Valeu, seu José. Pior, seu José, que hoje tá calor, né? Falei, ó, pode fazer um suquinho. Aí botei uma musiquinha aqui, o senhor não sabe o que que eu fui fazer. Ah, eu não consigo, não resisto. Fui lá tomar um cafezinho, rapaz. Tem jeito não, né? Tem jeito não. A gente que é cafezeiro não fica sem o cafezinho da tarde, não. Eita, é igual nossos amigos sulistas, né? Não pode estar um calor de 40 graus, não fica sem o chimarrão de jeito nenhum, né? Forte abraço, José. O nosso amigo Divaldo Rigo está na sintonia conosco também. Boa tarde, Divaldo. Ótima terça-feira, meu amigo. Tá lá curtindo a nossa programação. Também pediu canção aqui de Tonico Tinoco, Rio Pequeno. Seu William, manda lá pro Joaquim, lá na Terra Roxa, que hoje ele tá fazendo aniversário. Opa, vamos cantar os parabéns.

Alô, seu Joaquim, os nossos parabéns. Deus abençoe imensamente, com muita saúde, muita paz, muita força, luz na caminhada. Receba aqui as homenagens, o carinho de toda a equipe da Rádio Nazaré e do amigo Edvaldo Rigue também, que está te parabenizando.

0: Parabéns ao seu Joaquim lá de Terra Roxa, os nossos abraços, as nossas felicitações. Oi, Edivaldo, um abração, meu amigo. Obrigado aí pelo carinho, sempre pela audiência. Vou aproveitar o seu pedido, Edivaldo, e vou oferecer essa canção aí do Tonico Tinoco, Rio Pequeno, lá pra Dona Clarice e seu Nestor Bortolini, viu? Seu Nestor gosta bastante dessa música, viu? Do Tonico Tinoco, Rio Pequeno. Alô, seu Nestor, boa tarde, Dona Clarice. Tão sumido, hein? Faz uns dias que não aparecem por aqui. Forte abraço. Obrigado pela sintonia, sempre ligadinhos aqui na nossa programação. Aproveitar, já que eu tô oferecendo essa canção, deixa eu mandar um abração lá pro seu Valdemar Madruga, que gosta bastante também do Tonico Tinoco, Rio Pequeno. Seu Marcelino Sanzovo também gosta bastante dessa música, né, seu Marcelino? Um abração, uma ótima terça-feira. A Maria Souza Lucas também tá ligadinha conosco. Tudo bem, Maria? Boa tarde. Ótima terça-feira. Dona Cecília Nunes chegou por aqui também. Fala comigo, Dona Cecília.
1: Boa tarde, boa tarde, boa tarde.
0: Boa tarde.
1: Acabei de chegar.
0: Olha, tava batendo perna.
1: Acabei de chegar do centro, já fiz o meu óculos.
0: Eita, agora sim, arrumou o farol.
1: Boa tarde pra nós, com saúde e felicidade.
0: Abração, Dona Cecília. Agora tá enxergando igual um ninja, rapaz. Olha. Agora ele tá enxergando longe, né, Dona Cecília? Aí, chique demais, hein? Um abração. A Dona Helena tá na sintonia conosco também. Boa tarde, Dona Helena.
2: Eu quero ouvir a música do Tonico Tinoco, daquela Tereza Cabroca. Aí eu ofereço pra Silva, pra Vera, a Vera Lúcia, a Zélia e o Vírcio. E para Maria lá do Modo 5, para vocês todos da rádio e todos os ouvintes.
0: Beleza, Dona Helena.
2: Quero que você oferece a música para o seu Zé Cadeirante também.
0: Ah, tá sempre na sintonia. Forte abraço, minha amiga. Uma abençoada terça-feira. Hoje vocês querem ouvir bastante canção do Tonico Tinoco, hein? Rapaz, vamos fazer aqui a sequência. Vocês que mandam. Sofia Vitória.
3: Boa tarde.
0: Boa tarde.
3: Canoeira do Araguaia.
0: Beleza. Valeu, minha amiguinha, um forte abraço. Abençoada terça-feira para você e para toda a família. Dona Cleusa Araújo também tá chegando por aqui. Boa tarde, Dona Cleusa.
4: Tô escutando, Dona Geni. Tô sentada aqui debaixo do pé de árvore, tô escutando você falar. Obrigadão. Abraço, que Deus abençoe a nossa tarde.
0: Amém.
4: Que Deus abençoe cada um de nós, tá? Brigadão, brigadão, brigadão. Cleusa Araújo, 100% flamenguista. Vamos que vamos.
0: Vamos que vamos.
4: Vamos matar esses corintianos de raiva.
0: Ixi, mas não
4: nós
0: consegue
4: não. De cinco mesmo. Uhul, 5-1, meu Flamengo ganhou domingo. Abraço, meu menino sorriso.
0: Ah, achei que tinha esquecido de mim.
4: Narrada, e um abraço no William.
0: É, e eu tô esperando até agora a Sara empinar com a bicicleta. Tô aguardando. Eu fiz um desafio, quero ver, né? Eu toquei o hino do Flamengo ontem, né? Agora quero ver se ela vai empinar essa bicicleta aí. Abração, Dona Cleusa. Alô, seu José Vitorino.
5: Boa tarde, Will.
0: Boa tarde. Graças a Deus.
5: Você tá bom. Já começou o programa sorridente. Oi, eu tô aqui na fazenda aqui. Eu já abri duas latinhas. Uma
0: Eita!
5: Pra mim, pra você.
0: É isso.
5: Oi, fala pra nós com o Rio Negro e Solimões. Só alegria.
0: Só alegria.
5: Pra todos que estão sintonizados na Nazaré. Ofereço pro seu Zé Cadeirante também.
0: Opa!
5: Seu Zé Cadeirante tá ficando falado. E pra você e pra todos que gostaram da música.
0: Tá mais famoso que nós, né, o José Vitorino? É, o José Cadeirante tá mais famoso que nós, rapaz. Um abração aí, meu senhor José Vitorino. Gostei dessa daí, viu? É, gostei dessa daí. Muito bem, são 16 horas e 27 minutinhos. As mocinhas da cidade tá chegando aqui pra gente. Daquela animada na nossa tarde.

0: Certa, são 16h30. Você ouviu as mocinhas da cidade aqui na Nazaré FM, na nossa tarde sertaneja. Daqui a pouquinho tem Tonico Tinoco, Rio Pequeno, pra você que tá curtindo a nossa tarde sertaneja. Dona Cecília voltou aqui, deixa eu ver o que ela disse aqui pra mim, rapaz.
1: Oi, eu gosto do seu Zé Cadeirante, você vê legal.
0: Ele é legal, né?
1: A mulher dele, o filho dele, é um amor de pessoa.
0: Olha aí.
1: Eu nunca falei nada pra você, agora que eu tô falando, mas todo dia eu peço a Deus pra eles. Ô, meu Senhor Jesus, abençoa aquela família.
0: Amém.
1: Se você vê legal, a mulher dele, eu amo. Amo aquela família.
0: Eita, coisa boa, coisa bonita. Forte abraço, Dona Cecília. Muito bem, o nosso abraço, o nosso carinho também aqui a toda a equipe do Autoposto ABL. 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Café Terra Roxa, esse é da nossa terra. 16h33, Tonico Tinoco, Rio Pequeno, aqui na Nazaré FM.

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1: Olá, voltamos com mais um bloco do Info News desta terça-feira, deixando você muito bem informado. O Nubank atingiu uma marca inédita e superou US$ 1 bilhão em lucro líquido pela primeira vez em um único trimestre. O resultado foi registrado entre abril e junho e representa um crescimento de 17% na comparação com o igual período do ano passado. O avanço veio acompanhado pelo crescimento das operações do banco, que registrou alta de 39% na receita bruta. A carteira de crédito e o volume de depósitos do banco também aumentaram, mostrando uma expansão dos negócios durante o segundo trimestre. Outro destaque foi a chegada de 4 milhões de novos clientes, levando a base total para 139 milhões de pessoas atendidas. O Brasil concentra a maior parte desse público, com quase 118 milhões de clientes, enquanto a instituição também mantém operações no México e na Colômbia. Apesar do lucro recorde e da expansão, o Nubank registrou aumento na inadimplência das dívidas mais de 90 dias de atraso. O índice chegou a quase 7%, colocando a evolução dos pagamentos em atraso como um ponto de atenção após um trimestre de forte crescimento. Daqui a pouco mais informações aqui no Info News. Fique ligado.
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0: só alegria, Rio Negro e Solimões cantando pra gente aqui na Nazaré FM. São 16 horas e 48 minutinhos, faltando 12 minutos para as 17 horas e eu sigo atendendo mais participação. Dona Cristina tá na sintonia, fala comigo, Dona Cristina.
1: Boa tarde, William. Hoje você não vai falar
0: boa que eu tarde, pera lá, que o negócio aqui tá acelerado, rapaz. Pera aí, Dona Cristina. Agora sim.
1: Boa tarde, William.
0: Boa
1: hoje
0: tarde.
1: Você não vai falar que eu mandei muito tarde, não. Só que meu medo, eu não tô aqui, não escuto você mandar. Mas eu te desejo uma terça-feira abençoada.
0: Por amém, Deus, tá bom, amém.
1: Você, toda a tua família, todos os ouvintes, né, meu filho? Põe uma música aí pra mim. É a Quatro Cantos da Casa.
0: Opa, beleza.
1: Não? Se puder, claro que pode, né, meu filho? Obrigado, meu filho. Seja uma boa tarde. Graças a Deus, música linda que você coloca. É que eu esqueço o nome das músicas, por isso que é difícil pra me pedir, mas tá bom. Lembrei dessa.
0: Essa é bonita, essa é bonita.
1: A graça de Deus, né? De Nossa Senhora. Então, seja um bom dia. Obrigado. Tchau.
0: Abração, Dona Cristina. Essa canção é bonita demais, com Teodoro e Sampaio, né? Quatro Cantos da Casa. Forte abraço, Dona Cristina. Obrigado aí pelo carinho, pela participação. A Nena dos Santos também ligadinha conosco. Fala comigo, Nena.
2: Oi, William. Como é que vai, meu
0: tudo
2: filho?
0: Bem, tudo bem, graças a Deus.
2: Toca aí uma sertanejona, paineira velha.
0: Eita, essa é bonita.
2: Pra você, pra Dona Joana, da Cecília Nune. E a Mário Zé lá na linha 6.
0: Beleza, um forte abraço, Nena. Obrigado pela sintonia, pela participação. A nossa amiga Ademir Batista também está por aqui. Fala comigo, Ademir.
3: Oi, meu amigão William. Bom, boa tarde, boa tarde.
0: Boa tudo tarde.
3: Tá bom?
0: Graças
3: tá bom
0: a Deus.
3: Bom da tarde com o Olinho de Porvilha.
0: Eita, que coisa boa, rapaz.
3: Não, eu já merendei.
0: Já merendou.
3: Mas demais, tá tudo beleza?
0: Tudo bem, graças a Deus.
3: Vaqueiro velho. Perfeito para todos os fazendeiros de volta de junho.
0: Certo.
3: Vocês não estão ouvindo o programa, vocês não estão trabalhando, vocês não estão na luta. Perfeito para todos os seus ouvintes, para todos os amigos, para você e toda a Nazaré, meu amigo. Um abraço.
0: Beleza.
3: Uma boa terça-feira para você.
0: Valeu, Ademir. Um abração, meu amigo. Uma ótima terça-feira para você também. Obrigado pela participação, pela sintonia conosco. Minha amiga Cleusa Dias também tá ligadinha aqui na Nazaré FM. Tudo bem, Cleusa? Boa tarde. Uma ótima terça-feira, tá lá curtindo a Nazaré FM. A próxima, William, manda uma música boa aí pra nós, oferecendo para os pais Laura e Agenor e também para todos os ouvintes. Valeu, Cleusa. Um abração. Abração, seu Agenor. Abração, dona Laura. Abençoada terça-feira. Deixa eu aproveitar também e mandar um abração aqui a seu Alfredo, a dona Rosa. Estão sempre aí na sintonia, né? Os papais aí da minha amiga Lúcia de Deus. E eu fiquei sabendo, né, que eles completaram recentemente aí 60 anos de matrimônio. Olha só, gente, vou cantar os parabéns, né?

0: Bem, seu Alfredo, parabéns, Dona Rosa. 60 anos de matrimônio, que Deus continue abençoando imensamente. Com muita saúde, muita paz, muita força e luz na caminhada de vocês. Um abração aqui em nome de toda a equipe da Rádio Nazaré. Eita, coisa boa. Deixa eu mandar um alôzinho aqui, minha amiga Luzia Pires, também na sintonia conosco. Boa tarde, Luzia. Ótima terça-feira. Obrigado sempre pela sintonia. Olha só, eu mandei um alôzinho aqui pra dona Clairce Onestor e ela mandou mensagem aqui pra gente.
1: Boa tarde, William.
0: Boa tarde.
1: Obrigado pela música, lembrar de nós.
0: Ah,
1: nós
0: não esquece, não.
1: Escuta. Todo dia. Todo dia nós escuta. Estamos trabalhando limpeza aqui atrás da casa e estamos escutando.
0: Então lá na sintonia.
1: Eu ofereço lá pra minha irmã também no Rio Grande, pra minhas filhas, pra Luciana, pra Lisiane, que tá aqui em casa, pro Josimar, Lúcia, Ederson, Luiz, Bortolini, para todo mundo, para todas.
2: Fim de baile com Tonico e Tinoco.
1: Agora o velho quer fim de baile com Tonico e Tinoco. Um abraço. Fim de baile. Um abraço para vocês, tudo de bom. Mas não se preocupe, todo dia nós escuta essa rádio, todo dia. Ofereço para vocês. A minha sobrinha, Nilson, Sérgio, também, eles gostam de escutar essa música. Todos escutar vocês aí da rádio.
0: Olha aí, que maravilha.
1: Pra todo mundo. Todo dia, 4h30, nós estamos na Nazaré de manhã.
0: Olha aí, que maravilha.
1: Tudo de bom, ofereço para vocês todos. Um abraço.
0: Forte abraço, dona Claíra. Abração, seu Nestor. Obrigado sempre pela audiência, pelo carinho. Eu sabia que vocês estavam na sintonia. Eu falei, vou dar só uma cutucada. Só. Mas sabia que vocês estavam aí acompanhando, que vocês são ouvintes aí o dia todo, né? Com o radinho ligado. Forte abraço, obrigado pelo carinho, pela amizade. Muito bem, minha gente. Faltando 6 minutinhos para as 17 horas. 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

0: Tonico Tinoco, fim do baile aqui na nossa tarde sertaneja. São 17 horas e 19 minutos. Você também ouviu Banda Sem Pareia, Vaqueiro Velho, aqui na Nazaré FM. Eu sigo atendendo as participações, minha amiga Lorena Sanzovo tá na sintonia. Um forte abraço, abração para Antônio Arlindo. Vamos lá curtindo a nossa programação. Uma abençoada terça-feira. Atender também participação da minha amiga Meralda. Alô, Meralda!
1: Boa tarde, boa tarde. Boa tarde a todos os ouvintes.
0: Tudo bem, minha amiga?
1: Calorão que é.
0: Ah, menina, tá demais.
1: Hoje, né, vai bem uma limonada bem.
0: Ah, eu ia aceitar, né? Viu? Não vou mentir, não.
1: Um cafezinho também nada mal, né?
0: Esse a gente não consegue desgrudar, né?
1: É do costume. Mas vamos lá, eu gostaria de ouvir aquela música Golpe de Mestre.
0: Ah, aí tinha um Carreira e Pardinho.
1: Para todos vocês aí da rádio. Uhum. E para todos os ouvintes, todos que estão escutando a Rádio Nazaré.
0: Beleza.
1: Uma ótima tarde a todos. Abraço.
0: Abração, Miralda. Obrigado pela sintonia. Uma ótima terça-feira. A Josefa Barreiro também está ligadinha conosco. Tudo bem, Josefa? Boa tarde. Obrigado pela participação, tá lá ligadinha, curtindo a nossa tarde sertaneja. Ela falou assim, William, toca a música do Leonardo, Tudo Me Lembra Você, oferecendo pra irmã Maria, pra Iraci, a Neuza, a Luide, a Cirlei, a Sônia, a Leila. Pra mim, muito obrigado, e pra todos que gostarem da música, abração, Josefa! Dona Cecília voltou aqui. Fala de novo, Dona Cecília.
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0: Eita.
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0: Canta, Dona Cecília.
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0: Eita.
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0: Ah, beleza. Vai dar tempo sim, vai dar tempo sim. Amém. Olha lá! Eita! Cadê o Ihu?
2: 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Fica quieto.

0: Liane tá ligadinha conosco também. Tudo bem, Liane? Boa tarde. Ótima terça-feira, minha amiga. Também na sintonia da Nazaré FM, curtindo a nossa programação. Ótima tarde. Forte abraço, nosso amigo Juan. Valeu, Liane. São 17 horas e 22 minutinhos. Eu dou risada porque eu acho engraçado demais. A dona Cecília, ela manda o áudio e ela fala: vou ficar quieta. Ê, dona Cecília. Muito bem, minha gente. São 17 horas e 23 minutos. 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Como nossa amiga Miralda falou, né? Hoje, apesar do calorão, a gente não consegue ficar sem um cafezinho, né? 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São 17 horas e 25 minutos. Dona Cleusa Araújo também voltou aqui. Deixa eu ouvir ela.
1: Eu também vou mandar um uhul! E o meu menino sorriso?
0: Tô ouvindo!
1: Ah, toma banho, só quer ver o uhul da dona Cecília, é? Eu também tenho uhul!
0: Eita! Cara, pera aí que tem uma música boa aqui pra tocar agora, nesse momento. Pera lá que eu tenho que puxar essa música e é agora. Ô, dona Cleusa, essa aqui é especial pra senhora, ó.
2: Ciumenta. 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
0: Eita, rapaz. Aí sim, viu? Aí sim, viu?
2: 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Desse jeito nenhum homem.
0: Ô, dona Cleusa, deixa a mulher, deixa de ser ciumenta. Rapaz, que é isso? Olha aí, gente, vê se eu posso com um negócio desse.
1: Aí, mandei o café pra você aí, ó. Bora virar a chaleira. Dona Cecília, é brincadeira, tá, dona Cecília? Eu adoro a senhora.
0: Olha aí.
1: Pode mandar bastante rua aí.
0: Eita, mas vocês também, hein? Abração, dona Cleusa, abração, dona Cecília. Vamos de música, 17 horas e 27 minutinhos. Tião Carreira e Pardinho. Canta pra gente o Golpe de Mestre. aqui na Nazaré FM. Na sequência tem Leonardo, tem o trio Parada Dura e muito mais pra você ligadinho aqui na Nazaré FM, na nossa tarde sertaneja.

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1: Olá, voltamos. É o último bloco do Info News desta terça-feira e essa é a notícia de agora. O painel Gastro Brasil ganhou novas ferramentas que prometem facilitar o acompanhamento das despesas públicas em todo o país. Em funcionamento desde 2025, a plataforma reúne dados da União, Distrito Federal, estados e municípios e agora oferece informações mais detalhadas sobre o uso do dinheiro público. Entre as novidades estão os valores pagos por cada ente desde 2018 e o percentual do orçamento anual já comprometido. A ferramenta também permite identificar despesas com pessoal, encargos sociais, investimentos e outras áreas, além de avaliar a periodicidade da prestação de contas. Outro destaque é um mapa de calor que facilita a comparação dos gastos por habitante entre diferentes localidades. A consulta abrange o governo federal, os 27 estados e o Distrito Federal e também os 5.569 municípios brasileiros. A plataforma ainda deverá receber a inteligência artificial para permitir pesquisas e cruzamentos de informações de acordo com o interesse de cada pessoa. O Gastro Brasil tem acesso gratuito e busca ampliar a transparência e facilitar a fiscalização das despesas públicas pela população. Assim encerramos o nosso Info News dessa terça-feira. Eu sou o Silva Júnior e volto amanhã com mais notícias para você. Grande abraço e até lá.
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0: Momento Nick Tinoco, aniversário de casamento aqui na nossa tarde sertaneja, faltando 11 minutinhos para as 18 horas. Estamos chegando já na reta final do nosso programa. Antes de ir embora, deixa eu atender aqui a participação. Seu José Vitorino tá na sintonia lá curtindo a nossa programação. Fala comigo!
1: William, vou te fazer um pedido.
0: Ah.
1: Corta a voz do Brasil e continua com o programa até a Cidete chegar.
0: Eita!
1: Tá bom demais, cara. Tá bom demais. Oh, parabéns.
0: Que bom.
1: Parabéns pelo seu programa.
0: Que maravilha, seu José. Olha, esse pedido aí eu não vou conseguir atender, né? É porque a Voz do Brasil é um programa obrigatório, né? Nós somos obrigados a colocar todos os dias, de segunda a sexta-feira, né? No horário aí das 18 às 19 horas. Né? Não tem como fugir. Mas fico feliz que o senhor tá gostando do programa. Que bom. Vou até trazer Delmiro e Delmon, hein, seu José Vitorino, para fechar aqui o programa. Abração, meu amigo. Uma ótima terça-feira. Obrigado aí pelo carinho. Pela sintonia. Muito bem, minha gente, assim eu vou encerrando o nosso programa. Amanhã, com a graça de Deus, tô de volta, viu? A partir das 15h30, pra gente fazer mais uma tarde maravilhosa como essa, com muita música boa, com boas risadas, com muita diversão. Foi bom demais estar aqui com vocês no dia de hoje, viu? Na sequência, como eu disse, tem a Voz do Brasil e depois, às 19 horas, Embalos da Noite, com a nossa diretora Cidete Estrapazão. 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Pra você que é de beijo, um beijo. Pra você que é de abraço, aquele abraço apertado. Fiquem com Deus. É com ele que eu vou seguindo. Tchau, tchau, minha gente. Até amanhã, se Deus quiser.

0: 9 horas. Está no ar a Voz do Brasil. As notícias do governo federal que movimentaram o país no dia de hoje.
1: Olá, boa noite.
0: Boa noite para você que nos acompanha em todo o país.
1: Terça-feira, 18 de agosto de 2026.
0: Vamos aos destaques do dia.
1: Atualização da lei seca.
0: Nova regulamentação prevê o uso de equipamentos para identificar outras substâncias além do álcool.
1: Após acidente, em caso de morte, será obrigatória a realização de exame para detectar álcool ou drogas ilícitas.
0: Atendimento à mulher.
1: Busca de informações sobre direitos e proteção lideram chamadas ao Ligue 180. Graziela Mendonça.
2: A violência psicológica respondeu por 35% das mais de 98 mil denúncias recebidas pelo canal nesta primeira metade do ano.
0: Anvisa aprova duas novas canetas para tratamento de diabetes.
1: Os dispositivos possuem como princípio ativo a semaglutida, obtida por via sintética.
0: Em entrevista, a diretora da agência da Anvisa, Daniela Marreco, destaca a importância da aprovação desses medicamentos.
3: Consideramos, sim, bastante perigoso e, em termos de segurança, para o paciente utilizar produtos que não estão regularizados pode, sim, trazer um risco à saúde das pessoas.
1: Hoje, na apresentação da Voz do Brasil, Luciana Vasconcelos e Luciano Seixas.
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1: O Conselho Nacional de Trânsito atualizou procedimentos de fiscalização da Lei Seca, que estabelece regras para coibir a condução de veículos sob influência de álcool.
0: As novas medidas entram em vigor após publicação no Diário Oficial da União.
1: E quem tem todos os detalhes das atualizações é a repórter Luana Karen, que conversa com a gente ao vivo. Boa noite, Luana.
4: Boa noite, Luciano e Luciana. Boa noite aos ouvintes da Voz do Brasil. O novo regulamento passa a prever três formas principais de verificação durante fiscalizações: teste com bafômetro, teste em equipamento específico que indica outras substâncias psicoativas, como drogas ilícitas, e constatação de sinais de alteração psicomotora do motorista por agentes de trânsito. Continuam sendo admitidas imagens, vídeos e outros meios de prova aceitos legalmente. A partir da resolução, fica instituída uma fase de triagem nas operações. Nesta etapa, poderá ser utilizado pré-teste ou teste passivo de alcoolemia. O resultado dessa primeira fase não poderá isoladamente gerar autuação ou caracterizar a condução sob influência de álcool. Nesses casos, será necessária a continuidade das avaliações previstas na norma, como o uso do bafômetro.
0: E Luana, a nova regra detalha mecanismos para situações que possam interferir no resultado do bafômetro?
4: Detalhe sim, Luciana. Em situações envolvendo produtos que podem deixar temporariamente resíduos de álcool na boca, como o consumo de bombom de licor, pão de forma ou enxaguante bucal, a norma estabelece que deverá ser feito um novo teste. Isso pode ocorrer também quando algum fator técnico ou operacional comprometer o resultado válido.
1: Luana, a nova resolução também prevê o uso de equipamentos adicionais para verificar o uso de substâncias psicoativas, como drogas ilícitas?
4: Prevê sim, Luciana. A norma permite o uso de equipamentos para identificar a presença de outras substâncias além do álcool, capazes de alterar e comprometer a capacidade de dirigir, como drogas ilícitas e substâncias que determinem dependência. De acordo com a norma, o auto de infração deverá conter o tipo de substância detectada pelo equipamento. Para serem usados na fiscalização, os equipamentos deverão ser certificados pelo INMETRO. O texto regulamenta a possibilidade de testes toxicológicos e outros meios técnicos ou científicos para constatar a influência de substâncias psicoativas.
0: E Luana, naquele caso que o condutor se nega a fazer os testes quando solicitado, ainda continua valendo?
4: Continua assim, Luciana. Neste caso, o motorista continuará sujeito à multa e suspensão do direito de dirigir por 12 meses. Mas o Manual Brasileiro de Fiscalização de Trânsito foi atualizado para detalhar e padronizar a atuação em casos de recusa ao teste. Para o condutor que não realizar o procedimento, a norma estabelece como cada situação deve ser registrada e determina que, em uma mesma abordagem, não sejam lavrados simultaneamente autos de infração por dirigir sob influência de álcool ou outras substâncias psicoativas e por se recusar ao exame. Nos casos de acidentes que resultem em óbito, o motorista será obrigado a fazer exame para detectar álcool ou outras substâncias psicoativas.
1: Luana, foram criadas novas penalidades ou infrações com a medida?
4: Foram não, Luciano. A atualização da Lei Seca não altera ou cria novas penalidades, apenas regulamenta os critérios de fiscalização e de comprovação de infração. A norma atualiza procedimentos vigentes desde 2013 e também estabelece o modo de identificação de outras substâncias psicoativas. As novas regras entram em vigor após a publicação da norma no Diário Oficial da União. Os equipamentos para exames toxicológicos poderão ser usados imediatamente após a publicação, a depender apenas da disponibilidade e da existência de equipamentos certificados conforme os requisitos estabelecidos pela resolução. Luciana e Luciano, volto com vocês.
5: Muito obrigada, Luana Karen, pelas informações ao vivo aqui na Voz do Brasil.
1: Mais de 1 milhão de ligações já foram recebidas este ano pelo Ligue 180.
5: A central de atendimento à mulher é gratuita e recebe denúncias, pedidos de informações e dá orientações relacionadas à proteção da mulher.
6: O Ligue 180 recebeu 1.035.647 ligações de janeiro até julho deste ano, o equivalente a 4.884 chamadas por dia. A central de atendimento à mulher é gratuita e serve não apenas para denúncias, mas também para pedidos de informação e orientações sobre os serviços da rede. O estado de São Paulo liderou os atendimentos no primeiro semestre, com mais de 106 mil ligações recebidas. Em seguida, vem Rio de Janeiro, Minas Gerais, Bahia e Rio Grande do Sul. Estela Bezerra, secretária nacional de enfrentamento à violência contra mulheres, aponta qual tem sido o papel deste canal.
7: O canal 180, ele tem uma importância de demonstrar à população o como a consciência, a conscientização sobre violência contra as mulheres tem ampliado. Antes você só considerava violência contra as mulheres, feminicídio e agressão física. Hoje você tem denúncias de violência psicológica, que é a primeira no ranking das denúncias. A gente tem denúncias de violências digitais, que é uma violência nova, contemporânea, né, que não se percebia dessa maneira.
6: A violência psicológica respondeu por 35% das mais de 98 mil denúncias recebidas pelo canal nesta primeira metade do ano. Em seguida, vem a violência doméstica, com mais de 24 mil ligações. Também foram registrados casos de violência moral e patrimonial. Se você é mulher e está sofrendo algum tipo de violência ou conhece alguém nesta situação, ligue 180 ou envie uma mensagem pelo WhatsApp. WhatsApp 61 96100180. O serviço funciona 24 horas, 7 dias por semana. O atendimento é feito em português, inglês ou espanhol e ainda na língua brasileira de sinais. Reportagem Graziela Mendonça.
1: Estão abertas as inscrições para uma capacitação online em inteligência artificial voltada para mulheres à frente de pequenos negócios.
5: A iniciativa oferece 5 mil vagas, sendo metade delas para mulheres negras.
1: As atividades começam em 1º de setembro e vão tratar do uso da inteligência artificial em áreas como gestão, planejamento, marketing, vendas, atendimento ao cliente, análise de dados, produtividade e inovação.
5: Ao final do curso, 50 negócios poderão ser selecionados para receber um investimento inicial, destinado à implementação dos projetos desenvolvidos durante a formação.
1: As interessadas podem se inscrever até o dia 20 de outubro, no portal do Ministério do Empreendedorismo, da Microempresa e da Empresa de Pequeno Porte.
5: E professores da educação básica de todo o país podem realizar cursos sobre inteligência artificial, IA, de graça.
1: A formação continuada está disponível no ambiente virtual de aprendizagem do Ministério da Educação, AVAMEC.
5: Os cursos tratam desde os conceitos básicos de IA até a aplicação das ferramentas em atividades de sala de aula. Cada participante pode organizar o próprio ritmo de estudos e há formações voltadas para o ensino fundamental e para o ensino médio. Entre os assuntos abordados estão uso pedagógico da IA, criação de recursos digitais, planejamento de atividades e o uso responsável das ferramentas. Os conteúdos também tratam de temas como autoria, pensamento crítico, proteção de dados, segurança digital e avaliação das informações produzidas por ferramentas de inteligência artificial generativa. Os cursos variam entre 20 a 180 horas de duração. Para se inscrever, basta acessar o AvaMEC, fazer login ou criar uma conta na plataforma. O endereço é avamec.mec.com. gov.br. Priscila Machado para a Voz do Brasil. Dicas do Enem.
8: Olá, meu nome é Ana Júlia Toches e a minha pergunta é: eu devo começar pelas questões fáceis ou difíceis do Enem?
5: Quem responde é o professor de matemática Marcelo Almeida, que aproveita para dar mais dicas para se sair bem na prova.
9: Olá pessoal, estou aqui para trazer para vocês uma dica muito importante. Você que está se preparando para as provas do Enem que estão aí chegando e precisa aumentar sua nota em matemática. Muitas vezes o estudante se apega nas questões difíceis e acaba perdendo muito tempo em resolução dessas questões. Dica: questões fáceis e médias. São as questões que vão aumentar em muito a sua nota em matemática. Acertem questões fáceis, acertem. Não é uma questão fácil. E em matemática, onde a gente vê essas questões? Estatística básica, média, moda, mediana, gráfico, interpretação gráfica, são questões que muita gente, por achar que é fácil, acaba deixando de estudar. Então, dica, pegue as provas anteriores e faça todas essas questões. Tenho certeza que vai dar bom demais.
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1: Duas novas canetas emagrecedoras à base de semaglutida foram aprovadas pela Agência Nacional de Vigilância Sanitária, Anvisa.
5: Uma das canetas é genérica, produzida por farmacêutica brasileira.
1: A semaglutida é um medicamento que age de maneira similar ao hormônio GLP-1 e com isso reduz apetite, diminui as taxas de açúcar no sangue e tem sido amplamente utilizado para o controle da obesidade.
5: Com a queda da patente do primeiro medicamento comercial à base de semaglutida, a agência tem analisado e liberado pedidos de laboratórios para produzir medicamentos similares e genéricos.
1: Em conversa com a Voz do Brasil, a diretora da Anvisa, Daniela Marreco, explica como é o processo de análise para esses pedidos e os riscos do uso de canetas falsificadas. Acompanhe.
10: Diretora Daniela Marreco, da Agência Nacional de Vigilância Sanitária, é um prazer ter a senhora conosco aqui na Voz do Brasil. Bom, vamos começar então explicando para o nosso ouvinte como é que funcionam esses processos de registro, quanto tempo em média eles duram?
3: Os processos de registro de medicamentos realizados pela Anvisa, eles têm como base avaliar aspectos essenciais do medicamento, que é a qualidade, a segurança e a eficácia daquele medicamento. A gente também verifica, no âmbito dessa análise, as boas práticas de fabricação, ou seja, se a empresa fabricante daquele medicamento cumpre as boas práticas durante o processo produtivo. Esse prazo de avaliação, ele depende não só do tempo que a Anvisa leva para avaliar toda essa documentação que é apresentada pela empresa, mas também do prazo que as empresas precisam para cumprir eventuais questionamentos que sejam feitos pela agência.
1: A Anvisa baseia toda a sua avaliação em documentos apresentados pelos laboratórios interessados no registro, né? Ela pode pedir algum tipo de complementação nas pesquisas, por exemplo, para atender aos quesitos de eficácia ou de segurança?
3: Com certeza, isso acontece na maior parte dos casos após a avaliação da documentação que é inicialmente apresentada pela empresa. Caso fique qualquer dúvida ou qualquer necessidade de complementação dos dados que foram apresentados, a Anvisa faz solicitações adicionais para o laboratório fabricante para que ele complemente a documentação de qualidade ou a documentação de segurança e eficácia daquele medicamento, para que a gente possa, ao final do processo, ter certeza em relação ao cumprimento de todos os critérios necessários para dar segurança à população ao uso daquele medicamento que foi aprovado pela agência.
10: Agora, no caso de princípios ativos como o da semaglutida, já tinha um medicamento prévio com registro e a patente dele caiu. Isso torna mais fácil conseguir o registro das novas medicações em relação, por exemplo, a medicamentos que ainda não tem nenhum no mercado?
3: Sim, sim. São processos de avaliação diferentes. Quando o medicamento é novo, é inédito no país, a empresa precisa, além da documentação de qualidade, ela precisa comprovar também a segurança e a eficácia daquele medicamento por meio de estudos clínicos. Então, é um dossiê com dados adicionais que envolvem a realização dessas etapas de estudo clínico. No caso dos medicamentos que são cópias ou que são similares a um outro medicamento registrado, nós vamos comparar esses novos medicamentos ao medicamento de referência, esse medicamento anterior que já tinha registro na Anvisa. Então, eles vão poder apresentar provas comparativas, é uma caracterização bastante extensa em termos físico-químicos, mas de forma comparativa ao medicamento que já comprovou esses aspectos de qualidade, segurança e eficácia. Então, sim, nós podemos dizer que é um processo um pouco mais fácil para essa comprovação dos critérios técnicos necessários para o registro.
1: Diretora, já existem muitos vídeos na internet circulando, falando sobre novos princípios ativos que seriam ainda mais eficazes que a semaglutida e a tirzepatida, que são os dois mais utilizados atualmente, né? Seria o caso da retatrutida, que provocaria uma perda de peso mais rápida e ainda maior. Esse princípio não está aprovado ainda no Brasil, né?
3: Isso, perfeito. A retatrutida ainda não tem um pedido de registro aqui na Anvisa, é um medicamento que se encontra ainda em etapa de estudo clínico, então nós não podemos afirmar nem qualidade, nem segurança, nem eficácia em relação a esse produto. A gente precisa aguardar que ele complete o seu desenvolvimento clínico, que ele seja submetido para análise da Anvisa, para aí sim a gente ter qualquer conclusão em relação aos efeitos desse produto.
10: Agora, diretora, junto com o sucesso das canetas, veio também, claro, como sempre, as falsificações, a entrada no país de versões de marcas que não passaram pelo processo de registro na Anvisa. Quais são os controles que a Anvisa faz e quais os riscos de o consumidor usar esses medicamentos que não tenham passado por esses controles?
3: A Anvisa tem intensificado muito durante esse ano de 2026 a fiscalização em relação a esses produtos, que são produtos irregulares, produtos que, como você colocou, não passaram pela avaliação da agência, com o objetivo de proteger a saúde da população para que não utilize esses produtos. Em relação aos riscos, como são produtos que não passaram pela avaliação da Anvisa, a gente não consegue saber quais são as substâncias, qual é a composição daquele produto, quais são os critérios de eficácia, ou seja, aquele produto vai realmente funcionar quando foi utilizado pelo paciente, qual é a população que poderia utilizar aquele produto e, principalmente, quais são os riscos para as pessoas que utilizarem esses produtos que não tiveram uma avaliação pela Anvisa. Então, consideramos, sim, bastante perigoso e, em termos de segurança, para o paciente utilizar produtos que não estão regularizados, pode, sim, trazer um risco à saúde das pessoas.
1: Se a pessoa quiser conferir se uma determinada marca, algum medicamento está aprovado pela Anvisa, como é que ela deve proceder? É possível fazer a consulta no site da agência, por exemplo?
3: Sim, é possível. No site da Anvisa existe um mecanismo de busca, consulta de produtos regularizados. Esse site de consulta, ele é dividido de acordo com todas as categorias de produtos que a agência regula. Se a pessoa buscar na parte de medicamentos, ela pode digitar ali o nome comercial do medicamento, ela pode digitar a substância ativa. Existem vários critérios de busca que o cidadão pode utilizar para conseguir conferir se aquele medicamento está de fato registrado e regularizado no Brasil. Além disso, o medicamento também, quando o paciente adquire aquele produto, ele vai ter um número de registro identificado na caixinha do medicamento, número de registro na Anvisa, e por meio desse número, a pessoa também consegue, no nosso site, localizar se o produto é ou não um produto regular perante a agência.
10: Muito bem, nós conversamos com Daniela Marreco, diretora da Agência Nacional de Vigilância Sanitária, Anvisa. Muito obrigada, diretora, pela sua entrevista aqui à Voz do Brasil.
3: Eu que agradeço.
5: A aproximação entre o Brasil e os países do Sudeste Asiático está no centro da agenda do secretário-geral da ASEAN, Cao Kim Hong, em Brasília.
1: Em reunião com o ministro das Relações Exteriores, Mauro Vieira, foram discutidas formas de ampliar o comércio, os investimentos e a cooperação em áreas como transformação digital, segurança alimentar e sustentabilidade.
11: Comércio, investimentos, transformação digital, segurança alimentar e sustentabilidade estiveram entre os temas tratados durante a visita do secretário-geral da Associação de Nações do Sudeste Asiático, Cao Kim Hong, a Brasília. Hong foi recebido nesta terça-feira no Palácio do Itamaraty pelo ministro das Relações Exteriores, Mauro Vieira. Segundo o chanceler brasileiro, o encontro tem como objetivo aprofundar a relação política e econômica do Brasil com os países do Sudeste Asiático e ampliar a cooperação com a ASEAN e seus Estados-membros.
12: O comércio Brasil-ASEAN tem crescido a uma média de 13% a cada ano desde 2020. Nesse ritmo, o intercâmbio comercial deverá ultrapassar aquele com parceiros tradicionais do Brasil, como os Estados Unidos ou a União Europeia, num futuro próximo. O Brasil já exporta mais para a Indonésia, para o Vietnã e para a Malásia e Tailândia do que para a França.
11: Fazem parte da ASEAN 11 países. Brunei, Camboja, Indonésia, Laos, Malásia, Mianmar, Filipinas, Singapura, Tailândia, Timor-Leste e Vietnã. Em 2025, o comércio entre o Brasil e países do grupo somou mais de 38 bilhões de dólares. O bloco foi o quinto maior parceiro comercial do Brasil, atrás de China, União Europeia, Estados Unidos e Mercosul. Mauro Vieira destacou ainda que a visita faz parte da estratégia brasileira de diversificação das parcerias externas e de fortalecimento da presença brasileira em diferentes regiões do mundo.
12: O aprofundamento da relação com a ASEAN está em plena sintonia com as prioridades da política externa brasileira. A diversificação das parcerias econômicas, o estreitamento dos vínculos com regiões que são destino importante de nossas exportações, a coordenação em temas multilaterais e o fortalecimento da cooperação Sul-Sul.
11: Esta é a primeira visita de um secretário-geral da ASEAN ao Brasil. Além do Itamaraty, a agenda também inclui encontros com outras autoridades dos ministérios, além de contatos com representantes empresariais e acadêmicos brasileiros. Reportagem Gabriela Noronha.
5: Começou hoje o pagamento da parcela do Bolsa Família referente ao mês de agosto.
1: Os depósitos vão ser realizados até o dia 31 de agosto.
5: O calendário segue de acordo com o dígito final do NIS impresso no cartão dos beneficiários.
13: Os repasses do Bolsa Família de agosto começam nesta terça-feira, dia 18, e vão até o dia 31. O valor médio do benefício este mês é de R$ 678,35. O pagamento é feito de acordo com o último dígito do número de identificação social, o NIS, que cada família tem no cartão do programa. Recebem primeiro famílias com o NIS terminado em 1 e assim sucessivamente até o NIS final 0, no dia 31 de agosto. Para receber o benefício, as famílias devem atender aos critérios do programa, manter o cadastro único atualizado e cumprir as condicionalidades nas áreas de saúde e educação. Para verificar a situação do benefício, extratos e valores, o beneficiário pode consultar os aplicativos do Bolsa Família e Caixa Tem. O Disque Social pelo número 121 também está disponível para atendimento ao público. A ligação é gratuita de todo o Brasil. Reportagem Érica Brás.
1: Lembrando que o pagamento é unificado às famílias que vivem em locais em situação de emergência ou calamidade pública decretada pelo governo federal.
5: A partir de hoje já podem ser atualizadas as informações do indicador de capacidade municipal.
1: As informações são utilizadas para acompanhar diferentes aspectos da capacidade do município na área de proteção e defesa civil.
5: Os municípios têm até o dia 31 de outubro para preencher o formulário em defesacivil-icm.com.br.
1: E essas foram as notícias do governo federal.
5: Uma realização da Secretaria de Comunicação Social da Presidência da República.
1: Com produção da empresa Brasil de Comunicação.
5: Fique agora com as notícias do Poder Judiciário e do Congresso Nacional. Uma boa noite.
1: Boa noite para você e até amanhã.
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15: CNJ lança a cartilha Remuneração de Magistrados e Magistradas.
16: TSE esclarece que é falso que a urna eletrônica exibe a mensagem confirma o seu voto.
15: STJ valida a eliminação de candidato a policial penal com histórico social incompatível.
16: Boa noite, eu sou Leandro Bezerra.
15: E eu sou Walter Lima.
16: O Conselho Nacional de Justiça lançou nesta terça-feira a cartilha Remuneração de Magistrados e Magistradas. Dúvidas frequentes?
15: O material detalha a decisão do Supremo Tribunal Federal sobre o tema e as medidas do CNJ para fiscalizar e dar mais transparência aos pagamentos da magistratura. Repórter Carolina Chaves.
17: A publicação reúne o histórico de normas e traz um formato prático de perguntas e respostas com links diretos para a legislação. A cartilha está disponível no site do CNJ para acesso de toda a sociedade. Durante a reunião, o presidente do CNJ e do STF, ministro Edson Fachin, fez um pronunciamento.
18: Criamos o Observatório Nacional de Integridade e Transparência. Ampliamos os mecanismos de controles, disponibilizamos dados em volume sem precedentes e temos agora um contra-cheque único a caminho e todas as rubricas conhecidas e uniformizadas.
17: O ministro Fachin destacou que o judiciário está aberto ao controle social, mas ressaltou que questionamentos legítimos não podem ser confundidos com campanhas de descredibilização.
16: STJ considera válida a eliminação de candidato em concurso público para o cargo de policial penal.
15: Mesmo sem condenação criminal definitiva, havia registros policiais, processos arquivados e o inquérito em andamento. Fátima Uchoa.
19: Após ser eliminado do certame, o candidato impetrou o mandado de segurança. O juízo concedeu liminar para que ele participasse do curso de formação, mas o Tribunal de Justiça do Rio Grande do Sul revogou a medida, o que o levou a interpor recurso no STJ. E a segunda turma decidiu que foi legal a exclusão. Para o relator ministro Marco Aurélio Belize, o histórico comportamental do candidato é incompatível com o padrão ético e funcional exigido para o cargo pretendido e quanto a funções ligadas à segurança pública, que exigem padrões éticos mais rigorosos, a análise da vida pregressa deve ir além dos antecedentes criminais, abrangendo também a conduta moral e social do candidato.
16: É falso que a urna eletrônica exibe a mensagem confirma o seu voto.
15: Eleitor não precisa esperar essa frase para apertar a tecla verde na hora de votar. Fábio Ruas.
20: A frase confirma o seu voto não aparece na tela da urna eletrônica. A mensagem que afirma isso e está circulando pelas redes sociais é falsa. A mensagem enganosa diz que se a eleitora ou eleitor apertar a tecla confirma antes da suposta frase aparecer na tela, o voto será anulado. Isso não acontece. A Justiça Eleitoral informa que a urna não tem qualquer mecanismo que anule o voto por esse motivo. É importante não confundir. A mensagem que aparece na tela antes de concluir cada voto é confira seu voto e não confirma o seu voto, como alegam as publicações falsas.
16: Advogado da Caixa consegue restabelecer salário que foi reduzido após ação trabalhista contra o banco.
15: Para a Justiça Trabalhista, houve indícios de retaliação. Repórter Rafael Silva.
21: O advogado entrou com ação na Justiça do Trabalho pedindo redução de jornada para 4 horas por dia, conforme prevê o Estatuto da Advocacia. A Caixa concordou, mas reduziu o salário do empregado. Ele alegou retaliação por parte do banco e pediu a manutenção do salário em nova ação judicial. O Tribunal Superior do Trabalho reconheceu a represália e manteve a decisão de restabelecer o salário do advogado. Para os ministros, a Caixa agiu de forma abusiva ao alterar a jornada e diminuir a remuneração sem respaldo legal. A decisão foi unânime.
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16: A você, uma boa noite.
15: E até amanhã.
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2: Eu sou Paula Groba.
4: E eu sou Humberto Pinheiro.
2: E estes são os destaques de hoje do Jornal do Senado, que começa agora.
4: Política de combate à violência contra a mulher pode ser votada no próximo esforço concentrado.
2: Projeto que proíbe cotas em residências médicas divide opiniões no Senado.
4: Eleições 2026. Candidaturas femininas ao Senado crescem e chegam a todos os estados.
2: Boa noite.
4: Boa noite.
2: O combate à violência contra a mulher pode ganhar uma nova estrutura nacional, com mais integração entre os serviços públicos e garantia de continuidade das políticas de proteção.
4: É o que prevê um projeto do senador Paulo Paim, do PT do Rio Grande do Sul, que está em regime de urgência para votação no plenário. A proposta deve ser votada no próximo esforço concentrado. As informações com o repórter César Mendes.
22: O projeto do senador Paulo Paim, do PT gaúcho, que cria a Política Nacional de Enfrentamento à Violência contra a Mulher, busca respostas mais efetivas para as vítimas, continuidade nas políticas e um maior controle social para a proteção dos direitos das mulheres. Relatora, a senadora Damaris Alves, do Republicanos do Distrito Federal, explicou por que é tão importante transformar em lei as ações destinadas ao combate da violência de gênero no país.
23: Para que haja continuidade, que ninguém interrompa a política pública de enfrentamento à violência contra a mulher.
22: A encaminhar a votação do projeto na CDH no próximo esforço concentrado, no início de setembro, e diz que vai levar ao presidente do Senado, Davi Alcolumbre, o pedido de urgência com a sugestão de que o texto seja votado em plenário durante os 21 dias de ativismo pelo fim da violência contra a mulher, de 20 de novembro a 10 de dezembro.
2: E pequenos criadores terão mais opções para alimentar os rebanhos por meio do programa de venda em balcão. Além do milho, a Conab poderá adquirir sorgo, caroço de algodão, farelo de soja e farelo de milho.
4: Após a aprovação pelos senadores, foi sancionada pelo presidente da República a lei que amplia o programa de venda em balcão para alimentação animal. Um dos objetivos é facilitar o acesso de pequenos criadores e cooperativas aos estoques públicos de ração. Repórter Pedro Pincer.
24: O Poder Executivo sancionou a lei que altera o programa de venda em balcão e a Lei de Política Agrícola de 1991. A proposta foi aprovada pelo Senado antes de virar lei. A nova regra amplia a lista de produtos que podem ser adquiridos pela Companhia Nacional de Abastecimento, a Conab, para a alimentação animal. Entram nessa lista milho, sorgo, farelo de soja, farelo de milho e outros produtos, com preço de até 25% acima do mínimo vigente no estado onde ocorrer a compra. A relatora no Senado, senadora Tereza Leitão, do PT de Pernambuco, explicou a importância da medida para o setor.
25: É muito importante para o momento atual que nós vivemos com a ameaça dos impactos climáticos provocados pelo El Niño. Ele faz uma adaptação dos instrumentos consolidados a esses novos desafios climáticos e de mercado, quando o acesso à alimentação animal é decisiva para mitigar perdas. Ele fortalece a produção e a renda rural, amplia a capacidade de resposta do Estado e contribui para a segurança alimentar do Brasil.
24: A lei estabelece limites mensais de compra de 27 toneladas para pequenos criadores cadastrados no Sistema de Cadastro Nacional de Produtores Rurais e demais agentes e de 80 toneladas para cooperativas e associações de agricultores familiares.
2: E virou lei a medida provisória aprovada pelo Congresso que socorreu regiões afetadas por desastres naturais.
4: Os recursos destinados somam 350 milhões de reais. A reportagem é de Herman Kulitz.
3: O crédito extraordinário de 350 milhões de reais cobrirá ações emergenciais de proteção e defesa civil em regiões atingidas por desastres naturais, como excesso de chuvas ou seca e estiagem intensas no início de 2026. Os fenômenos afetaram aproximadamente 5 milhões de pessoas nas cinco regiões do país. A relatora da proposição, senadora Tereza Cristina, do Progressistas de Mato Grosso do Sul, deu parecer favorável à medida, em solidariedade aos que sofreram os prejuízos. Por isso, defendeu a distribuição equilibrada do dinheiro por todas as regiões.
6: Diante de desastres que já atingiram milhões de brasileiros, socorrer as vítimas é dever do Estado. Por isso, meu voto é pela aprovação deste crédito de 305 milhões de reais, porque responsabilidade fiscal, antes de ser controle de despesa, é também sensibilidade com quem perdeu a casa, a lavoura e o meio de vida.
3: Os recursos poderão ser usados para assistência humanitária e restabelecimento de serviços essenciais.
2: E o presidente do Senado, Davi Alcolumbre, acompanhou o presidente Lula nesta segunda-feira em uma visita a um navio sonda da Petrobras em Oiapoque, no Amapá. A agenda ocorreu após a Petrobras anunciar a presença de petróleo em um poço exploratório na bacia da Foz do Amazonas.
4: Alcolumbre destacou o potencial de geração de riquezas para o país e defendeu que os brasileiros decidam sobre o futuro da exploração de petróleo na região. Segundo ele, os recursos do petróleo podem contribuir para a educação e a saúde públicas, além de gerar emprego e renda.
7: Nós sabemos o que a riqueza do petróleo é transformada para a vida das pessoas, sobretudo com os recursos do Fundo Social que vão para a educação pública brasileira e para a saúde pública brasileira.
2: O projeto de lei que proíbe a adoção do sistema de cotas no ingresso dos programas de residência médica foi alvo de debate na Comissão de Direitos Humanos.
4: Na audiência pública interativa, senadores, representantes de ministérios e de conselhos discutiram se as regras de acesso à formação acadêmica devem valer também para a seleção da especialização. Repórter Douglas Castilho.
8: O autor do requerimento para a reunião, senador Paulo Paim, do PT do Rio Grande do Sul, se manifestou contra o avanço da proposta, lembrando que é um defensor histórico das ações afirmativas no Senado Federal.
9: A política de cotas não é um privilégio, é simplesmente um instrumento de correção de desigualdades históricas e de ampliação de oportunidades. Não estamos discutindo apenas uma regra de seleção para programas de residência. Estamos discutindo que país queremos.
8: O autor do texto, o senador Doutor Irã, do PP de Roraima, também se afirmou partidário das medidas de equidade, mas acredita que a existência desse tipo de política na graduação já cumpre a função de reduzir desigualdades, devendo prevalecer a partir dessa etapa a pura avaliação de competência.
10: Quando a gente entra na faculdade, a gente tem as mesmas oportunidades, os mesmos professores e hoje com a internet, com a democratização do conhecimento, depois disso tudo, a gente ainda tem cota para fazer residente? Não.
8: O projeto já recebeu o relatório favorável do senador Márcio Bittar, do PL do Acre, e encontra-se pronto para...
10: Residente? Não.
8: O projeto já recebeu o relatório favorável do senador Márcio Bittar, do PL do Acre, e encontra...

0: Para mudar esse cenário, o Senado, além de analisar projetos que visam aumentar a participação feminina na política e combater a chamada violência política de gênero, também lançou o Guia da Candidata. O manual, com linguagem clara e prática, traz orientações sobre diversos pontos durante o processo eleitoral e sobre o caminho para ocupar espaços de poder com segurança, informação e autonomia. Em sessão especial em março deste ano, a então senadora e procuradora da mulher no Senado, Augusta Brito, lamentou a necessidade de uma publicação como essa.
1: A política não é neutra. Mulheres enfrentam dificuldades maiores de acesso a financiamentos, às redes de apoio, à visibilidade, bem como são alvos mais frequentes de ataques, de desinformação e de violência política.
0: Dos atuais 54 senadores em final de mandato, 32 vão tentar a reeleição. Quanto à idade, 3 candidatos têm mais de 90 anos e 20 têm menos de 40. No critério cor-raça, 2 afirmaram que são amarelos, 192 brancos, 4 indígenas, 88 pardos e 29 pretos.
2: Trabalhos técnicos de João Lira. O Jornal do Senado fica por aqui. Acompanhe agora as notícias da Câmara dos Deputados. Boa noite.
3: Boa noite e até amanhã.
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5: Câmara cria símbolo para conscientizar a população sobre doenças raras.
6: Avança a proposta que institui Dia Nacional sobre Climatério e Menopausa.
5: Deputados devem regulamentar a produção celular de proteínas animais.
6: O projeto prevê verba específica da primeira infância no orçamento público.
5: Boa noite. Já está pronto para entrar na pauta de votações do plenário da Câmara, projeto que prevê detalhamento de recursos da primeira infância no orçamento público. A repórter Paula Bittar traz mais informações sobre a proposta.
7: A Comissão de Constituição e Justiça da Câmara aprovou um projeto que torna obrigatória a inclusão de quadros específicos no orçamento público para detalhar os recursos destinados à primeira infância, ou seja, a crianças de 0 a 6 anos de idade. De acordo com o projeto, os quadros deverão ser anexos à lei orçamentária anual e ao relatório resumido da execução orçamentária e discriminar as despesas em educação, saúde, assistência social e ações intersetoriais que tenham como beneficiárias diretas crianças de até 6 anos e suas famílias. A autora da proposta, a deputada Laura Carneiro, do PSD do Rio de Janeiro, afirma que a criação do quadro Orçamento Criança é mais um passo no sentido de garantir políticas públicas para essa faixa etária.
8: Sem recursos, sem garantia de orçamento, dificilmente as políticas públicas podem ser levadas a cabo. Então não adianta a gente criar legislação, a gente ter a vontade política se a gente não tiver os recursos necessários para implementá-las. E a fiscalização dessas políticas se faz através do orçamento. Então, garantir a existência desses recursos, o levantamento desses recursos, os dados, são absolutamente necessários à política de proteção à infância e adolescência brasileiras.
7: A proposta que torna obrigatória a inclusão de quadros específicos no orçamento público para detalhar os recursos destinados à primeira infância ainda precisa ser analisada pelo plenário antes de seguir ao Senado. Da Rádio Câmara, de Brasília, Paula Bittar.
4: Educação.
6: Ayrton Faleiro, do PT, celebra a expansão do ensino superior no Pará. O congressista registra a criação de novas unidades federais no estado e o envio de verbas para apoiar a cultura e o esporte amador na região.
5: O legislador defende as políticas e programas como o Pé de Meia para garantir a conclusão da educação escolar e o ingresso no ensino superior. Ayrton Faleiro cumprimenta os mais de 100 líderes juvenis com quem se reuniu para traçar ações de apoio à educação e ao esporte.
6: Santim Roveda, do União, comemora a liderança do Paraná no IDEB, mantida nos resultados de 2025. O deputado atribui o desempenho aos investimentos do governo estadual na estrutura das escolas, na alimentação dos estudantes e na qualificação dos profissionais da educação.
5: Santim Roveda também cita a climatização das salas de aula e a oferta diária de proteína alimentar mal na merenda, entre as medidas adotadas pela rede estadual. O parlamentar ainda destaca a seleção técnica de profissionais para as chefias dos núcleos regionais de educação.
6: Inácio Arruda, do PCdoB.

0: B comemora os resultados da educação pública no Ceará. Segundo o parlamentar, 80 das 100 melhores escolas públicas de ensino fundamental do país estão no estado. Conquista que ele atribui a políticas de educação e ao trabalho de professores e municípios.
1: Inácio Arruda também ressalta iniciativas como a ampliação das escolas de tempo integral e a formação e valorização dos professores. Ele cita municípios como Sobral, Coreaú, Cruz, Pires Ferreira e Pedra Branca, entre os que possuem escolas de destaque.
0: General Girão, do PL, critica a política de aprovação de alunos adotada no Rio Grande do Norte. Ele conta que estudantes do ensino médio podem avançar de ano, mesmo reprovados em até 6 disciplinas, o que, na avaliação do parlamentar, engana os resultados da educação no estado.
1: General Girão questiona os resultados divulgados pelo IDEB para o Rio Grande do Norte, afirmando que os indicadores de matemática e português pouco avançaram. Para ele, a política adotada pelo governo do estado não representa uma melhoria efetiva na qualidade do ensino.
2: Saúde.
0: A criação de um Dia Nacional de Conscientização sobre o Climatério e a Menopausa avançou na Câmara, com a aprovação da proposta pela Comissão de Saúde. Quem informa é a repórter Júlia Lopes.
3: A Comissão de Saúde da Câmara dos Deputados aprovou um projeto que cria o Dia Nacional de Conscientização sobre o Climatério e a Menopausa, a ser celebrado em 18 de outubro. A proposta da deputada Ana Paula Lima, do PT de Santa Catarina, busca ampliar a informação sobre os sintomas, impactos e tratamentos desse período, além de incentivar as mulheres a procurarem acompanhamento médico. O climatério é uma fase de transição que antecede e inclui a menopausa. Com a queda hormonal, podem surgir sintomas como ondas de calor, insônia, alterações de humor e dores nas articulações. Especialistas destacam que o tratamento deve ser individualizado de acordo com a necessidade de cada paciente. Para a deputada Ana Paula Lima, muitas mulheres passam por essa fase sem identificar os sintomas e sem receber orientação adequada.
4: É que muitas mulheres passam por essa etapa e elas não são identificadas e elas precisam fazer a reposição hormonal, se assim desejarem e se assim forem orientadas pelo médico que faz a assistência.
3: O projeto também prevê ações de conscientização, como palestras, seminários, campanhas nos meios de comunicação e redes sociais, além da distribuição de materiais informativos. Além da proposta, a Comissão de Saúde também aprovou a criação da Subcomissão Especial de Climatério e Menopausa, para aprofundar o debate sobre o tema. O projeto que institui o Dia Nacional de Conscientização sobre o Climatério e a Menopausa segue agora para análise na Comissão da Mulher. Da Rádio Câmara de Brasília, Júlia Lopes.
1: O projeto prevê a instalação de bebedouros e pontos de água potável em locais públicos de grande circulação, como praças, parques e áreas de lazer. O autor da proposta, Paulo Teixeira, do PT de São Paulo, afirma que a medida amplia o acesso gratuito à água e estimula hábitos saudáveis de hidratação.
0: Paulo Teixeira acrescenta que a iniciativa ajuda as cidades a enfrentar os efeitos das ondas de calor, priorizando áreas vulneráveis e locais com grande exposição a altas temperaturas. O texto ainda incentiva o uso de garrafas reutilizáveis para reduzir o consumo de embalagens plásticas descartáveis.
2: Segurança Pública.
1: Aloysio Mendes, do Republicanos do Maranhão, foi indicado para presidir a comissão especial que vai discutir a redução da maioridade penal para 16 anos. Apesar de ser favorável à proposta, o deputado afirma que guiará os trabalhos com isenção e responsabilidade.
0: Aloysio Mendes informa que o colegiado ouvirá autoridades e especialistas antes de votar a proposta. Segundo ele, mais de 80% da população apoia a redução da maioridade penal, rejeita a impunidade e cobra medidas mais duras contra crimes cometidos por jovens.
1: Juliana Cardoso, do PT de São Paulo, cobra a votação de projeto que criminaliza a misoginia, já aprovado pelo Senado e com regime de urgência na Câmara. Ela afirma que a proposta busca responsabilizar condutas de ódio, ameaça e humilhação dirigidas às mulheres por sua condição de gênero.
0: Juliana Cardoso alerta que a violência contra a mulher também se manifesta por ataques e intimidações, inclusive no ambiente digital. A parlamentar pede ao presidente da Câmara e aos líderes partidários que incluam a artéria na pauta do plenário.
1: Carol D'Artora, do PT do Paraná, defende a criminalização da misoginia para ampliar a proteção das mulheres contra discursos de ódio, ameaças e perseguições. A deputada apresentou proposta para punir práticas machistas no ambiente digital em complemento à matéria já em tramitação.
0: Carol D'Artora argumenta que a violência contra as mulheres muitas vezes começa antes da agressão física, com manifestações de ódio e intimidação. A parlamentar avalia que o combate a essas práticas nas redes sociais ajuda a prevenir formas mais graves de violência de gênero.
2: Justiça.
1: Fernanda Melchiona, do PSOL do Rio Grande do Sul, defende a revogação da lei da alienação parental. A congressista acredita que a legislação pode ser usada para revitimizar mulheres que denunciam violência ou buscam o pagamento de pensão alimentícia.
0: Por isso, Fernanda Melchiona cobra a votação do projeto que revoga a lei e critica um recurso apresentado na Câmara que impede o texto de seguir para o Senado. A deputada também defende a aprovação de uma proposta que criminaliza a misoginia.
1: Soraya Santos, do PL do Rio de Janeiro, celebra o papel dos advogados na defesa de direitos e na reparação de injustiças. A parlamentar ressalta iniciativas para ampliar o acesso à justiça e garantir proteção a grupos vulneráveis.
0: Soraya Santos também destaca a chamada Lei Júlia, que assegura a suspensão de processos por 30 dias para advogadas após o nascimento de filhos. Ela cita ainda uma iniciativa da OAB para oferecer assistência jurídica a vítimas de violência, idosos e filhos de vítima de feminicídio.
1: Rui Falcão, do PT de São Paulo, apresentou o projeto para permitir que advogados públicos federais aposentados votem e sejam candidatos no conselho que administra os honorários da categoria. Hoje, esses profissionais não participam da escolha dos representantes do colegiado.
0: Rui Falcão argumenta que os aposentados também são afetados pelas decisões sobre a distribuição dos honorários. O deputado afirma que a mudança amplia a participação de mais de 4 mil profissionais nas decisões do Conselho.
2: Agricultura.
1: A Câmara analisa um projeto de lei para regulamentar a produção celular de proteína animal. A ideia é incentivar a pesquisa na área apontada como uma alternativa ambientalmente mais sustentável para a produção de alimentos. Quem informa é a repórter Maria Neves.
5: A Comissão de Defesa do Consumidor da Câmara analisa projeto do deputado Jorge Goten, do Republicanos de Santa Catarina, que prevê a criação de regras para pesquisa, produção e comercialização de alimentos por meio de cultivo celular. As normas devem valer também para os derivados e subprodutos desses alimentos, assim como para o incentivo à pesquisa no setor. Jorge Goten explica que a produção celular de alimentos envolve a multiplicação e a maturação de células-tronco em laboratório, resultando em produto com as mesmas características de carnes convencionais de origem animal. Pelo texto aprovado, o Executivo Federal deve criar as regras para cultivo celular de alimentos por meio de regulamentação da nova lei. Essas normas devem garantir a sanidade, inocuidade e sustentabilidade dos produtos, assim como a saúde do consumidor. A regulamentação também deverá garantir que a produção minimize os riscos de contaminação ambiental. O texto já foi aprovado na Comissão de Ciência, Tecnologia e Inovação, onde o relator, deputado Dr. Zacarias Calil, do MDB de Goiás, ressaltou que o Brasil é o maior exportador mundial de proteína animal. Segundo ele, o país responde por cerca de 28% das exportações de carne bovina no mundo e por aproximadamente 31% das carnes de aves.
6: Ao combinar rigor técnico com flexibilidade regulatória, o texto garante que o país esteja preparado para competir também no nascente mercado de alimentos cultivados com qualidade, segurança e credibilidade internacional.
5: Zacarias Calil argumenta ainda que o projeto responde a uma demanda global crescente por fontes alternativas de proteína que conciliem eficiência eficiência produtiva, segurança alimentar e responsabilidade ecológica. Segundo ele, o impacto ambiental causado pelo sistema alimentar vigente responde por 34% do total de emissões globais de gases do efeito estufa. O deputado cita ainda um estudo internacional que compara os impactos ambientais da produção tradicional de carnes e de proteína cultivada a partir de células. O levantamento apontaria redução de até 92% no aquecimento global e gasto de água 78% menor. De acordo com o autor, deputado Jorge Goten, no Brasil, a indústria de fontes alternativas de proteínas conta atualmente com pouco mais de 100 startups. Ainda segundo o parlamentar, esse mercado já atraiu cerca de 600 milhões de dólares em investimentos. Pela cotação atual, esse valor corresponde a quase 3 bilhões de reais. Da Rádio Câmara de Brasília, Maria Neves.
0: Dilceu Esperafico, do PP, destaca a importância da produção de suínos para a economia de Toledo, município localizado no oeste do Paraná. O deputado afirma que a cidade lidera o PIB agropecuário do estado há 13 anos, impulsionado pela suinocultura.
1: Dilceu Esperafico ressalta que a força da atividade também se reflete na tradicional festa do porco assado no Rolete, marcada para 13 de setembro. O parlamentar aponta que o evento divulga Toledo e valoriza a produção agropecuária da região.
2: Direitos Humanos.
0: A Câmara aprovou a criação de um símbolo nacional para conscientização sobre doenças raras. A repórter Paula Bittar acompanhou a votação.
7: A Comissão de Constituição e Justiça da Câmara aprovou uma proposta que reconhece o laço multicolorido como símbolo nacional da luta pelos direitos das pessoas com doenças raras no Brasil. O símbolo terá 5 cores: rosa, lilás, azul, verde e amarelo. Segundo o texto, as pontas começam em rosa e passam gradualmente pelo lilás, azul e verde até chegar ao amarelo no centro do laço. O uso do símbolo será opcional e sua ausência não prejudica o exercício de direitos e garantias previstos em lei. As doenças raras, embora individualmente pouco prevalentes, afetam milhões de brasileiros, conforme destaca a relatora na comissão, deputada Silvia Cristina, do PP de Rondônia.
8: Mais do que um símbolo, esse laço representa milhões de brasileiros que convivem diariamente com o desafio do diagnóstico tardio, da dificuldade de acesso ao tratamento e, muitas vezes, da invisibilidade. Segundo o Ministério da Saúde, cerca de 13 milhões de brasileiros vivem com alguma doença rara. São mais de 7 mil doenças raras descritas, das quais aproximadamente 80% tem origem genética e 20% decorrem de causas infecciosas, imunológicas, ambientais ou degenerativas.
7: Segundo Silvia Cristina, as doenças raras são um relevante desafio para o sistema público de saúde. Ela afirma que iniciativas legislativas de conscientização e visibilidade social são legítimas e adequadas ao interesse público. O Brasil já conta com o Dia Nacional das Doenças Raras e o Dia Nacional da Informação, Capacitação e Pesquisa sobre Doenças Raras, mas ainda não possui um símbolo oficial para a causa. O projeto, que reconhece o laço multicolorido como símbolo nacional da luta pelos direitos das pessoas com doenças raras no Brasil, segue para o Senado, a menos que haja recurso para análise pelo plenário. Da Rádio Câmara de Brasília, Paula Bittar.
2: Transportes.
1: Fausto Júnior, do União, cobra do governo federal a recuperação da BR-230, a Transamazônica, para garantir o escoamento agrícola e o transporte no sul do Amazonas. De acordo com o parlamentar, trechos entre Sucunduri e Apuí estão quase intrafegáveis.
0: Fausto Júnior argumenta que a falta de asfalto isola comunidades, impede o acesso a serviços especiais e gera pobreza. O parlamentar cobra a união da bancada amazonense por melhorias na Transamazônica, assim como ocorreu na mobilização pela BR-319, que liga Manaus a Porto Velho.
1: Projeto de doutor Ismael Alexandrino, do PSD de Goiás, obriga postos de combustíveis com 3 ou mais bicos de gasolina a disponibilizar uma bomba com gasolina E10 que tem até 10% de etanol. O parlamentar explica que o objetivo é oferecer uma alternativa aos veículos antigos.
0: Dr. Ismael Alexandrino também inclui no texto que o preço da gasolina E10 não seja superior ao da gasolina comum, com diferença máxima de 5%. Ele argumenta que muitas motocicletas e automóveis no Brasil ainda não são adaptados a combustíveis com maior concentração de etanol.
2: Economia.
1: Relator do projeto do Simples Nacional e um dos principais articuladores do MEI, Luiz Carlos Rauli, do Podemos do Paraná, critica o baixo desenvolvimento do Brasil, atribuindo o desempenho a falhas de gestão e as políticas econômicas de governos de centro-esquerda.
0: Ao protestar contra os indicadores sociais, Luiz Carlos Rauli ressalta que, apesar de ser a 10ª economia mundial, o Brasil ocupa a posição 84 no Índice de Desenvolvimento Humano. Para ele, é preciso diversificar o setor produtivo e desburocratizar tributos para gerar emprego e renda.
1: Adriana Ventura, do Novo de São Paulo, critica o pagamento de salários acima do teto constitucional no serviço público. A congressista afirma que benefícios adicionais e outras vantagens elevam a remuneração de integrantes do Judiciário, do Ministério Público e de órgãos de controle.
0: Adriana Ventura cobra do Congresso medidas para limitar os chamados supersalários e reduzir privilégios no funcionalismo. A parlamentar argumenta que esses gastos comprometem recursos públicos que deveriam atender às necessidades da população.
1: Termina agora o Jornal Câmara dos Deputados, produzido pela Rádio Câmara, com trabalhos técnicos de Everson Urani e apresentação de Márcio Aquiles Sardi e Val Monteiro. Boa noite.
0: Uma boa noite para você. A Voz do Brasil volta amanhã.
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Não sejamos vaidosos. Entre nós, nada de provocações. Entre nós, nada de inveja. São Paulo Apóstolo.

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Em Juína são 19 horas e 6 minutos, agora 19 e 6. Muito boa noite, gente querida. Está começando mais uma edição do programa Embalos da Noite, terça-feira hoje, 18 de agosto de 2026. E nesta terça-feira o clima é de muita música, muita moda boa, alegria e energia positiva. Terça-feira é dia de deixar a tristeza de lado, aumentar o som e aproveitar a cada momento. Agradeço a você que já está sintonizado conosco, aguardando esse nosso momento de encontro, de participação, de muita alegria. Um abraço especial para você que está ligado na nossa programação, para quem está em casa, no trabalho, no carro, curtindo a noite com a família. Bem-vindo! Está começando mais uma edição do Embalos da Noite aqui na 89,5 Rádio FM Maria de Nazaré, sob o comando desta que vos fala, Cidete, até as 21h30.

Muito bem, são 19 horas e 8 minutos e olha, o programa fica muito mais gostoso quando você participa. Então já pega o WhatsApp, manda aquele alô, peça a sua música, deixa o seu recado e conte pra gente de onde você está acompanhando. Isso mesmo, aqui a sua participação faz toda a diferença. Você manda mensagem, a gente coloca no ar e a festa fica ainda mais bonita. Então, aumente o som, fique bem pertinho do rádio e venha viver essa noite de muita alegria com a gente. Embalos da noite, música, companhia e você fazendo parte da nossa programação.

E ao som desta bela música, a viola, né? O som da viola sempre deixa aí o povo aí com o coração saudoso, né? Pra gente tocar aquelas músicas que marcaram época e aquelas que também estão aí fazendo sucesso e com certeza tem feito aí muita diferença na vida dos apaixonados. Alan e Rian, viola, essa é a moda que você está ouvindo.

Quero saudar também todos aqueles que nos acompanham através do aplicativo em outros estados. Sejam bem-vindos. Manda o seu alô para nós. Para você que está nos municípios vizinhos, por exemplo, Castanheira. Nossa emissora chega lá com muita força. Um grande abraço a vocês de Castanheira. Boa noite, pessoal lá de Juruena também. Eu sei que boa parte aí de Juruena tem muita gente ouvindo a gente. Obrigada, viu? Boa noite, pessoal de Ariponã. Boa noite, você de Cotriguaçu. Povo que esteve visitando a gente neste fim de semana, né? Aqui no Congresso da Juventude. Boa noite, pessoal de Conselvã. Boa noite, Guariba, Nova União. Boa noite para você que está em Conisas, ligadinho com a gente. Para você que está também lá em Taquarussu da Norte, um grande abraço a vocês todos. A vocês que estão em Fontanilas, os nossos irmãos indígenas também bem-vindos. De todas as aldeias onde a nossa emissora está chegando, um grande abraço. Manda mensagem para cá que eu vou ouvir vocês, tá bom? Um grande abraço também a você que está aqui do outro lado. Um grande abraço pessoal de Brasnorte. Boa noite pessoal da Água da Prata. Ai, o pessoal dos assentamentos, comunidades que pertencem às paróquias aqui do nosso município, mas também as demais paróquias vizinhas. Um grande abraço a você também lá do Rio Preto. Fontanilas, eu já mandei aquele abraço, mas eu quero mandar um abraço também, sabe para quem? Para o pessoal aqui de Filadélfia, Terra Roxa, pessoal do Rio Preto, já falei. Um grande abraço também ao pessoal que está ligadinho com a gente lá no assentamento, aqui para o lado de Castanheira, né? Um grande abraço a todos vocês, tem muita gente ouvindo. Juara, um grande abraço, Juara, o pessoal de Juara sempre ligado. O Samuel sempre manda um alô para a gente. Ô Samuel, manda o seu pedido musical aí que a gente toca aí uma moda bem bonita para você e sua família, tá bom? Um grande abraço, Samuel lá da Fazenda Agrossan, em Juara. A gente segue aqui saudando também os nossos os apoiadores culturais. Daqui a pouquinho eu trago aí todas as empresas que estão juntinho conosco. Graças a elas, a gente tem levado esse programa para você de segunda a sexta-feira aqui na 89,5 Rádio FM Maria de Nazaré. Saúdo também os nossos sócios do Clube da Evangelização. Boa noite. E hoje quero mandar um abraço carinhoso para minha irmãzinha que hoje está de aniversário e deu cigóis lá no bairro Palmiteira. Felicidades de montão. Deus abençoe, muita paz, muita alegria. Ah, e também minha cunhada, também hoje celebra o Dom da Vida, Dona Vitória, que está em Cuiabá se recuperando de saúde. Um abraço carinhoso a todos os aniversariantes de perto e de longe. Vamos de música, gente. Olha, tem um monte de gente participando. Boa noite, seu José Vitorino. Ei, quanta gente bonita por aqui. Olha, tem gente participando aqui, o José Vitorino, Cida Bispo, Cleusa Araújo. A dona Cleusa ontem esteve visitando a gente. Ei, dona Cleusa. E ela estava tão assim, centrada, conversando com o William. Vocês não acreditam, viu? Eu cheguei, ela nem viu eu chegando. Ela estava com um bate-papo gostoso com o William. Mas depois ela veio me dar um abraço, né, dona Cleusa? Um grande abraço para a senhora. Obrigada por ter vindo aqui na rádio e conhecer. Não, ela já conhece a gente. Mas dá um abraço na gente, né? Obrigada, dona Neuza Mariano. Já já atendo. O Samuel já mandou um alô aqui para nós. Eu volto para atender toda essa gente bonita e essa gente boa. Vamos de música. Célio Leandro, pintor do infinito. As irmãs Galvão cantam Magia da Viola. André da Viola, meu recanto. E enquanto isso, eu vou me organizando aqui para atender o povo bom. 19h14 agora.

0: Ok, quando são 19 horas e 26 minutos, eu vou aqui apresentar as empresas que trabalham conosco nesta noite e já volto para atender o nosso povo. 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Eu vou trazer música agora a partir dos nossos convidados aqui, que estão fazendo aí, estão mandando a sua solicitação, sua sugestão musical, e depois eu volto para falar também das nossas empresas. Eu quero atender aqui o Sr. José Vitorino. Boa noite, Sr. José, como vai? Tudo bem?
1: Boa noite, Cidete.
0: Boa noite.
1: Cidete, roda para nós, com Rio Negro e Solimões. Tô por aí.
0: Tô por aí.
1: Tô por aí ou vou por aí,
0: tá certo, tá certo.
1: Acho que mais ou menos.
0: É, tô por aí mesmo.
1: Ofereço para todos que estão sintonizados e para você também.
0: Valeu, muito obrigada, um grande abraço. Também da Cida Bispo, também está ligadinha com a gente. Ela mandou aqui um link e a gente vai ver se acha essa música. Boa noite, Cida.
2: Boa noite, minha amiga Cidete.
0: Boa noite.
2: Ô, Cidete, manda pra mim essa música aí do Neto Brito, Tomara. Manda pra todos na escuta.
0: Certo.
2: Pra todos que gostam e curtem o Embalos da Noite.
0: Valeu.
2: Programa que eu gosto demais.
0: Tá certo.
2: Um abraço a todos e uma ótima noite abençoada.
0: Boa noite, um grande abraço. Obrigada pelo carinho da audiência. Olha, eu tenho com várias pessoas essa música, mas não tenho com esse cantor, mas eu vou ver se encontro ele por aqui, tá bom? Tá certo? Obrigada, viu, Cida? Um grande abraço a você, toda a sua família, obrigada pela sintonia. Já já eu volto com a sua música. Ah, quero também atender aqui a nossa querida Neuza Mariana, Lisboa Noite Cidete. Manda uma música para mim, oferece para todos lá da Cristo Rei, todos que estão na escuta. Já já eu mando uma belíssima música, aliás, todo o programa, né? E também a Erika Vieira Santana também está participando. Boa noite, dona Cleusa Araújo, que bom tê-la em nossa companhia, tudo bem?
3: Boa noite, tia Cidete.
0: Boa noite.
3: Eu tomei a perrengada da gripe, mas
0: eita,
3: ó,
0: Lili.
3: Eu vou embalando de cá e você vai embalando daí. Vamos embalar essa noite.
0: É isso aí.
3: Com muita alegria.
0: É
3: um abraço,
0: aí.
3: Um
0: Obrigada.
3: Beijo para você.
0: Tá certo.
3: Um abraço para todos os seus ouvintes, para quem tá ligadinho.
0: Certo.
3: E ó, fica com Deus.
0: Amém.
3: Que Deus te abençoe.
0: A todos nós,
3: tchau,
0: dona Cleusa.
3: Tchau, tchau. Cleusa Araújo.
0: Valeu, dona Cleusa.
3: 100% Flamenguista.
0: Muito bem, dona Cleusa. Eita. Boa noite, seu Valdemar.
4: Boa noite, dona Nazaré.
0: dona Nazaré. Isso.
4: Que é o Valdemar de Madruga.
0: Certo.
4: Do modo sem me pede o abuso.
0: Certo.
4: Com Tonico Tinoco, Cabelo de Trança.
0: Muito bem.
4: Que faz tempo que não escuto essa música, tô com saudade.
0: Vou tocar, deixa comigo. Obrigada, seu Valdemar.
4: Ou se não, Aparecida do Norte, Burrão Ligeiro.
0: Certo, pode deixar. Vou tocar esse primeiro que o senhor pediu, que já tá no jeito aqui. E depois, mais tarde, eu toco também outro, tá? Pode deixar. Vou tocar daqui a pouquinho mais, tá certo? Também quem está ligadinho com a gente, o Samuel também está pedindo para tocar uma moda para eles ali. Com certeza. A gente vai trazer, então, para o Samuel e também para Neuza Mariano, que pediu também um sucesso. Eu vou trazer para vocês Olhos de Luar, tá bom? Pode ser? E também eu tinha já preparado aqui outras músicas aqui também, que é Tião Carreiro e Pardinho, Cuitelinho, temos Carlos César e Cristiano, o Vai Vendo Carreiro, tem Mala Amarela, tem música belíssima hoje aqui para tocar para vocês. E eu vou atendendo vocês que estão aí participando, trazendo os pedidos e vou também intercalando com algumas outras músicas que estão por aqui, tá certo? 19h31, Rio Negro e Solimões começa aí atendendo o nosso público. a você que está aí do outro lado acompanhando a nossa programação, está só curtindo, bem-vindo. Olha, se decidir, manda aí uma mensagem para a gente através do WhatsApp, diz de onde você fala e a gente manda aquele abraço, aquele modão para você curtir com sua família, tá certo? Bora lá, música chegando para nós. Música.

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8: Olá, por aqui é o Kleber Salles, chegando com mais uma edição do nosso quadro A Hora do Consumidor. Hoje, terça-feira, 18 de agosto de 2026. E a pergunta agora é do Fernando, de Ji-Paraná. Ele diz que abasteceu o carro dele e logo depois ele começou a falhar. Ele suspeita da qualidade do combustível. O que ele pergunta, né? O que devo fazer? Um problema bem sério e, infelizmente, comum, viu, Fernando, com relação a isso, né? Qualidade do combustível. Olha, você tem que guardar o comprovante do abastecimento, né? E, se possível, a nota fiscal. Esses documentos são importantes caso seja necessário comprovar eventual prejuízo, viu? O artigo 14 do Código de Defesa do Consumidor estabelece que o fornecedor responde pelos danos causados por defeitos na prestação do serviço ou no produto fornecido, tá bom? Fica aí a nossa dica para você. Eu sou Kleber Salles e volto na nossa próxima edição.
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19 horas e 49 minutos e agora vamos trazer aí para você curtir Tomara com Neto Brito, atendendo a nossa querida ouvinte, a Cida Bispo, que está ligadinha com a gente.

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Muito bem, você ouviu aí Neto Brito, Tomara Isso. E a gente segue aqui com o programa Embalos da Noite, levando para você o melhor da música raiz sertaneja, mas também a gente leva aí o modão que você quer ouvir, viu? É só mandar para cá o seu WhatsApp e a gente atende você, tá? 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Música.

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Música.

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E a gente vai de música. Agora eu vou trazer Tião Carreiro e Pardinho Cuitelinho, Carlos César e Cristiano. Vai vendo, Carreiro, e já volto para atender a galera que está participando com a gente e atender as demais músicas que foram solicitadas.